Um clássico do Capital Inicial, junto com o Kiko Zambianchi. Primeiros erros, chove, aqui na programação Jovem Pan. Antes teve o Weekend com a Ariana Grande, Save Our Tears também. Ariana Grande sozinha com No Tears Left

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0: músicas pro seu fim de noite da quarta-feira, dia 20 de maio. E tamo junto aqui na número 1 do Brasil. Sou Ricardo Sana, fã. Vamos lá, daqui a pouquinho a gente volta com as 7 melhores músicas da programação número 1 do Brasil.
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0: Sam Fender e Olivia Jean.

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1: Destaque para Olivia Jean. Nice to meet you all there, aqui na Jovem Pan.

0: 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Essa foi Ray aqui na Jovem Pan. Where is my husband? Na número 1 do Brasil.
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0: Tá de volta aqui na Pan e os organizadores do Festival Corona divulgaram mais detalhes do line-up principal do evento, que começa no dia 20 de novembro no México. Nesta semana, foram confirmadas as participações de 21 Pilots, Gorillaz e The Strokes, que se juntam agora a James Blake, Offspring, Mumford & Sons, The XX e Lola Young. E a Rolling Stone americana acaba de publicar uma lista com os melhores álbuns da história do punk em homenagem aos 50 anos da chegada dos Ramones ao cenário novaiorquino. Entre os 100 mais da revista, não poderiam faltar os primeiros discos do The Clash e dos próprios Ramones, assim como Pink Flag do Wire e o icônico Nevermind the Bollocks do Sex Pistols. Fique ligado, a qualquer momento tem mais aqui na Pan pra você.
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12: Para curtir mais músicas, é hora de Rose junto com Bruno Mars.

0: Esse foi o Benson Boone aqui na Jovem Pan com Mystical Magic. Antes o Bruno Mars, Look Out of Heaven, Lewis Capaldi, Charlie Brown Jr. e muito mais. E vem muito mais por aí. A noite é uma criança. Continue aqui na Pan.
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7: Bora com mais músicas e bora curtir Natália Imbruglia, Torn.

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Tá Jovem Pan número 1 do Brasil com The Outfield, Your Love, de 1985, pra você relembrar aqui na programação da número 1 do Brasil. Clássicos da Pan traz pra você os sucessos que marcaram a época e tocaram aqui dos anos 70 até os anos 2000. De 85 pra 85, no mesmo ano, a música que tocava por aqui é o som do Tears for Fears. Na sequência, você vai ouvir uma atrás da outra e eu te deixo ao som de Shout aqui na Jovem Pan.

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0: 4:59. Seja muito bem-vindo ao Jornal da Manhã, neste dia 21 de maio de 2026. Com as principais notícias do Brasil e do mundo, já estamos lá, quase lá, na verdade, né? Pré-sexta, quinta-feira, chegamos com muita informação, então, para você, para te falar que a Polícia Federal rejeita a proposta de delação de Daniel Vorkaro, mas PGR ainda analisa o documento no qual o fundador do Master se compromete a devolver 40 bilhões de reais ao longo de 10 anos. O presidente do PL, Valdemar Costa Neto, nega que tenha dado 15 dias para avaliar se a candidatura de Flávio Bolsonaro é viável e afirma que período citado se refere à recuperação nas pesquisas. Após crise com o banqueiro Flávio Bolsonaro, troca coordenador de campanha e Eduardo Fischer assumirá o comando da comunicação do pré-candidato. Câmara aprova projeto do governo que criminaliza aumento do preço de combustíveis sem justa causa, com proposta que fixa pena de até 4 anos para quem elevar os valores sem respaldo em fatores econômicos. Irã cria autoridade para administrar Estreito de Hormuz e responsável afirma que forças iranianas estão monitorando toda a região com possível cobrança de taxas de embarcações, aponta a agência Reuters. Estados Unidos acusam criminalmente Raul Castro, ex-presidente de Cuba, de ter ordenado ataques contra aeronaves civis que mataram 4 homens, incluindo 3 cidadãos americanos, em 1996. Agora, 5 horas em ponto, seguimos juntos aí nesse finalzinho já de semana, né? Com muita informação, muita repercussão também. Afinal, tivemos uma semana cheia de notícias, informações e contextos que são importantes para que a gente possa acompanhar. Inclusive, abrimos essa edição falando que a Polícia Federal não aceitou o pedido de delação premiada do banqueiro Daniel Vorkaro, mas a Procuradoria-Geral da República ainda vai analisar essa questão. Confira todos os detalhes na reportagem de Pedro Trito.
1: Após semanas de negociação, a Polícia Federal rejeitou o pedido de delação premiada do ex-dono do Banco Master, Daniel Vorkaro. De acordo com investigadores, o material apresentado pela defesa do banqueiro acrescentava pouco em relação ao que já foi levantado pela PF. A avaliação é de que Vorkaro estaria agindo para proteger pessoas próximas. Desde o início da Operação Compliance Zero, que mira fraudes no Master, a Polícia Federal apreendeu mais de 8 celulares de Daniel Vorkaro. A perícia inicial de parte desses telefones já revelou que o esquema do banqueiro vai além de falcatruas financeiras, mas envolvendo também corrupção, organização criminosa e uso de uma milícia privada para atacar adversários e acessar dados sigilosos. Na segunda-feira, o ministro André Mendonça, do Supremo Tribunal Federal, autorizou a transferência do dono do Master para uma cela comum na Superintendência Regional da PF, no Distrito Federal, e suspendeu o acesso dos advogados a qualquer hora do dia. Quando oficializou o processo de delação premiada, o banqueiro foi custodiado na mesma sala de Estado-Maior, onde o ex-presidente Jair Bolsonaro estava detido. A transferência de Vorkaro para uma cela comum indicou que as negociações de cooperação não avançariam. Antes, em 6 de maio, a defesa havia enviado uma nova proposta de delação premiada, após a PF e a PGR recusarem o primeiro material de colaboração. A avaliação era de que o conteúdo estava incompleto e não respondia às dúvidas dos investigadores. Agora, a Polícia Federal concluiu que a delação de Vorkaro não traz novidades para o caso. As negociações com a Procuradoria-Geral da República, no entanto, continuam para tentar firmar um acordo de cooperação com o banqueiro.
0: O presidente nacional do PL, Valdemar Costa Neto, divulgou nota negando que tenha dado prazo de 15 dias para avaliar se a candidatura de Flávio Bolsonaro é viável. Informações com Misael Mainetti.
2: A Câmara dos Deputados foi notificada pelo ministro.
3: O presidente do PL, Valdemar Costa Neto, veio a público esclarecer informações atribuídas a ele de que teria dado um ultimato para avaliar a viabilidade da candidatura de Flávio Bolsonaro do PL à presidência. Em comunicado nas redes sociais, Valdemar escreveu: "Fiz comentários internos sobre um prazo estimado de 15 dias para o início da retomada do crescimento do senador Flávio Bolsonaro nas pesquisas. De forma oportunista e distorcida, tentaram inverter completamente o sentido da minha fala, atribuindo a ela uma interpretação que jamais existiu. Valdemar garantiu que em nenhum momento tratou de testar a resistência de Flávio, alvo de críticas e da desconfiança de aliados, após a revelação de que o senador teria pedido dinheiro ao ex-dono do Banco Master, Daniel Vorcaro, para bancar um filme sobre o ex-presidente Jair Bolsonaro do PL. Além de ter se encontrado com um banqueiro para discutir a produção da obra após ter sido preso pela primeira vez. De acordo com Valdemar, depois de tudo que o senador enfrentou nos últimos anos, a força política e pessoal dele estão mais sólidas do que nunca. Por fim, o presidente do PL declarou: "A verdade é simples. O que veremos nos próximos dias será o crescimento de Flávio Bolsonaro nas pesquisas e o fortalecimento de sua imagem junto à população. Isso sim deverá incomodar os oportunistas de plantão que vivem da distorção e da má-fé." Em meio ao clima de pressão dentro da campanha, com as revelações envolvendo Flávio e o Master, o receio é de que a candidatura perca tração e sofra com baixas. Amigo pessoal de Flávio Bolsonaro, Marcelo Lopes, mais conhecido como Marcelão, desse

0: que pipocam como candidatos não servem. Cotado para assumir a campanha, Eduardo Fischer é um publicitário conhecido pela atuação em campanhas eleitorais e projetos de marketing político ligados ao centro e à direita. Fischer é visto dentro do PL como um nome com experiência em reposicionamento de imagem e comunicação de crise.
1: O ministro Flávio Dino determinou que a Câmara informe sobre a situação funcional do deputado Mário Frias. O parlamentar viajou na semana passada em missão internacional para o Bahrein e ainda não voltou ao Brasil. Repórter Janaína Cabelo.
2: A Câmara dos Deputados foi notificada pelo ministro Flávio Dino, do STF, a apresentar em 48 horas a situação funcional do deputado federal Mário Frias, do PL, e o período de dias autorizado para participação do parlamentar em missão oficial fora do país, da qual ele alega fazer parte. A decisão do ministro foi tomada no processo que tramita em sigilo no STF sobre a suspeita de que o filme Dark Horse, sobre Jair Bolsonaro, tenha recebido recursos de emendas parlamentares de deputados do PL, incluindo Mário Frias, que é o produtor executivo do filme. Os recursos teriam sido destinados a entidades comandadas pela empresária Karina Gama, que dirige a produtora Go Up Entertainment, que fez a produção do filme Dark Horse. Flávio Dino, até hoje, não conseguiu intimar o deputado, porque ele nunca foi localizado. O primeiro mandado de intimação foi expedido no dia 23 de março. De lá até agora, houve pelo menos 5 tentativas de contato, mas sem sucesso. Na segunda-feira, Dino recebeu a informação do oficial de justiça de que não foi possível estabelecer contato com o deputado. Informou que no último dia 13 fez contato por telefone com o gabinete do parlamentar, mas que, segundo a secretária de Mário Frias, ele estava em missão internacional e que não havia informado a data de retorno. O oficial disse que tentou também contato com o assessor, sem êxito, e que na segunda-feira, ao ir no endereço que consta no mandado de intimação, foi informado pelo zelador do prédio que o deputado não mora no local há pelo menos 2 anos. O oficial avisa Flávio Dino que, diante disso, estava devolvendo o mandado sem o cumprimento da ordem. Em nota, a Câmara dos Deputados informou que o deputado Mário Frias apresentou pedido de missão oficial, sem ônus, para a Câmara, para o cumprimento de agenda no Bahrein, entre os dias 12 e 18 de maio. Que a Embaixada do Bahrein, em Brasília, convidou o parlamentar para participar de reuniões no parlamento do país e do Comitê de Desenvolvimento Econômico. A nota informa ainda que o deputado também solicitou afastamento para missão oficial, sem ônus, para a Câmara, no período de 19 a 22 de maio, para cumprimento de agenda, no Dallas, Texas, nos Estados Unidos, e que a viagem foi a convite do movimento Yes Brasil, USA. O processo que investiga Mário Frias e outros parlamentares do PL sobre suspeita de emendas que teriam beneficiado o filme de Bolsonaro foi aberto após a ação da deputada federal Tabata Amaral, do PSB. Mário Frias teria destinado R$ 2 milhões para o Instituto Conhecer Brasil, presidido por Karina Gama. Ela também preside a ONG Academia Nacional de Cultura, que teria recebido R$ 2 milhões em emendas dos deputados do PL, Bia Kicis, Marcos Pollon, e pelos deputados cassados Alexandre Ramagem e Carla Zambelli. Marcos Pollon e Bia Kicis disseram que o repasse seria para uma série documental executada pela Go Up Entertainment, mas que cancelaram o empenho da emenda ao saber que a obra não teria saído do papel.
1: Os pré-candidatos Romeu Zema e Ronaldo Caiado marcaram presença na Marcha dos Prefeitos em Brasília. Além de apresentarem propostas de governo, eles aproveitaram a repercussão do caso do Banco Master para alfinetar Flávio Bolsonaro. Acompanhe na reportagem de André Anelli.
3: O ex-governador de Goiás e pré-candidato à presidência Ronaldo Caiado não citou nominalmente o também pré-candidato Flávio Bolsonaro, mas afirmou que quem está contaminado pelo escândalo do Banco Master não vai ter condições de ocupar a presidência da República. As declarações aconteceram no âmbito das revelações sobre um pedido de verba de Flávio Bolsonaro ao banqueiro Daniel Vorcaro para patrocinar um filme sobre o ex-presidente Jair Bolsonaro. A surpresa sobre esse contexto é que Caiado evitava críticas mais contundentes a Flávio, por ser o candidato mais provável a receber o apoio dele num segundo turno, algo que Caiado nega, garantindo que ele próprio é que vai para o segundo turno com Lula. Na tentativa de tornar real essa afirmação, Caiado subiu o

0: contra Flávio durante a marcha dos prefeitos aqui em Brasília.
1: A pessoa que está contaminada, ele não tem estatura para sentar na cadeira da presidência da República, ele não tem autoridade moral para chamar a atenção de ministro supremo e nem do Congresso Nacional. Essa é a postura que nós precisamos de ter cada vez mais no Brasil.
0: Essas declarações fazem parte das sabatinas com os presidenciáveis promovidas pelos prefeitos. Outro pré-candidato que marcou presença foi Romeu Zema, ex-governador de Minas Gerais. Ele afirmou que já escolheu o vice da chapa dele e também deu indiretas a Flávio Bolsonaro, dizendo que não tem relações com o banqueiro bandido e que é preciso ter credibilidade para governar o país.
2: O que eu falei, eu continuo dizendo, eu fiquei decepcionado. As explicações para mim não foram convincentes e precisamos tê-las. E o Brasil precisa de um presidente que, para fazer as mudanças necessárias, precisa ter credibilidade. Apesar de morar em Belo Horizonte, que é a mesma cidade do banqueiro bandido, eu nunca tive uma reunião com ele, nunca tive um encontro com ele, nem oficial, nem informal. Não tenho ele na minha agenda de telefone. Então, me parece que esse banqueiro bandido foi atrás de pessoas para quem ele via que seria bem recebido.
0: O presidente Lula também foi convidado para a sabatina dos prefeitos, mas não compareceu. Horas após o evento, ele recebeu integrantes da Confederação Nacional dos Municípios aqui no Palácio do Planalto. De Brasília, André Anelli.
3: Em depoimento à Polícia Federal, a empresária Roberta Lukzinger, amiga de Lulinha, disse ter apresentado o filho do presidente Lula ao Careca do INSS, mas negou qualquer irregularidade na instituição. Veja na reportagem de Beatriz Souza.
4: A empresária Roberta Lukzinger passou a ser alvo da Polícia Federal com o avanço das investigações da Operação Sem Desconto. Movimentações financeiras consideradas suspeitas entre ela e Antônio Camilo Antunes, conhecido como Careca do INSS, levaram a PF a aprofundar a apuração sobre a relação entre os dois. Segundo a empresária, os pagamentos que somavam 1,5 milhão se referiam a serviços prestados por ela a Antônio Camilo Antunes. Em depoimento à Polícia Federal, Roberta afirmou que o trabalho estava relacionado à regulamentação do mercado de canabidiol no Brasil. Roberta negou qualquer irregularidade nos repasses e disse desconhecer o esquema de descontos indevidos em aposentadorias, assim como a origem dos recursos recebidos durante o período que ela prestou os serviços. Segundo ela, assim que tomou conhecimento do esquema, interrompeu imediatamente a parceria.
5: Os investigadores também questionaram a relação da empresária com Fábio Luiz Lula da Silva, conhecido como Lulinha, filho mais velho do presidente Lula. Ele foi citado em outros depoimentos por supostamente ter recebido uma mesada de R$300 mil do Careca do INSS por meio de Roberta e acabou sendo incluído no relatório final da CPI, que investigou as fraudes.
4: A empresária confirmou que apresentou Lulinha a Antônio Camilo Antunes em um contexto social, mas negou ter intermediado qualquer pagamento entre os dois. Ela também afirmou que o filho de Lula não prestou serviços ao World Cannabis, empresa de Camilo que atua no setor de medicamentos feitos com base do princípio ativo da maconha. A defesa de Lulinha confirmou em março deste ano que ela fez uma viagem a Portugal em 2024 para conhecer a empresa de Camilo, mas afirmou que nenhum contrato foi firmado. Roberta disse que não participou da viagem. Segundo as investigações, Antônio Camilo Antunes é apontado como um dos principais operadores do esquema de desvio de dinheiro dos aposentados e pensionistas, realizado por meio de fraudes em acordos de cooperação técnica firmados com o Instituto Nacional do Seguro Social. Ele está preso desde setembro do ano passado. Em nota, a defesa de Roberta afirmou que a empresária tem sido alvo de uma campanha difamatória e que sua trajetória foi obscurecida de forma misógina e preconceituosa.
3: A CCJ do Senado adiou a votação da PEC que amplia a autonomia do Banco Central. O senador Everton Rocha pediu vista e a proposta deve voltar à pauta na semana que vem. De Brasília, Rafael Almeida.
6: Olha, esse é um tema que vai muito além da política. Ele impacta diretamente a economia do país, porque a proposta amplia os poderes do Banco Central e dá mais independência para a instituição administrar os próprios recursos. Atualmente, o Banco Central já tem autonomia técnica e operacional, com mandatos fixos para presidente e diretores. Mas a PEC em discussão vai além e prevê autonomia financeira e orçamentária. Na prática, o Banco Central deixaria de depender do orçamento da União para despesas, contratação de servidores e investimentos. O texto também retira a instituição das regras do arcabouço fiscal, embora mantenha um limite de gastos corrigido pela inflação. Os defensores da proposta afirmam que a medida fortalece a atuação do Banco Central na fiscalização do sistema financeiro, no combate a fraudes e até mesmo na operação do PIX. O relatório, inclusive, traz um dispositivo que coloca o sistema de pagamentos instantâneos sob responsabilidade exclusiva do Banco Central. Durante uma audiência no Senado, o presidente Gabriel Galípolo fez um apelo público pela aprovação da proposta e chegou a pedir, pelo amor de Deus, para o Congresso aprovar essa matéria, argumentando que o órgão enfrenta falta de pessoal e restrições de estrutura para fiscalizar o sistema financeiro. Galípolo também demonstrou preocupação com possíveis pressões políticas sobre o Banco Central após decisões recentes da autoridade monetária. Já integrantes do governo demonstram resistência. A equipe econômica teme perder influência sobre o orçamento da autarquia e avalia que a mudança pode abrir precedente para que outros órgãos também peçam autonomia financeira semelhante. Eu volto com vocês.
3: O presidente Lula apresentou novas propostas, ações para tentar diminuir os números de feminicídio no Brasil. O evento teve a presença dos ministros e também do presidente da Câmara, Hugo Mota, mas o presidente do Senado, Davi Alcolumbre, não participou. Reportagem de Marco Viana.
7: O governo federal apresentou nesta quarta-feira os primeiros resultados do Pacto Nacional Brasil contra o Feminicídio, iniciativa lançada há 100 dias, e que reúne executivo, legislativo e judiciário o enfrentamento à violência contra a mulher. A cerimônia aconteceu no Palácio do Planalto e teve a participação do presidente Lula, ministros, parlamentares, representantes do judiciário e movimentos de defesa das mulheres.
8: O encontro teve um tom forte e simbólico. Logo na abertura da cerimônia, a primeira-dama Janja Lula da Silva leu nomes de mulheres assassinadas nos últimos dias em várias regiões do país e afirmou que o feminicídio não pode ser tratado como disputa política, mas como uma responsabilidade coletiva da sociedade brasileira.
9: Estamos em 2026. É inadmissível normalizar o absurdo e aceitar comportamento de homens que se acham donos dos nossos corpos e de nossas vidas. E é por isso que o Pacto Nacional Brasil contra o Feminicídio, firmado entre os três poderes, existe e precisa existir. Proteger a vida das mulheres não é pauta de um ou de outro grupo, de um único governo e de uma só instituição. É uma missão coletiva.
7: Durante a cerimônia, o presidente Lula assinou dois decretos voltados à proteção das mulheres no ambiente digital. Além dos decretos, Lula sancionou 4 projetos de lei considerados prioritários pelo pacto. Entre eles, a criação do Cadastro Nacional de Condenados por Violência contra a Mulher, mudanças na Lei Maria da Penha para acelerar medidas protetivas e a chamada Lei Bárbara Pena, que reforça a proteção às vítimas de violência doméstica. Segundo o Ministério da Justiça, mais de 6 mil agressores foram presos em operações realizadas em todo o país. Hoje, cerca de 30 mil medidas protetivas estão sendo acompanhadas pelas forças de segurança e pelo sistema de justiça.
10: Os resultados que já alcançamos nos permitem asseverar que neste momento, diminuindo muito o prazo anterior, mais de 50% das decisões são proferidas no mesmo dia do requerimento e muitas delas levam o lapso temporal máximo de 48 horas para serem protegidas.
7: O pacto também prevê monitoramento eletrônico de agressores, integração entre órgãos de segurança, justiça e assistência social, além da ampliação das Casas da Mulher Brasileira e do atendimento psicológico para vítimas de violência. No Congresso, a pauta teve apoio tanto da base do governo quanto da oposição. O presidente da Câmara, Hugo Mota, destacou a rapidez na aprovação de projetos voltados à proteção das mulheres.
11: Nos últimos meses, a Câmara deu passos decisivos ao aprovar outras matérias que viraram lei. Cito como exemplo o uso da tornozeleira eletrônica por agressores e a tipificação da violência vicária e do vicaricídio, combatendo a crueldade que atinge a mulher por meio dos seus filhos.
7: O governo também anunciou programas de reconstrução dentária para vítimas de violência doméstica, capacitação de agentes das forças de segurança e inclusão do debate sobre violência de gênero nas escolas. No discurso de encerramento, o presidente Lula afirmou que o combate ao feminicídio exige mais do que endurecimento das leis. Segundo ele, o problema passa também pela educação e pela mudança de comportamento dos homens dentro da sociedade.
12: O que nós estamos provando aqui é que o silêncio e a omissão não ajudam. O que nós estamos percebendo aqui é que quando o Estado mostra que ele está cumprindo com as suas obrigações, as pessoas passam a confiar. E quando as pessoas passam a confiar, as pessoas começam a denunciar. Todo mundo tem que se sentir agredido quando uma mulher é agredida. Todo mundo tem que se sentir violentado quando uma menina de 12 anos é violentada. Todo mundo precisa trazer para si a responsabilidade de que a luta não é dos outros, a luta não é dela, a luta não é feminina, a luta é de ser humano.
8: O Palácio do Planalto classificou o pacto como uma experiência inédita de integração entre os três poderes no enfrentamento à violência contra a mulher. A expectativa do governo é ampliar as ações nos estados e municípios e acelerar medidas de prevenção, acolhimento e proteção às vítimas.
3: Jornal da Manhã, 5 horas 23 minutos.
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3: Cinco horas 26 minutos, seguimos aqui com o Jornal da Manhã para te falar que o governo federal estuda a criação de um fundo garantidor para o agronegócio diante do aumento das perdas provocadas por eventos climáticos extremos e da escalada do endividamento rural. A reportagem é de André Anelli.
0: De acordo com o ministro da Fazenda, Dario Durigan, o governo concordou em ampliar para até 10 anos o prazo de pagamento previsto no projeto de renegociação das dívidas do agronegócio que tramita no Senado. Durigan afirmou que a proposta prevê parcelamento para produtores rurais inadimplentes e será incorporada ao texto em discussão no Congresso após negociações com parlamentares e representantes do setor.
20: Quanto mais bem definido o critério de enquadramento, mais a gente vai atingir aqueles que mais precisam, sabendo que tem casos que pode ter abuso, pode ter casos extravagantes, casos que estão fora do que deve ser atendido, e a gente também garantir que esses casos não sejam atendidos. Então a gente debateu durante muito tempo, com a ajuda dos nossos técnicos, tanto aqui da Fazenda quanto do Congresso, quais os melhores critérios para enquadramento, garantindo, e aí há um pedido do Ministério da Fazenda, de que seja identificada uma perda efetiva daquele agricultor que faz jus, portanto, a uma renegociação, aderir a esse processo.
0: Ainda, segundo Durigan, o novo texto também prevê a criação de um fundo garantidor do agronegócio. O ministro explicou que a estrutura terá participação do poder público, instituições financeiras e produtores rurais, com o objetivo de oferecer suporte em casos de inadimplência.
20: Então a gente se comprometeu em avançar, podendo já ter no projeto uma sinalização autorizativa ou algo que o valha, para que a gente coloque de pé um fundo garantidor para o setor do agronegócio. E que tenha participação não só do poder público, que também uma exigência, uma condição, melhor dizendo, que eu coloquei do ponto de vista do Ministério da Fazenda, que também haja contribuição, principalmente dos bancos, das instituições financeiras, e dos próprios agricultores, uma quantia menor para que caiba no bolso dos agricultores, mas para que a gente consiga constituir um fundo garantidor que ajude no acesso ao crédito, que ajude no momento de inadimplência, no momento de crise do país, que possa socorrer e portanto, dar mais rigidez ao crédito rural de maneira amplamente considerada.
0: Nesta semana, o Ministério da Fazenda enviou à Comissão de Assuntos Econômicos do Senado, a CAE, uma nota técnica apontando que o projeto poderia gerar impacto fiscal de 830 bilhões ao longo de 13 anos. O senador Renan Calheiros contestou os cálculos, alegando que o projeto trata apenas da chamada carteira rural estressada, formada por dívidas atrasadas e renegociadas, estimadas entre 170 e 180 bilhões de reais. De Brasília, André Anelli.
3: Dora Kramer analisa que o governo Lula tem recorrido a decretos e medidas provisórias para lançar medidas eleitorais sem depender do Congresso, onde enfrenta uma resistência da oposição. Acompanhe.
21: A edição do decreto sobre as plataformas digitais faz parte de uma série de emergências eleitorais que o governo resolveu enfrentar sozinho, já que não pode contar com a parceria do Congresso, que é, na sua maioria, de oposição. A regulamentação das Big Techs foi testada lá em 2023, mas a proposta não andou porque não houve acordo com o Legislativo. O mesmo acabou de acontecer com a concessão da linha de crédito especial para motoristas de aplicativo, como compensação do quê? Da falta de regulamentação do setor, que o governo também não conseguiu fazer no Congresso. Dessa lista, faz parte a revogação das taxas das blusinhas por medida provisória. Veja, lá no original, quando se foi instituído, foi por projeto de lei. Agora foi por medida provisória, aquela que tem vigência imediata. E também, na mesma lista, está o plano de combate, combate ao crime, recentemente lançado por decreto, isso depois que a PEC da segurança travou no Congresso. O uso de decretos e medidas provisórias foi a maneira que o presidente Lula achou de poder apresentar seu pacote de bondades ao eleitorado sem depender da oposição da Câmara e do Senado.
3: A ex-ministra Simone Tebet diz que Lula teria ampla vantagem numa disputa direta contra Flávio Bolsonaro. Reportagem de Misael Mainetti.
1: A ex-ministra e pré-candidata ao Senado em São Paulo, Simone Tebet, do PSB, subiu o tom contra o senador Flávio Bolsonaro, do PL, ao afirmar que o parlamentar, pré-candidato à presidência, ainda tem muitas situações a serem investigadas, além da ligação com o ex-dono do Banco Master, Daniel Forcaro. Tebet lembrou episódios como o suposto esquema de rachadinha na Assembleia Legislativa do Rio de Janeiro, que teve o caso arquivado.
2: O pré-candidato Flávio Bolsonaro tem muito o que se explicar em várias questões. Na Leste, enquanto deputado, no comércio que ele tinha de chocolate, que diz que faturava tanto, que tinha capacidade de comprar dezenas de imóveis, na mansão de Brasília, buscando recursos públicos de um banco e que a gente não sabe como é que foi esse financiamento, se houve pagamento de dinheiro vivo, de suspeitas de rachadinha. Então não é um episódio isolado. Isso está se refletindo eu acredito até que na decepção da direita, da sociedade brasileira com a candidatura.
1: A ministra afirmou ainda que não enxerga força eleitoral em Flávio Bolsonaro numa eventual disputa presidencial, mas declarou que gostaria de ver o filho do ex-presidente Jair Bolsonaro enfrentando o presidente Lula do PT em um possível segundo turno em 2026.
2: Eu torço para tê-lo nas urnas candidato contra o candidato Lula, porque vai ser um candidato fácil de ser derrotado.
1: Simone Tebet aparece bem na maior parte das pesquisas para o Senado Federal por São Paulo. O motivo? Ela diz que tem um bom relacionamento com a esquerda e com a direita, justamente por ser de centro. Mas questionada se ela tentaria a vaga de vice com o candidato Fernando Haddad, ela permaneceu em silêncio. Questionada sobre o deputado federal Sanderson, do PL do Rio Grande do Sul, acionar a Procuradoria-Geral da República por possível propaganda eleitoral antecipada de Lula para ela e Marina Silva, Simone Tebet minimizou. A declaração do presidente aconteceu na terça-feira, quando o petista disse para não mexerem com as ex-ministras, a não ser para pedir votos em um evento em São Paulo. Para a ex-ministra de Lula, o gesto do presidente foi um reconhecimento.
2: Talvez por ser uma pessoa de centro, que dialoga tanto com a esquerda quanto a direita, isso possa estar contribuindo. Talvez, assim, também um reconhecimento da importância de mais mulheres na política. A gente sente, principalmente do eleitorado feminino, esse carinho, independente de votar ou não votar. Eu já aprendi na minha vida que, mais do que o resultado final, o que importa é a caminhada, o que a gente planta, o que a gente deixa, né?
1: Repetindo outros pré-candidatos, Simone Tebet percorreu a APA Show, maior evento do setor de supermercados em São Paulo.
3: O fim da escala 6x1 de trabalho deve gerar impacto de R$ 35 bilhões de reais nos cofres municipais, segundo dados da Federação Catarinense dos Municípios. Confira todos os detalhes com Emanuel Soares.
22: A discussão sobre o fim da escala 6x1 avança rapidamente no Congresso Nacional e já preocupa as prefeituras. A criação de novas despesas sem a compensação federal pode comprometer a saúde financeira dos municípios. Uma estimativa apresentada pela Federação Catarinense dos Municípios, a FECAM, aponta um impacto de R$ 35 bilhões de reais às gestões. O valor representa praticamente a metade de toda a arrecadação de IPTU das cidades brasileiras. Para o prefeito de Florianópolis e presidente da FECAM, Topázio Neto, os municípios não podem pagar essa conta sozinhos.
4: Iniciativa privada tem solução. Você aumenta o seu preço, vai ter uma dificuldade de mercado, mas você repassa para o consumidor. E como é que faz o município, que tem contratos terceirizados, obras públicas? Então é um impacto que os municípios não vão poder arcar se não houver ajuda do orçamento federal.
22: Os municípios de Santa Catarina já projetam possíveis impactos com a aprovação da escala 6x1, discussão que continua no Congresso Nacional. Serviços como limpeza urbana e atendimento na saúde com organizações sociais podem ficar mais caros ao contribuinte. Enquanto prefeitos defendem que o debate seja acompanhado de estudos técnicos e análises de impacto financeiro para evitar prejuízos aos serviços públicos, o deputado federal Valdir Cobalcini alerta que a proposta da escala 6x1 não deveria avançar em ano eleitoral.
5: Me parece que tá caminhando a passos assim largos, né, para que ainda esse mês se paute isso em plenário. Isso não é pauta para ser votada na véspera de uma eleição, é pauta para ser votada depois da eleição.
22: A deputada federal Daniela Rainer também critica a rapidez com que o tema vem sendo tratado no Congresso Nacional.
6: Eu não vejo a abertura que deveria ter, eu não vejo o debate que deveria ter. O relatório deve ser apresentado e votado na próxima semana de uma forma assodada, de uma forma sem o amplo debate necessário, sem fazer a avaliação do impacto econômico, quem vai absorver esse impacto econômico.
22: Mudanças recentes na alíquota do imposto de renda já são apontadas pelos prefeitos como exemplo de medidas que reduziram a arrecadação municipal. Segundo o prefeito de Tubarão, Stener Sorato, a retenção na fonte garantia mais recursos para investimentos na cidade.
23: Todo o imposto daqueles funcionários que ganhavam acima de cerca de R$1.500, que tinha já o imposto de renda retido, a gente ficava para a prefeitura. E agora somente a gente consegue ficar aqueles que ganham acima de R$5.000. Então a prefeitura de Tubarão tem cerca de mais de R$2 milhões de perda, que a gente não tem como repor, né, aumentando nenhum outro tipo de alíquota de ISS.
22: De Brasília, Emanuel Soares.
3: A oposição e o Centrão querem uma transição de 10 anos para reduzir a jornada de trabalho. Acompanhe na reportagem de Beatriz Souza.
24: Os partidos do Centrão e da oposição solicitaram ao presidente da Câmara dos Deputados, Hugo Mota, a retirada da emenda que pede o prazo de 10 anos de transição para o fim da escala 6x1 e a redução da jornada de trabalho. Essa emenda foi apresentada pelo deputado Sérgio Turra, do PP do Rio Grande do Sul, e teve a assinatura de 176 deputados. Além desse prazo de transição, a emenda também solicitava algumas compensações, como, por exemplo, que fosse retirado do texto os setores essenciais, e também solicitavam a isenção de contribuição para o INSS e um corte de 8 para 4% do valor que é repassado para o FGTS. O governo, no entanto, defende uma implementação imediata, ou seja, sem um tempo, sem um prazo de adaptação para as empresas. E foi justamente esse impasse entre o que deseja o governo e o que deseja o Centrão e a oposição que fez com que a leitura do relatório fosse adiado para a próxima segunda-feira. Agora, com o Centrão e oposição pedindo a retirada dessa emenda, pode indicar o início de um acordo sobre a transição para o fim da escala 6x1 e a redução da jornada de trabalho. Esse pedido de retirada foi assinado por líderes de 7 partidos em uma nota conjunta. E eles diziam que a retirada é para evitar distorções que comprometam a clareza do debate e a compreensão da proposta. Com esse acordo à vista, o cronograma da comissão especial segue o seguinte: na próxima segunda-feira, dia 25, às 17 horas, tem a leitura do relatório final, podendo ser votado então na quarta-feira esse relatório na comissão especial, e no dia 28 será votado em plenário aqui na Câmara dos Deputados. De Brasília, Beatriz Souza.
3: O Brasil tem 82 milhões de pessoas endividadas. Especialistas discutem em São Paulo a urgência do planejamento financeiro das famílias brasileiras. Reportagem de Marcelo Matos.
7: O alto índice de famílias endividadas no Brasil reforça a urgência da educação financeira às novas gerações. O superintendente executivo da Fundação Sicredi, Rogério Machado, defende o trabalho com as crianças.
9: Eu digo que toda a educação, começando lá pelas crianças, através dos nossos programas, do programa União Faz a Vida, sobre cidadania, sobre cooperação, como realizar trabalhos colaborativos. Logo em seguida, nós temos o programa de educação financeira para as crianças, Finanças na Mochila, que nós, através de metodologias escolares, nós falamos sobre finanças, sobre planejamento financeiro. Também temos as cooperativas escolares, que trabalham fortemente educação financeira, para que nós possamos ter um bem-estar financeiro. Nós não aprendemos desde cedo, né, sobre educação financeira, fomos aprender às vezes até muito tarde. Então a gente trabalha muito isso, a educação financeira incluída no, na jornada escolar das crianças, né?
7: Em São Paulo, o Sicredi realizou o Fórum de Bem-Estar Financeiro, na discussão da educação financeira, construindo um futuro com longevidade e prosperidade, que contou com a presença do chefe do Departamento de Promoção da Cidadania Financeira do Banco Central do Brasil, Luiz Mansur.
10: Como a pessoa se sente em relação às suas finanças, se ela tem segurança no seu futuro, né? se a vida financeira é um estresse dentro de casa, né? Porque a gente sabe que o estresse financeiro acaba tendo repercussões na convivência social, familiar, no bem-estar do indivíduo. Então o bem-estar financeiro, ele considera-se um endividamento, mas é uma mensuração mais ampla. Quando algumas instituições financeiras já estão fazendo as suas próprias medições de bem-estar financeiro, algumas delas baseadas no índice de saúde financeira, esse próprio movimento do Sicredi aqui, que é uma instituição financeira, de organizar esse primeiro fórum no Brasil de bem-estar financeiro, mostra que as instituições financeiras estão começando a se preocupar com esse tema e dedicando assim, mais tempo, mais atenção para o tema. Assim.
7: Cerca de 82 milhões de brasileiros estão inadimplentes, o maior patamar da série histórica. O presidente da Sicredi Paraná, São Paulo e Rio de Janeiro, Manfred Dazenbrock, conclama a mudança cultural.
11: Nós temos um princípio cooperativista que é a educação, a formação e a informação. É, também temos interesse pela comunidade, está no nosso DNA. Então a gente congrega isso e na medida que você vai formando essa geração nova, né, com o conceito de poupar, de guardar, de ordenar, eu acho que a gente pode ajudar. Tem uma transformação muito grande entre o papel moeda, que não vai existir mais, né? E o cartão de crédito e o PIX, são desafios muito grandes, né? Para que as crianças entendam que hoje elas demandam muito consumo, né? Que tem shopping, tem loja, tem comércio. Então nós entendemos que é por ali. E nós temos um exército hoje de voluntários que pega essas cartilhas nossas e vão até as empresas, né, fazer a apresentação da questão de educação financeira com base nessas cartilhas.
7: O evento recebeu especialistas, entidades financeiras e um convidado internacional, Michael Norton, da Harvard Business School. O diretor-presidente do Banco Cooperativo Sicredi, César Bock, destaca o enorme desafio nacional.
12: Mobilizar, trazer todo mundo que tem efetivamente atuação nessa pauta, a Febraban, a BBC, a OCB, a BECS, fintechs, a imprensa, formadores de opinião, consultores financeiros, para juntos buscarmos e encontrarmos as soluções para esse problema que realmente é um desafio do Brasil. São 82 milhões de brasileiros que têm restritivos, estão inadimplentes e a solução tem que ser em conjunto. E faz parte da nossa natureza de negócio, com uma empresa voltada ao associado, às pessoas, cuidar do bem-estar financeiro do associado. Porque a gente quer relações de longo prazo, a gente não quer relação que consuma um produto, daqui a 3, 4 meses fique inadimplente e ele saia do quadro social. A gente quer o associado por 10, 15, 20 anos. Não se faz isso sem educação financeira, sem bem-estar financeiro, saúde financeira.
7: A 13ª Semana Nacional de Educação Financeira aqui no país, a INEF, coloca que a vida acontece, prepare-se melhor a cada dia. No protagonismo e a conscientização em promover a educação financeira como um meio possível para realizar sonhos e atingir o bem-estar financeiro.
3: Denise Campos de Toledo analisa os movimentos do mercado financeiro ao longo do dia de ontem, com a queda no preço do petróleo e alta nas bolsas pelo mundo. Vamos acompanhar.
25: O
8: O mercado, nesta quarta, renovou a aposta em uma pacificação para o Oriente Médio, com queda acentuada do petróleo, alta das bolsas. Nos Estados Unidos, o Dow Jones bateu novo recorde. No Brasil, o Ibovespa subiu 1,77%, depois de, na véspera, ter atingido o menor nível desde janeiro. O dólar, no embalo da menor aversão ao risco, caiu para os R$ 5,00. É ver se as expectativas mais favoráveis se confirmam. Ainda persistem preocupações, não só quanto às negociações, mas quanto aos efeitos colaterais da guerra sobre a inflação, os juros nos vários países. E é o que explica o menor interesse do capital externo pelos países emergentes, incluindo o Brasil. No ano, o saldo do capital estrangeiro na Bolsa segue positivo em 53,9 bilhões de reais, o que ajudou inclusive o Ibovespa a testar o patamar próximo dos 200 mil pontos. Ontem ficou pouco acima dos 177 mil. Mas em maio, o saldo está negativo em cerca de 8 bilhões de reais. A mudança já começou em abril. Até o dia 15, o saldo no mês estava em 15,7 bilhões. No dia 30, tinha recuado para 3,2 bilhões. Neste mês, a saída média diária está em cerca de 609 milhões de reais. Isso tem relação com as ondas de aversão ao risco, a possibilidade de alta dos juros nos Estados Unidos, diante da inflação mais elevada, até a maior atração das empresas de lá, dos papéis de tecnologia em particular. Agora, ainda que haja um deslocamento de recursos para aplicações em dólar, vistas como mais seguras, mesmo com ressalvas em relação aos Estados Unidos, tem também a realocação interna, dinheiro que sai da bolsa para a renda fixa. Afinal, a perspectiva é de juros mais altos que se previa também no Brasil. E a bolsa quase sempre reflete mais os fatores de incerteza, até políticos. O país ainda tem a atratividade dos juros, das oportunidades do mercado acionário, mas para que haja uma melhor performance da bolsa, o capital externo tem sido fundamental.
3: A partir de agora, o Brasil terá regras mais duras para o funcionamento das big techs no país. As regras fixadas pelo presidente Lula prevêem que as plataformas poderão ser responsabilizadas por conteúdos criminosos na internet. André Anelli tem as informações.
0: Foram dois novos decretos para atualizar as regras e ampliar a responsabilidade das plataformas digitais, as chamadas big techs no Brasil. O primeiro texto altera o marco civil da internet, obrigando as empresas a agir para impedir a circulação massiva de conteúdos criminosos. Essa medida se aplica a casos de terrorismo, exploração sexual infantil, tráfico de pessoas e automutilação. O texto também obriga plataformas a guardar, por um ano, dados de publicações e de anunciantes pagos, como forma de permitir que os eventuais lesados possam acionar judicialmente os anunciantes, caso seja necessário. As big techs vão responder civilmente se houver falhas recorrentes na moderação de golpes impulsionados. As medidas foram anunciadas aqui no Palácio do Planalto durante a cerimônia dos 100 dias do Pacto Nacional Brasil contra o Feminicídio. O presidente Lula fez elogios ao Congresso pela dedicação sobre o tema.
14: Nenhum de nós acreditávamos que fosse possível, em tão pouco tempo, fazer a colheita do resultado do trabalho que estamos fazendo hoje. Por isso, Hugo Mota, senador Humberto Costa, é de a gente reconhecer publicamente o Congresso Nacional, que muitas vezes é muito criticado e poucas vezes elogiado, de elogiar a rapidez e a ousadia de vocês de aprovarem tantas coisas em tão pouco tempo. Em 100 dias, nós fizemos mais do que num século. E vale a pena acreditar de que tudo é possível quando a gente quer que as coisas aconteçam.
0: O segundo decreto foca no combate à misoginia e no enfrentamento à violência contra mulheres nas redes sociais. O texto prevê a criação de canais específicos para denúncias de conteúdo íntimo, reais ou gerados por inteligência artificial, com exclusão obrigatória em até 2 horas após a notificação. E prevê ainda a exigência de ajustes nos algoritmos para mitigar o alcance de linchamentos virtuais direcionados a mulheres. A primeira-dama Janja participou do evento de assinatura desses decretos e, sem citar nomes, criticou o ator da TV Globo, Juliano Casarré, que, segundo ela, disfarça machismo em opinião ao divulgar uma informação falsa de que mulheres matam mais os homens do que o contrário.
15: Quando vemos um ator de uma grande emissora disfarçando machismo em opinião, trazendo informações falsas, baseadas num vídeo do TikTok, dizendo que mulheres matam mais os seus parceiros do que os homens matam suas parceiras, e não sendo desmentido em momento nenhum, nem pela emissora e nem pela jornalista que estava ali conduzindo o programa, isso é inaceitável. Ele disseminou fake news ao vivo, em rede nacional. É um desserviço que precisamos combater.
0: O presidente do Senado, Davi Alcolumbre, foi convidado para o evento, mas não compareceu. Ele tem mantido uma relação estremecida com Lula desde a recusa de Jorge Messias ao STF. De Brasília, André Anelli.
3: Uma auditoria levantou dúvidas sobre a continuidade da Marisa e apontou distorção no balanço do primeiro trimestre. Acompanhe com o nosso comentarista de business, Bruno Meyer.
16: A varejista de moda Marisa, afinal, vai fechar? Bem, o primeiro trimestre de 2026 passou com um alerta formal dos auditores independentes da companhia sobre a capacidade da empresa de manter as operações. Tudo porque no relatório a BDO-RCS Auditores Independentes incluiu um parágrafo que intrigou o mercado e fez as ações da companhia desabarem até 9% no início dessa semana. Trata-se sobre a continuidade operacional do grupo. A Marisa apresentou um prejuízo de R$ 95.800.000 nos três primeiros meses do ano, revertendo o lucro de pouco mais de R$ 2.000.000 no mesmo período do ano anterior. O passivo circulante foi de R$ 446 milhões. Os auditores afirmaram que esses eventos indicam a existência de incerteza relevante que pode levantar dúvida significativa quanto à capacidade de continuidade operacional. Em fevereiro, a Marisa fechou as portas de uma de suas lojas mais emblemáticas e de maior visibilidade, a da Avenida Paulista, em São Paulo, porque desde janeiro as vitrines e janelas estavam cobertas nesta unidade. A companhia passa por um processo de reestruturação desde 2022, com mudanças na administração e o fechamento de mais de 100 lojas nos últimos anos.
3: O ex-governador do Distrito Federal, Ibaneis Rocha, afirmou que não seguirá ao lado da governadora Celina Leão e sinalizou um rompimento político dentro do grupo que governou a capital nos últimos anos. Confira com Luísa Câmara.
17: O ex-governador do Distrito Federal, Ibaneis Rocha, está cada vez mais isolado na disputa pelo Senado Federal. Escanteado pelo PL, Ibaneis agora rompe de vez com a governadora Celina Leão. Ibaneis postou um vídeo nas redes sociais após uma reunião com o presidente nacional do MDB, Baleia Rossi, o presidente da Câmara Legislativa do DF, Wellington Luiz, e o deputado federal Rafael Prudente. O ex-chefe do Executivo afirma estar insatisfeito com decisões de Celina Leão.
18: Nós apostamos na governadora Celina como um governo de continuidade daquilo que nós plantamos e de onde nós tiramos o desastre que existia no Distrito Federal. Infelizmente, ao longo desses últimos dias, nós temos tido muitas decepções. Isso não quer dizer rompimento, mas quer dizer um realinhamento de posições, porque o MDB é um partido grande e nós vamos nos manter como um partido grande. E aí eu quero deixar todos vocês bem esclarecidos. Nós não vamos abrir mão das prerrogativas do MDB e daquilo que nós construímos e reconstruímos. Brasília era uma cidade destruída pelos governos que se passaram. E eu não vou aceitar, de modo algum, que Brasília volte ao desastre que viveu.
17: O presidente Baleia Rossi também se pronunciou e disse que não há hipótese do MDB não participar da chapa majoritária ao GDF e que, portanto, o partido não vai apoiar Celina Leão nas eleições de 2026. Em resposta ao antigo aliado, a atual governadora Celina Leão afirmou que sucessão nunca será submissão.
2: É público, todos sabem que eu herdei uma grave crise no BRB. Herdei também um rombo bilionário nas contas públicas. Eu tenho trabalhado dia e noite para resolver todos esses problemas, tomando decisões que às vezes desagrada a muitos. Eu não sou mais vice-governadora, eu sou governadora. E governar exige, acima de tudo, compromisso com os fatos, mesmo quando eles são difíceis.
17: O ex-governador também mencionou que as principais lideranças da sigla defendem a construção de um novo projeto político, com foco na continuidade administrativa, mas sem necessariamente manter a atual composição. Apesar do tom crítico, ele ponderou que o movimento não representa um rompimento completo com todos os aliados. A declaração marca uma mudança significativa no cenário político do Distrito Federal, com impacto direto para as eleições. Ibanez estava contando com o apoio do PL, mas o partido já anunciou Michele Bolsonaro e Bia Kicis como candidatas ao Senado. O deputado federal Alberto Fraga afirmou que Celina Leão separou o joio do trigo, relembrando o episódio do Banco Master envolvendo Ibanez.
13: Eu acho que ela está corretíssima quando separou o joio do trigo. Essa turma que dilapidou o patrimônio do Distrito Federal tem que estar fora do atual governo mesmo. Então, que venha o MDB com a sua candidatura própria, porque eu acho que a governadora Celina está fazendo o que é correto fazer, limpar a sujeira que o Ibanez Rocha deixou para trás.
17: Celina foi vice-governadora de Ibanez durante o segundo mandato do MDBista no Palácio do Buriti. Quando deixou o cargo para disputar uma vaga no Senado, Ibanez Rocha chegou a declarar apoio à reeleição da atual governadora.
3: Jornal da Manhã, agora 5 horas 57 minutos.
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3: 6h01, seguimos juntos aqui no Jornal da Manhã, nessa pré-sexta, quinta-feira, dia 21 de maio de 2026. Já caminhamos aí para o meio do ano. E a Transparência Internacional critica a aprovação na Câmara dos Deputados do projeto de lei que concede benefícios a partidos. André Anelli.
0: Na avaliação da ONG Transparência Internacional, o texto que concede benefícios a partidos fragiliza mecanismos de fiscalização e agrava riscos de corrupção. A ONG alega que o projeto de lei determina a suspensão de processos judiciais e administrativos durante a tramitação de pedidos de fusão de partidos, o que dificulta a cobrança de sanções aplicadas às siglas originais. Dessa forma, a Transparência Internacional diz que cresce o risco de que as fusões partidárias se tornem uma saída para os partidos que querem escapar de punições. Outro ponto criticado pela ONG é a autorização para a criação de instituições de ensino superior por partidos políticos que estariam autorizadas a cobrar mensalidades dos estudantes. Segundo a Anistia Internacional, a medida dispensa a comprovação do desempenho efetivo de tarefas por dirigentes partidários, abrindo caminho para a multiplicação de funcionários fantasmas remunerados com recursos públicos. Por fim, a ONG ressaltou que a aprovação do projeto se deu por um plenário esvaziado e sem qualquer debate com a sociedade. De Brasília, André Anelli.
3: Dora Kramer analisa que a Câmara aprovou em votação simbólica uma série de benefícios aos partidos políticos e que a medida deve avançar no Senado sem grande resistência. Acompanhe.
26: A Câmara dos Deputados, nesta semana, mais uma vez legislou em causa própria. Foi na terça-feira, quando o mundo político e a opinião pública estavam com as atenções voltadas para mais um episódio do caso ainda mal explicado sobre as ligações entre Flávio Bolsonaro e Daniel Vorkado. E a Câmara fez do jeito de sempre. Rapidamente com votação simbólica, naquela em que não se identifica individualmente os votos. Os deputados aprovaram uma série de vantagens para os partidos que vão desde o alívio do pagamento de multas, assim, numa canetada, até a permissão para disparos ilegais de mensagens por celular na campanha eleitoral. Uma vergonha semelhante àquela PEC da blindagem, que praticamente impediu os parlamentares de serem processados pela justiça. E que não foi aquela PEC, não foi adiante por causa da pressão popular sobre o Senado. Agora o projeto também precisa passar pelo crivo dos senadores, mas tem uma diferença. Dessa vez, se não houver uma grita muito forte, a farra vai passar. E por que vai passar? porque é do interesse dos partidos beneficiados, claro, com essa medida, aos quais são filiados os senadores.
3: A Câmara dos Deputados aprovou uma medida provisória que eleva o piso salarial dos professores para R$ 5.130. Vamos entender melhor essa questão com a Danúbia Braga, que vai chegar ao vivo aqui com todas as informações para a gente. Danúbia, muito bom dia.
7: Oi, David. Bom dia para você, bom dia a todos. Pois é, o texto vai agora para aprovação no Senado. Essa medida provisória, ela foi assinada lá no dia 22 de janeiro, quando as regras entraram em vigor, mas leva até 120 dias, né, para ela virar lei em definitivo e deve ter a aprovação, então, tanto pela Câmara quanto pelo Senado. E aí ela foi publicada no Diário Oficial no dia 22 de janeiro, elevando então o piso salarial, que saiu de R$ 4.867,77 para um piso de R$ 5.130,63, um ganho real de 1,5% ali acima da inflação medida pelo INPC de 2025. Antes de chegar no plenário, essa proposta ela passou por uma comissão mista formada ali por deputados e senadores. E de acordo com a relatora desse projeto, Dorinha Seabra, ela acolheu emendas e também chegou a fazer modificações no texto. A versão final prevê o seguinte, então, que o cálculo de atualização desse piso salarial dos professores seja a soma do Índice Nacional de Preços do Consumidor, INPC, mais 50% da média da variação real das receitas do Fundo de Manutenção e Desenvolvimento da Educação Básica e de Profissionais, também dos profissionais de educação do Fundeb dos últimos 5 anos.

0: em que o ganho precisa ser baseado, o reajuste não pode ser menor que o INPC. Então, com isso, esse novo piso de R$ 5.130,63, e agora, como eu disse, o texto vai para aprovação no Senado. É claro que é um assunto muito importante, a valorização desses professores que, de certa forma, vão ali conseguir esse reajuste real de 1,5%. E a gente vai seguir acompanhando. Volto com você, David.
1: Exatamente, né? E ainda precisa da aprovação, muitas discussões para aumentar 1,5%, como a Danúbia bem enfatizou. A Polícia Federal não aceitou o pedido de delação premiada do banqueiro Daniel Vorcaro, mas a Procuradoria-Geral da República ainda vai analisar. Confira todos os detalhes na reportagem de Pedro Trito.
2: Após semanas de negociação, a Polícia Federal rejeitou o pedido de delação premiada do ex-dono do Banco Master, Daniel Vorcaro. De acordo com investigadores, o material apresentado pela defesa do banqueiro acrescentava pouco em relação ao que já foi levantado pela PF. A avaliação é de que Vorcaro estaria agindo para proteger pessoas próximas. Desde o início da Operação Compliance Zero, que mira fraudes no Master, a Polícia Federal apreendeu mais de 8 celulares de Daniel Vorcaro. A perícia inicial de parte desses telefones já revelou que o esquema do banqueiro vai além de falcatruas financeiras, mas envolvendo também corrupção, organização criminosa e uso de uma milícia privada para atacar adversários e acessar dados sigilosos. Na segunda-feira, o ministro André Mendonça, do Supremo Tribunal Federal, autorizou a transferência do dono do Master para uma cela comum na Superintendência Regional da PF, no Distrito Federal, e suspendeu o acesso dos advogados a qualquer hora do dia. Quando oficializou o processo de delação premiada, o banqueiro foi custodiado na mesma sala de Estado-Maior, onde o ex-presidente Jair Bolsonaro estava detido. A transferência de Vorcaro para uma cela comum indicou que as negociações de cooperação não avançariam. Antes, em 6 de maio, a defesa havia enviado uma nova proposta de delação premiada, após a PF e a PGR recusarem o primeiro material de colaboração. A avaliação era de que o conteúdo estava incompleto e não respondia às dúvidas dos investigadores. Agora, a Polícia Federal concluiu que a delação de Vorcaro não traz novidades para o caso. As negociações com a Procuradoria-Geral da República, no entanto, continuam para tentar firmar um acordo de cooperação com o banqueiro.
1: O Mano Ferreira já está presente aqui no nosso estúdio para comentar esse assunto, porque de fato, né, Mano, quando uma pessoa chega na outra, uma conversa de amigos, e aí aquele amigo já sabe aquilo que você vai contar, vai trazer, basicamente é isso que a Polícia Federal está fazendo, né? Eu já sei das coisas. E você quer apresentar uma notícia, uma história que eu já sei o começo, meio, fim, tenho prints, tenho áudios, tenho tudo. Então ele precisa apresentar mais elementos. Só que aí fica a questão. Será que ele vai realmente conseguir apresentar mais elementos do que aqueles que a Polícia Federal já tem?
3: Essa é a grande questão, David. Muito bom dia para você, bom dia para todo mundo que nos acompanha. Daniel Vorcaro tem uma missão: conseguir dar mais informação para a polícia do que aquela que a polícia consegue ver diretamente com seus próprios olhos por meio dos aparelhos celulares e demais materiais que foram apreendidos até aqui. Então, para conseguir ter acesso a benefícios na progressão das suas penas, Daniel Vorcaro vai precisar abrir a boca e falar muito mais daquilo que sabe. Vai precisar antecipar os problemas, antecipar as questões que estão sendo descobertas pela Polícia Federal. E aí é aquele cálculo difícil do ponto de vista do criminoso, porque quanto mais ele entrega e ainda não está sob o olhar da polícia, ele pode acabar também ampliando a lista de crimes pelas quais ele mesmo vai ser condenado. Então, vejamos como será o desdobramento desse caso. O incentivo concreto é para que ele consiga dizer à polícia, no mínimo, mais do que tem nos seus celulares. Só que o que estamos sabendo até agora é que parece que tem bastante coisa naqueles celulares, né? Os celulares de Vorcaro guardam um país inteiro.
1: Exatamente. A gente já teve, né, uma questão política envolvendo Flávio.

0: Bolsonaro, que teve impacto direto na campanha, troca até mesmo de marqueteiro, enfim, uma série de questões que mexem com o contexto, porque, de fato, ele tinha envolvimento nas mais diferentes ideologias, de direita, de esquerda, de centro, como a gente viu também com o Ciro Nogueira, por exemplo. Então, ele vai precisar apresentar esses elementos, mas eu acho que você tocou num ponto fundamental para a gente analisar sobre a percepção de que ele também não pode se prejudicar diante daquelas acusações, aqueles apontamentos que ele vai fazer, né?
1: Exato, é por isso que geralmente as propostas de delação não começam trazendo tudo, né? Porque ainda há um desejo de preservação dos acusados para evitar se incriminar mais do que o necessário. Só que o fato é que os elementos comprobatórios nos celulares de Vorcaro são muito expressivos. Então, na prática, ele vai ter que abrir a boca se deseja efetivamente ter algum benefício de progressão de regime. E aí, se Vorcaro abrir a boca, é possível que a República caia.
0: É, vamos seguir acompanhando, né? Porque realmente é motivo de série. A gente viu o envolvimento dele no filme, né, do ex-presidente Jair Bolsonaro, mas quando ele se torna série, realmente vai ter várias temporadas. Os Estados Unidos formalizaram uma acusação criminal contra o ex-presidente de Cuba, Raul Castro, de 94 anos. O indiciamento está ligado à queda de dois aviões na década de 90. Os detalhes com Eliseu Caetano.
2: Os Estados Unidos formalizaram uma acusação criminal contra o ex-presidente de Cuba, Raul Castro, de 94 anos, em um dos casos mais sensíveis das últimas décadas nas relações entre Washington e Havana. Raul Castro é irmão de Fidel Castro e foi uma das figuras mais poderosas do Estado cubano por mais de meio século. Ele comandou as Forças Armadas Revolucionárias por cerca de 50 anos e depois assumiu a presidência do país entre 2008 e 2018, quando iniciou uma transição controlada de poder para o sucessor atual, Miguel Díaz-Canel. A acusação está ligada ao caso de fevereiro de 1996, quando dois aviões civis do grupo Brothers to the Rescue, formado por exilados cubanos em Miami, foram abatidos por caças cubanos. Quatro pessoas morreram, todos cubano-americanos. Entre as vítimas, pilotos civis que participavam de missões de buscas por imigrantes no mar caribenho. As investigações internacionais e da Organização da Aviação Civil concluíram que as aeronaves foram abatidas, derrubadas em águas internacionais, o que gerou condenação global e sanções dos Estados Unidos contra o regime cubano na época. Segundo o Departamento de Justiça americano, o indiciamento de agora busca responsabilizar a cadeia de comando militar do regime, apontando que Raul Castro, como chefe das Forças Armadas, teria participado da autorização ou coordenação dessa operação. O anúncio foi feito aqui em Miami, onde vive a maior comunidade cubana fora da ilha. O caso foi celebrado por republicanos da Flórida, como Mário Díaz-Balart, Maria Elvira Salazar, Carlos Jiménez, que classificaram a decisão como uma justiça histórica. O governo de Cuba não emitiu posição oficial imediata, mas Havana, historicamente, nega a responsabilidade direta e ainda acusa os Estados Unidos de usarem o caso como ferramenta de pressão política. A decisão acontece em meio ao pior momento diplomático recente entre os países, sob o governo do presidente Trump, com novas sanções e mais isolamento econômico sobre a ilha. Direto dos Estados Unidos, Eliseu Caetano, para a Jovem Pan.
0: O presidente nacional do PL, Valdemar Costa Neto, divulgou nota negando que tenha dado prazo de 15 dias para avaliar se a candidatura de Flávio Bolsonaro é viável. Misael Mainetti tem as informações.
3: O presidente do PL, Valdemar Costa Neto, veio a público esclarecer informações atribuídas a ele de que teria dado um ultimato para avaliar a viabilidade da candidatura de Flávio Bolsonaro do PL à presidência. Em comunicado nas redes sociais, Valdemar escreveu: "Fiz comentários internos sobre um prazo estimado de 15 dias para o início da retomada do crescimento do senador Flávio Bolsonaro nas pesquisas. De forma oportunista e distorcida, tentaram inverter completamente o sentido da minha fala, atribuindo a ela uma interpretação que jamais existiu. Valdemar garantiu que em nenhum momento tratou de testar a resistência de Flávio, alvo de críticas e da desconfiança de aliados, após a revelação de que o senador teria pedido dinheiro ao ex-dono do Banco Master, Daniel Vorcaro, para bancar um filme sobre o ex-presidente Jair Bolsonaro do PL, além de ter se encontrado com um banqueiro para discutir a produção da obra após ter sido preso pela primeira vez. De acordo com Valdemar, depois de tudo que o senador enfrentou nos últimos anos, a força política e pessoal dele estão mais sólidas do que nunca. Por fim, o presidente do PL declarou: "A verdade é simples. O que veremos nos próximos dias será o crescimento de Flávio Bolsonaro nas pesquisas e o fortalecimento de sua imagem junto à população. Isso sim deverá incomodar os oportunistas de plantão que vivem da distorção e da má-fé." Em meio ao clima de pressão dentro da campanha, com as revelações envolvendo Flávio e o Master, o receio é de que a candidatura perca tração e sofra com baixas.
4: Amigo pessoal de Flávio Bolsonaro, Marcelo Lopes, mais conhecido como Marcelão, decidiu deixar a comunicação da campanha para o Planalto do Senador. Tudo depois da crise envolvendo o nome do pré-candidato pelo PL e também do Banco Master. A expectativa é que o publicitário renomado Eduardo Fischer seja anunciado em breve.
3: A possível troca gerou reações. Fábio Van Garten, ex-secretário de comunicação social do governo Jair Bolsonaro, usou as redes sociais para escrever que não tolera injustiças e que Marcelão é alma boa, que foi sabotado pela política. Ainda mencionou que o agora ex-marqueteiro de Flávio caiu e não pediu para sair. Van Garten disse que está tentando fazer Marcelão reconsiderar e, caso não tenha êxito, vai sugerir alguém da confiança dele, de Marcelo. Por fim, afirmou que os nomes que pipocam como candidatos não servem. Cotado para assumir a campanha, Eduardo Fischer é um publicitário conhecido pela atuação em campanhas eleitorais e projetos de marketing político ligados ao centro e à direita. Fischer é visto dentro do PL como um nome com experiência em reposicionamento de imagem e comunicação de crise.
0: E a comunicação de crise precisa ser feita, né, Mano Ferreira? Agora, daqui a pouquinho a gente analisa essa troca em relação aos marqueteiros, mas eu gostaria de começar com você sob a ótica de que o Valdemar da Costa Neto, presidente do partido, disse que tem 15 dias para ele voltar a pontuar. Isso se também não surgirem novos áudios, novas imagens e novas questões relativas ao envolvimento dele com o Daniel Vorcaro. De que forma que você analisa tudo isso? Porque lá no começo, quando o nome de Flávio Bolsonaro foi lançado, o mercado reagiu, realmente algumas pessoas se colocaram contra essa possibilidade porque queriam outros nomes, como por exemplo Tarcísio de Freitas. Mas aí o nome de Flávio Bolsonaro foi defendido insistentemente, né? Até mesmo o Valdemar da Costa Neto, eu me lembro que fez uma referência ali de que não cravava de forma, vamos dizer assim, convicta de que realmente seria o Flávio Bolsonaro o pré-candidato à presidência da República.
1: Vamos ser bastante claros, David. Se tratam de negócios políticos. Valdemar Costa Neto é um velho político do Centrão brasileiro, já foi sócio de José Dirceu no esquema do Mensalão, já indicou o vice-presidente do presidente Lula no primeiro mandato, José de Alencar, e hoje se reposicionou no mercado político como alguém que abriga o bolsonarismo no seu partido. Valdemar usa o bolsonarismo com o objetivo de eleger uma grande bancada de deputados e, dessa forma, manter a relevância do seu partido e os cofres bastante cheios, porque os votos para deputado federal são aquilo que garantem um grande quinhão do fundo eleitoral e fundo partidário. Se diz até mesmo que a meta de Valdemar é chegar a R$1 bilhão de fundo partidário e eleitoral com a votação de parlamentares do PL. Nesse contexto, em primeiro lugar, ele nunca teve uma adesão ideológica ao bolsonarismo, né? Ele acaba tendo um uso instrumental da família Bolsonaro em prol dos seus interesses. É nesse contexto que a gente deve ler a manifestação de Valdemar. Quando ele precisa publicar uma nota para dizer que, olha, não é bem assim, o prazo de 15 dias que eu falei é para uma recuperação, mas não é um ultimato, a gente deve ler com bastante cautela, porque Valdemar Costa Neto não dá ponto sem nó e não costuma vir a público fazer manifestações quando não tem necessidade. Onde há fumaça, há fogo.
0: Porque além da questão presidencial, também tem as bancadas na Câmara dos Deputados e tudo mais. Agora, essa troca do marqueteiro, né? O Marcelão, que era muito próximo, inclusive, do Flávio Bolsonaro, amigo, será que ele se sentiu traído pelo fato de Flávio Bolsonaro não ter citado essa questão do Banco Master? Porque você estabelece uma relação de confiança ali com a pessoa, dizendo que é basicamente o tratamento com cliente e advogado. O advogado precisa saber de tudo, não pode ser pego de surpresa durante um julgamento. E aí o Marcelão, às vezes, não sabia, de fato, né, declarou que não sabia sobre essa questão do Banco Master, desse envolvimento, e aí foi pego de surpresa, e agora o estardalhaço está feito. E aí a culpa recai sobre a comunicação.
1: Pois é, David, quando você tem uma situação como essa, uma condução de crise absolutamente desastrosa, é assim que é, porque Flávio Bolsonaro, a cada nova declaração, ele acaba trazendo um fato novo que o enrola ainda mais. Há uma inconsistência absurda nas declarações e nos remendos. Ele é pego na prática mentindo para o Brasil. Quando isso acontece, o caminho mais fácil é culpar a equipe de comunicação. Mas a troca vai até nos permitir avaliar isso no longo prazo. Será que a culpa é mesmo dos profissionais de comunicação ou a culpa é do chefe dos profissionais de comunicação? Até porque não tem como fazer milagre, né? Se um político mente para os seus assessores, os assessores não têm como prever onde que tudo isso vai dar. Então é preciso entender nos próximos dias e nas próximas semanas se haverá, de fato, uma mudança de postura e de forma de Flávio Bolsonaro de apresentar os seus argumentos ao país ou se, de fato, o problema não era a equipe, o problema é o candidato. Para começar, Flávio precisa trazer a público o tal contrato que ele diz ter assinado com Daniel Vorcaro. Se não está mais em vigor, a cláusula de confidencialidade não faz mais qualquer sentido, porque o contrato não está valendo, então traga a público quais são os termos do contrato, o que é que Vorcaro esperava de retorno desse investimento. Tudo isso precisa de transparência, porque quanto mais Flávio busca ganhar tempo, mais ele vai se enrolando e mais a sua credibilidade vai sendo degradada junto da população.
0: É, exatamente. Jornal da Manhã, agora 6 horas 25 minutos.
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0: Amanhã, 6 horas 29 minutos. A Estrela, fabricante de brinquedos clássicos como Banco Imobiliário, Autorama, Falcon e também a boneca Suzy, entrou com pedido de recuperação judicial. Assunto para Bruno Meyer.
15: A Estrela entrou com pedido de recuperação judicial na Justiça de Minas Gerais por conta de dívidas de 109 milhões e 100 mil reais. Esse pedido envolve 8 empresas do grupo e busca garantir a continuidade das operações e a manutenção de cerca de 500 empregos diretos nas unidades industriais. A fabricante de brinquedos, fundada em 1937, é responsável por popularizar no Brasil brinquedos e jogos como Detetive, Banco Imobiliário, Boneca Suzy, Ferrorama e Jogo da Vida, clássicos que atravessaram gerações e ajudaram a empresa a se tornar um símbolo do que foi a infância de milhões no país. A decisão para pedir à RJ decorre, segundo o comunicado, da necessidade de reestruturação do passivo do grupo, em um contexto de pressões econômicas e setoriais relevantes. A companhia cita aumento do custo de capital e as restrições de crédito, além de mudanças no comportamento do consumidor com maior competição de alternativas digitais voltadas ao entretenimento infantil. Ou seja, a crise da Estrela não é fruto de um evento isolado. O cenário macroeconômico, com juros altos, é uma só causa, é só mais uma das causas, mas também a realidade do setor de brinquedos, enfrentando a concorrência com importados. Para se ter ideias, os produtos chineses hoje respondem por 72% das importações de brinquedos no Brasil. Mais recentemente, o setor passou a enfrentar o avanço das plataformas digitais. O setor emprega hoje 39 mil trabalhadores no Brasil, além de quase 5 mil terceirizados. Apesar do pedido de recuperação judicial, a Estrela informa que manterá as atividades industriais, comerciais e administrativas, além do atendimento a clientes, parceiros e fornecedores durante o processo. Esse é mais um capítulo que evidencia a crise financeira de muitas médias e grandes empresas brasileiras. Só nas últimas semanas, a dona da Tokstok, da Mobile, o grupo Tok, pediu recuperação judicial. O grupo Pão de Açúcar e companhias de outros setores, como a Raizen, a Oncoclínicas, entraram com pedidos de recuperação extrajudicial, no qual a negociação com os credores é feita sem a intermediação da justiça.
0: Os pré-candidatos Romeu Zema e Ronaldo Caiado marcaram presença na Marcha dos Prefeitos em Brasília. Além de apresentarem propostas de governo, eles aproveitaram a repercussão do caso do Banco Master para alfinetar Flávio Bolsonaro. Acompanhe a reportagem de André Anelli.
2: O ex-governador de Goiás e pré-candidato à presidência Ronaldo Caiado não citou nominalmente o também pré-candidato Flávio Bolsonaro, mas afirmou que quem está contaminado pelo escândalo do Banco Master não vai ter condições de ocupar a presidência da República. As declarações aconteceram no âmbito das revelações sobre um pedido de verba de Flávio Bolsonaro ao banqueiro Daniel Vorcaro para patrocinar um filme sobre o ex-presidente Jair Bolsonaro. A surpresa sobre esse contexto é que Caiado evitava críticas mais contundentes a Flávio, por ser o candidato mais provável a receber o apoio dele num segundo turno, algo que Caiado nega, garantindo que ele próprio é que vai para o segundo turno com Lula. Na tentativa de tornar real essa afirmação, Caiado subiu o tom contra Flávio durante a Marcha dos Prefeitos aqui em Brasília.
10: A pessoa que está contaminada, ele não tem estatura para sentar na cadeira da presidência da República, ele não tem autoridade moral para chamar a atenção de ministro supremo e nem do Congresso Nacional. Essa é a postura que nós precisamos de ter cada vez mais no Brasil.
2: Essas declarações fazem parte das sabatinas com os presidenciáveis promovidas pelos prefeitos. Outro pré-candidato que marcou presença foi Romeu Zema, ex-governador de Minas Gerais. Ele afirmou que já escolheu o vice da chapa dele e também deu indiretas a Flávio Bolsonaro, dizendo que não tem relações com o banqueiro bandido e que é preciso ter credibilidade para governar o país.
16: O que eu falei, eu continuo dizendo, eu fiquei decepcionado. As explicações para mim não foram convincentes e precisamos tê-las. E o Brasil precisa de um presidente que, para fazer as mudanças necessárias, precisa ter credibilidade. Apesar de morar em Belo Horizonte, que é a mesma cidade do banqueiro bandido, eu nunca tive uma reunião com ele, nunca tive um encontro com ele, nem oficial, nem informal. Não tenho ele na minha agenda de telefone. Então, me parece que esse banqueiro bandido foi atrás de pessoas para quem ele via que seria bem recebido.
2: O presidente Lula também foi convidado para a sabatina dos prefeitos, mas não compareceu. Horas após o evento, ele recebeu integrantes da Confederação Nacional dos Municípios aqui no Palácio do Planalto. De Brasília, André Anelli.
0: Vamos analisar o tema com o Mano Ferreira, porque vamos por partes, né? O Caiado, então, afirmando que quem tem envolvimento com o Banco Master não tem estatura moral para sentar na cadeira do presidente, mas por falar em estatura, ele estava olhando ali por cima do muro, meio que em cima desse muro, né, Mano?
1: Pois é, David. O governador Ronaldo Caiado, ele busca ter uma postura onde faz críticas sem nomear diretamente, né? Ele evita mencionar o nome de Flávio Bolsonaro em boa medida, porque ele deseja se posicionar no tabuleiro de um modo a ser um receptáculo, a ser um lugar confortável para eleitores que eventualmente desejem abandonar a candidatura de Flávio Bolsonaro por uma avaliação pragmática, mas que desejam se sentir representados ideologicamente. Então, é um voto, uma migração de voto constrangida. Já Romeu Zema, como nós vimos, ele bate muito mais diretamente, citando o nome de Flávio Bolsonaro, porque ele busca atrair o eleitor que ostensivamente se sente traído pela postura de Flávio Bolsonaro. Então são estratégias de posicionamento político diferentes que buscam, da mesma forma, ocupar espaços para tentar atrair o voto do eleitor que, insatisfeito com a condução da crise por parte de Flávio Bolsonaro, pode migrar a sua intenção de voto para ver se constrói uma opção mais viável para derrotar o presidente Lula.
0: Jornal da Manhã, 6 horas 37 minutos.
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5: Agora, 6 horas 41 minutos. Vamos ver então quais são as principais notícias do dia destacadas pelos jornais de circulação nacional. O Estado de São Paulo diz que Congresso deve liberar repasse de cesta básica, trator e dinheiro nas eleições. É aquele saco de bondades, né, que foi estabelecido pelo governo justamente nessa iniciativa para disponibilizar recursos e dessa forma também já pensando nas eleições deste ano que se aproximam, já estão praticamente aí. Então o governo liberando recursos em relação a essa questão e o Congresso intervindo para que também possa fazer as articulações. Derrubada de veto de Lula atende a pedido de prefeitos e tem apoio de Davi Alcolumbre, que não tem comparecido a agendas públicas ao lado do presidente Lula, nessa sinalização também de que está o clima tenso ainda entre eles. Vamos para a próxima capa, trazida pela Folha de São Paulo. Polícia Federal rejeita a delação de Vorkaro por falta de relevância. A gente já analisou esse tema aqui ao longo do Jornal da Manhã, primeira edição de hoje, destacando que a Polícia Federal não vê elementos suficientes para que a delação seja feita, porque ele vai ser contemplado com benefício caso faça essa delação, mas a Polícia Federal basicamente diz: eu sei de mais coisas, já tenho aqui as investigações, alguns apontamentos e vários levantamentos e documentos que comprovam aquilo que a gente quer trazer, e você não está apresentando nada de novo daquilo que eu já tenho nos celulares e documentos apreendidos. Então me mostre alguma coisa a mais, caso contrário, a gente não vai aceitar a sua delação. Pelo menos esse foi o recado, então, entendido pela Polícia Federal em relação à delação do Daniel Vorkaro, que não quer, então, trazer tantos elementos suficientes para manter uma delação. Mas ainda a Procuradoria-Geral da República, a gente trouxe a informação também, ainda vai analisar esse pedido. Vamos para a próxima capa, trazida pelo Globo. Lula acelera gastos e lança uma medida a cada três dias e meio aí, né? Subsídios e programas implementados pelo governo vão injetar quase 190 bi na economia e pressionar a inflação e contas públicas, porque à medida que você libera recursos também, o poder de compra acaba aumentando e com isso a inflação acaba também acelerando. Então, esse é o destaque do Globo, que traz essa questão que, como eu já disse, né, do pacote de bondades, mas trazendo um outro contexto, um outro desfecho em relação a isso. Aí também tem uma abordagem que a gente já trouxe também em crise com o Flávio Bolsonaro. Ele trocou o marqueteiro, cria ruído no meio evangélico, também é um destaque do jornal O Globo, que tem esses principais destaques esses que nós já aprofundamos em muitos dos assuntos que são de relevância nacional aqui no Globo. Agora a gente fala que o ministro Flávio Dino determinou que a Câmara informe sobre a situação funcional do deputado Mário Frias. O parlamentar viajou na semana passada em missão internacional para o Bahrein e ainda não voltou para o Brasil. Reportagem de Janaína Camelo.
6: A Câmara dos Deputados foi notificada pelo ministro Flávio Dino, do STF, a apresentar em 48 horas a situação funcional do deputado federal Mário Frias, do PL, e o período de dias autorizado para participação do parlamentar em missão oficial fora do país, da qual ele alega fazer parte. A decisão do ministro foi tomada no processo que tramita em sigilo no STF sobre a suspeita de que o filme Dark Horse, sobre Jair Bolsonaro, tinha recebido recursos de emendas parlamentares de deputados do PL, incluindo Mário Frias, que é o produtor executivo do filme. Os recursos teriam sido destinados a entidades comandadas pela empresária Karina Gama, que dirige a produtora Go Up Entertainment, que fez a produção do filme Dark Horse. Flávio Dino, até hoje, não conseguiu intimar o deputado, porque ele nunca foi localizado. O primeiro mandado de intimação foi expedido no dia 23 de março. De lá até agora, houve pelo menos 5 tentativas de contato, mas sem sucesso. Na segunda-feira, Dino recebeu a informação do oficial de justiça de que não foi possível estabelecer contato com o deputado. Informou que no último dia 13 fez contato por telefone com o gabinete do parlamentar, mas que, segundo a secretária de Mário Frias, ele estava em missão internacional e que não havia informado a data de retorno. O oficial disse que tentou também contato com o assessor, sem êxito, e que na segunda-feira, ao ir no endereço que consta no mandado de intimação, foi informado pelo zelador do prédio que o deputado não mora no local há pelo menos 2 anos. O oficial avisa Flávio Dino que, diante disso, estava devolvendo o mandado sem o cumprimento da ordem. Em nota, a Câmara dos Deputados informou que o deputado Mário Frias apresentou pedido de missão oficial, sem ônus, para a Câmara, para o cumprimento de agenda no Bahrein, entre os dias 12 e 18 de maio. Que a Embaixada do Bahrein, em Brasília, convidou o parlamentar para participar de reuniões no Parlamento do país e do Comitê de Desenvolvimento Econômico. A nota informa ainda que o deputado também solicitou afastamento para a missão oficial, sem ônus, para a Câmara, no período de 19 a 22 de maio, para cumprimento de agenda, no Dallas, Texas, nos Estados Unidos, e que a viagem foi a convite do movimento Yes Brasil, USA. O processo que investiga Mário Frias e outros parlamentares do PL sobre suspeita de emendas que teriam beneficiado o filme de Bolsonaro foi aberto após a ação da deputada federal Tabata Amaral, do PSB. Mário Frias teria destinado R$ 2 milhões para o Instituto Conhecer Brasil, presidido por Karina Gama. Ela também preside a ONG Academia Nacional de Cultura, que teria recebido R$ 2 milhões e 600 mil em emendas dos deputados do PL, Bia Kicis, Marcos Pollon, e pelos deputados cassados Alexandre Ramagem e Carla Zambelli. Marcos Pollon e Bia Kicis disseram que o repasse seria para uma série documental executada pela Go Up Entertainment, mas que cancelaram o empenho da emenda ao saber que a obra não teria saído do papel.
5: Mano Ferreira, por falar em filme, Mário Frias e tudo mais, eu já vi esse filme antes, ele foi roteirista também no filme que trata sobre a história do ex-presidente Jair Bolsonaro. Eu já vi esse roteiro também acontecendo com outro parlamentar. Será que realmente se trata de uma fuga?
7: está falando da Carla Zambelli, David de Tarso. É possível, né? Eram antigos aliados. Será que Mário Frias vai voltar para o Brasil? De fato, a gente já pode dizer desde já que ele está, no mínimo, ganhando tempo ao usar essa artimanha para não ser notificado oficialmente pelo oficial de justiça, né? Como é que um parlamentar não tem um endereço fixo reconhecido? Isso é tudo muito esquisito. Mário Frias também foi pego na mentira, havia dito duas coisas. Primeiro, que não havia um centavo sequer do Banco Master ou de Daniel Vorcaro. Segundo, que não haveria dinheiro público no seu filme. E, aparentemente, pelos desdobramentos que estamos descobrindo, houve dinheiro de Daniel Vorcaro e houve também destinação de emendas parlamentares para a produção desse filme. É realmente algo espantoso, num filme muito acima da média praticada no mercado. O que a gente sabe, contratos muito acima das médias praticadas no mercado são indícios de lavagem de dinheiro. E isso precisa ser devidamente apurado pelas nossas autoridades.
5: Vamos começar mais um É da Sua Conta, nossa parceria diária com o PicPay e a Jovem Pan.
8: Bom dia.
5: A Renata Flores já está aqui, então, conosco para trazer atualizações sobre a questão dos empreendedores, porque muitos se questionam, até mesmo amigos meus, se compensa ou não obter o crédito, perguntam isso e de que forma também de contrair. Então, a Renata vai nos explicar, tintim por tintim, essa questão. Vamos acompanhar.
8: Olá, bom dia. Hoje o papo é com o empreendedor. Muitos amigos meus são donos dos próprios negócios e, vez ou outra, eles me perguntam: Renata, vale a pena pedir um empréstimo pessoal? Olha, essa é uma questão complexa, então vamos por partes. Primeiro, a gente precisa entender os diferentes motivos para um empreendedor buscar uma linha de crédito, né? Existem aqueles que querem comprar equipamentos novos, aqueles que querem investir em uma expansão e também quem está passando por momentos de apuros e precisa, então, reforçar o caixa. Com tudo isso definido, próximo passo, analisar a sua situação financeira. Tem que fazer algumas perguntas, tipo: como é que anda a sua reserva financeira? Existem investimentos ativos que você consegue resgatar? A partir disso, você pode então escolher a melhor linha de crédito para o seu negócio. Agora, antes de fechar o empréstimo, é fundamental analisar alguns detalhes, como valor total a ser pago, as taxas e o valor das parcelas. E também é essencial escolher um banco que consiga te atender rápido. 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Então, pessoal, na hora de contratar, tenha em mente a sua situação financeira e opte por parcelas que caibam no caixa da sua empresa. Por hoje foram essas as minhas dicas. Amanhã eu estou de volta no É da Sua Conta.
5: Valeu, Renata Flores. Muito obrigado pelas informações do É da Sua Conta, a parceria do PicPay com a Jovem Pan. Em depoimento à Polícia Federal, a empresária Roberta, amiga de Lulinha, né, disse ter apresentado o filho do presidente Lula ao careca do INSS, mas negou qualquer irregularidade na instituição. Veja na reportagem de Beatriz Souza.
9: A empresária Roberta Lussinger passou a ser alvo da Polícia Federal com o avanço das investigações da Operação Sem Desconto. Movimentações financeiras consideradas suspeitas entre ela e Antônio Camilo Antunes, conhecido como Careca do INSS, levaram a PF a aprofundar a apuração sobre a relação entre os dois. Segundo a empresária, os pagamentos que somavam 1,5 milhão se referiam a serviços prestados por ela a Antônio Camilo Antunes. Em depoimento à Polícia Federal, Roberta afirmou que o trabalho estava relacionado à regulamentação do mercado de canabidiol no Brasil. Roberta negou qualquer irregularidade nos repasses e disse desconhecer o esquema de descontos indevidos em aposentadorias, assim como a origem dos recursos recebidos durante o período que ela prestou os serviços. Segundo ela, assim que tomou conhecimento do esquema, interrompeu imediatamente a parceria.
10: Os investigadores também questionaram a relação da empresária com Fábio Luiz Lula da Silva, conhecido como Lulinha, filho mais velho do presidente Lula. Ele foi citado em outros depoimentos por supostamente ter recebido uma mesada de R$300 mil do Careca do INSS por meio de Roberta e acabou sendo incluído no relatório final da CPI que investigou as fraudes.
9: A empresária confirmou que apresentou Lulinha a Antônio Camilo Antunes em um contexto social, mas negou ter intermediado qualquer pagamento entre os dois. Ela também afirmou que o filho de Lula não prestou serviços ao World Cannabis, empresa de Camilo que atua no setor de medicamentos feitos com base do princípio ativo da maconha. A defesa de Lulinha confirmou em março deste ano que ela fez uma viagem a Portugal em 2024 para conhecer a empresa de Camilo, mas afirmou que nenhum contrato foi firmado. Roberta disse que não participou da viagem. Segundo as investigações, Antônio Camilo Antunes é apontado como um dos principais operadores do esquema de desvio de dinheiro dos aposentados e pensionistas, realizado por meio de fraudes em acordos de cooperação técnica firmados com o Instituto Nacional do Seguro Social. Ele está preso desde setembro do ano passado. Em nota, a defesa de Roberta afirmou que a empresária tem sido alvo de uma campanha difamatória e que sua trajetória foi obscurecida de forma misógina e preconceituosa.
5: A CCJ do Senado adiou a votação da PEC que amplia a autonomia do Banco Central. O senador Everton Rocha pediu vista. A proposta deve voltar então à pauta na semana que vem. De Brasília, Rafael Almeida.
11: Olha, esse é um tema que vai muito além da política. Ele impacta diretamente a economia do país, porque a proposta amplia os poderes do Banco Central e dá mais independência para a instituição administrar os próprios recursos. Atualmente, o Banco Central já tem autonomia técnica e operacional, com mandatos fixos para presidente e diretores. Mas a PEC em discussão vai além e prevê autonomia financeira e orçamentária. Na prática, o Banco Central deixaria de depender do orçamento da União para despesas, contratação de servidores e investimentos. O texto também retira a instituição das regras do arcabouço fiscal, embora mantenha um limite de gastos corrigido pela inflação. Os defensores da proposta afirmam que a medida fortalece a atuação do Banco Central na fiscalização do sistema financeiro, no combate a fraudes e até mesmo na operação do PIX. O relatório, inclusive, traz um dispositivo que coloca o sistema de pagamentos instantâneos sob responsabilidade exclusiva do Banco Central. Durante uma audiência no Senado, o presidente Gabriel Galípolo fez um apelo público pela aprovação da proposta e chegou a pedir, pelo amor de Deus, para o Congresso aprovar essa matéria, argumentando que o órgão enfrenta falta de pessoal e restrições de estrutura para fiscalizar o sistema financeiro. Galípolo também demonstrou preocupação com possíveis pressões políticas sobre o Banco Central após decisões recentes da autoridade monetária. Já integrantes do governo demonstram resistência. A equipe econômica teme perder influência sobre o orçamento da autarquia e avalia que a mudança pode abrir precedente para que outros órgãos também peçam autonomia financeira semelhante. Eu volto com vocês.
5: Tá certo, Rafaela. Muito obrigado pelas informações. Vamos ao vivo com imagens da Avenida Paulista. Nesse momento, muitas pessoas, então, se deslocando nessa pré-sexta-feira em direção ao trabalho, também alguns ao estudo, outros que trabalharam durante a madrugada retornando para casa. Temperatura de momento, 15 graus aqui na maior cidade do país, na Avenida Paulista. Então, a gente tem a máxima prevista hoje em São Paulo de 20 graus. 6 horas 56 minutos.
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0: Muito bom dia, começamos agora mais uma edição do Jornal da Manhã Litoral Norte nesta quinta-feira, dia 21 de maio de 2026, agora 7 horas em ponto, e nós vamos juntos até as 8 horas com as principais notícias da nossa região, informações do tempo, trânsito, esporte e muito mais. Eu sou a Duda Nunes e você segue comigo nesta manhã junto com Anderson Davi. Muito bom dia, Anderson.
1: Bom dia, Duda Nunes, bom dia, ouvintes do nosso Jornal da Manhã Litoral Norte. Quinta-feira por aqui, né? Vamos até as 8 horas, então, com muitas informações do trânsito, né? Notícias da nossa região, informações da nossa região, e lá no final a gente fala um pouco de esporte também, Duda.
0: Vamos aos primeiros destaques do dia.
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1: Dólar comercial fechou ontem em R$ 5,00, uma queda de 0,74%. O euro, R$ 5,81, uma queda de 0,56%. Dólar turismo, R$ 5,20. A libra, R$ 6,74. Peso argentino, 0,004. E o Bitcoin, R$ 389.126.
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0: A quinta-feira começa com tempo firme e bastante sol em todo o estado, mas também com aquele frio intenso logo nas primeiras horas da manhã. Em algumas regiões tem formação de nevoeiros, isolado neste amanhecer, principalmente em áreas de vale e regiões serranas. E o destaque do dia fica mesmo para as temperaturas extremamente baixas. Nas áreas mais altas, do oeste aos planaltos, Alto Vale do Itajaí e Florianópolis Serrana, as mínimas variam entre 0 e 4 graus. No Planalto Sul, os termômetros podem marcar até menos 5 graus, deixando o amanhecer aí congelante em algumas cidades catarinenses. E além disso, a condição para a formação de geada é mais ampla nessa quinta-feira, atingindo aí diversas regiões do estado. Para o nosso litoral, o frio também aparece com força, com mínimas entre 4 e 10 graus. E durante a tarde, o sol ajuda a elevar um pouco as temperaturas, mas o tempo, as temperaturas, melhor dizendo, seguem amenas, com máximas entre 15 e 20 graus. O vento sopra de sudoeste a sudeste, com intensidade fraca a moderada. Então, resumo do dia, quinta-feira de sol, amanhecer e noite gelada em várias regiões do estado, mas durante a tarde aquele sol que deve aumentar um pouco as temperaturas, principalmente aqui no nosso litoral. Essas foram as informações da previsão do tempo aqui no Jornal da Manhã Litoral Norte. E é claro que qualquer mudança a gente volta a te atualizar ao longo da programação.
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1: Movimentação no Complexo Portuário de Itajaí nesta quinta-feira. Nós temos a próxima movimentação prevista agora para 8h30 da manhã. Então, daqui a pouquinho, uma saída prevista, então, 8h30 da manhã. Depois disso, meio-dia, 13 horas e 16h30 são as movimentações de hoje. Recapitulando, próxima movimentação, 8h30 da manhã, uma saída. Depois disso, 12 horas, né, meio-dia, no caso, 13 horas e 16h30 são as movimentações de hoje. Se você vai utilizar o serviço do ferryboat, fique atento a esses horários, porque pode haver interrupção para a passagem dos navios.
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0: Vamos ao giro dos aeroportos da nossa região para saber como está o funcionamento dos voos nesta manhã de quinta-feira, se você vai fazer uma viagem ou espera por alguém. Nós começamos conferindo as operações do Aeroporto Internacional de Navegantes, que nesta manhã de quinta-feira opera normalmente com visibilidade de 10 quilômetros ou mais. E saindo de Navegantes, nós vamos para Florianópolis, também conferir o funcionamento do Aeroporto Internacional de Florianópolis, o Floripa Airport, que nesta manhã de quinta também opera normalmente, com visibilidade de 10 quilômetros ou mais. E por fim, nós também conferimos as operações do aeroporto de Joinville, que nesta manhã de quinta-feira também opera normalmente, com visibilidade de 5 mil metros. Então, manhã de quinta-feira com o Aeroporto Internacional de Navegantes, Aeroporto Internacional de Florianópolis e Aeroporto de Joinville funcionando normalmente com seus pousos e decolagens dentro da programação.
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1: Vamos às informações do trânsito agora aqui no nosso Jornal da Manhã Litoral Norte, agora às 7 horas e 5 minutos. Vamos começar aqui pela região central de Itajaí. Por enquanto o trânsito está fluindo bem tranquilo, né? Não temos nenhum ponto de maior destaque nesta manhã, por enquanto, no trânsito em Itajaí, né? Contorno Sul começa a ter um pouco mais de movimento ali próximo à Câmara de Vereadores, né? Naquele trecho sentido centro, sentido Univale, mas o movimento já mais intenso, mas não chega a ter congestionamento ainda, não chega a estar parado o trânsito naquele trecho por enquanto. Vamos falar então de BR-101, porque nós temos na BR-101 já um trecho congestionado, né, sentido sul da BR-101. Começa já com bastante movimento ali entre Piçarras e Penha, mas entre Penha e Navegantes, até chegar na ponte de Navegantes, é que está o ponto de maior trânsito neste momento, né? Então, mais congestionamento naquele trecho ali entre Penha e Navegantes, até chegar na ponte de Navegantes no sentido sul da BR-101, né? No sentido Itajaí da Via, para quem está indo então em direção a Itajaí, ali entre Penha e Navegantes, vai pegar bastante congestionamento já naquele trecho no sentido sul. Depois, passando a ponte de Navegantes, o trânsito flui bem melhor, né? Tem já um movimento, claro, mais intenso entre os trevos, né? O trevo de Ilhota e o trevo de Brusque, principalmente também no sentido sul da BR-101, que é bem normal também para o horário, mas não temos congestionamento nesse trecho. Jorge Lacerda hoje também amanheceu mais tranquila. Tem aquele ponto ali que forma a fila para chegar no trevo, que é bem comum também, né? No sentido BR-101, para quem vai em direção BR-101, vai pegar ali no finalzinho da Jorge Lacerda

0: principais pontos de trânsito nesta manhã de quinta-feira, que ao contrário de ontem, né, que estava bem caótica na BR-101, está fluindo bem tranquilo o trânsito, né? Só ali aquele trecho mesmo no sentido sul entre Penha e Navegantes, que o trânsito está mais complicado. A própria BR-470, que ontem estava também caótica, hoje o trânsito está bem tranquilo nos dois sentidos, né? Tanto para quem está indo em direção Navegantes, quanto para quem está indo sentido BR-101, o trânsito está fluindo bem ali na BR-470 em Navegantes. Lembrando que você pode participar com a gente pelo nosso WhatsApp, que é o 99901-9410, 99901-9410, para participar com a gente via WhatsApp. E aproveita e segue a gente também lá no Instagram, no arroba Jornal da Manhã Litoral Norte, fica por dentro dos bastidores do nosso programa, que lá você encontra, inclusive, informações das entrevistas que tivemos ontem aqui no nosso Jornal da Manhã Litoral Norte.
1: 7:08, nós vamos já para o nosso primeiro intervalo aqui no Jornal da Manhã Litoral Norte, porque na volta tem entrevista para falarmos de Craft Beer, evento que promete agitar o fim de semana aqui em Itajaí. Então fica com a gente que nós já voltamos.
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6: Sete horas e 19 minutos, estamos de volta com o nosso Jornal da Manhã Litoral Norte aqui na Jovem Pan 94,1 e nós já recebemos aqui no nosso estúdio o Cleiton Ames, que é organizador do Craft Beer e vem falar nesta manhã de quinta-feira com a gente sobre esse evento que promete agitar aí esse fim de semana aqui em Itajaí com muita música, muita cerveja boa e por isso vamos conversar com ele nessa manhã. Bom dia, Cleiton, seja bem-vindo ao nosso Jornal da Manhã Litoral Norte.
8: Bom dia, obrigado pela oportunidade. Vamos conversar muito sobre o Festival Craft Beer que irá ocorrer nesse final de semana no Centro Eventos Itajaí.
6: Cleiton, e para a gente já começar a nossa entrevista, apresenta um pouco para o nosso ouvinte o que, que é o Craft Beer, como que surgiu esse festival e qual que é a proposta principal do evento.
8: O Craft Beer surgiu em 2017 e hoje ele roda algumas cidades do estado, né? Ele é considerado o maior evento de cervejas artesanais itinerante até do Brasil, né? É um evento que busca entregar experiência de consumo das cervejas artesanais, né? Imagine que no mundo do mercado cervejeiro. Existem mais de 140 estilos de cervejas e até recentemente, anos atrás, o público conhecia apenas uma Pilsen, né? Então, o nosso evento tem a clássica Pilsen, mas tem diversos outros estilos, né? E a gente monta um evento bem bacana, que soma gastronomia, música, e um evento pensado para toda a família, né? Cerveja, entretenimento, e a gente faz esse combo completo para o público.
9: Cleiton, o Craft Beer, como você falou, né, é um evento aí que já tá consolidado no estado, mas o que, que o público de Itajaí pode esperar da edição desse final de semana aqui no Centro Eventos?
8: Essa edição é para ser uma das maiores que a gente já realizou aqui na cidade, né? É algo bacana que a gente traz para o público também é a questão das cervejarias locais, as bandas locais, né? Então tem essa valorização do comércio local. As cervejarias estão trazendo diversas novidades, está vindo esse friozinho agora para esse final de semana e tem aquelas cervejas especiais de inverno, gastronomia também bem elaborada já para o público.
6: E o evento mistura bastante coisa boa, né? Cerveja, música, gastronomia, enfim, uma feira criativa também, um espaço realmente pensado para toda a família. E vocês pensam nesse festival justamente como uma experiência completa para toda a família?
8: Sim, para toda a família. Temos uma, por exemplo, tem uma ampla área kids, né? De 350 metros quadrados, totalmente cercada e monitores para segurança e tranquilidade dos pais, né? O pet faz parte da família hoje também, então o evento é pet friendly. Tem diversas oportunidades, além de consumo, como ficar visitando, olhando lojinhas, conhecendo a feira criativa do evento, entre outras atrações ali.
9: Falando um pouquinho mais de cerveja também, né? Vão ser mais de 20 cervejarias artesanais e centenas de rótulos disponíveis. Conta pra gente também um pouquinho como é que é feita a curadoria do evento nesse sentido aí das cervejarias participantes.
8: A gente tem uma curadoria bem legal que a gente... Diversas cervejarias que estão ali dentro são premiadas nacionalmente ou internacionalmente, né? Isso é um fator já de relevância para a escolha. A questão do atendimento, a questão da apresentação, são fatores também primordiais, né? Não adianta ter apenas um produto bom, tem que ter um atendimento de alta qualidade que entregue uma experiência para o público. Na questão do atendimento, que a gente diz, muitas vezes tem um cervejeiro ou proprietário da cervejaria trabalhando dentro do stand para atender o cliente, tirar as suas dúvidas. O mercado cervejeiro, querendo ou não, é novo ainda, né? Em comparação ao tempo que existe o mercado de cervejas artesanais é novo em comparação ao mercado total de cervejas, né? Então, existem muitas dúvidas, curiosidades, preocupações de consumo, né? A pessoa não quer tomar alguma coisa errada, né? Então, é legal chegar no balcão e perguntar quais estilos tem ou dar a dica de qual o seu perfil de paladar, né? Ah, eu gosto de algo mais doce, algo mais amargo, mais ácido, essas questões. Então, atendimento, além de produto, é muito importante.
6: E a programação musical também chama bastante atenção, né? Com covers aí de bandas icônicas e shows ao vivo o dia todo, durante toda a programação. Qual foi a ideia, assim, por trás dessa line-up do evento?
8: Isso mesmo. O evento, sábado e domingo, começa a partir das 11 horas, né? E o bacana, assim, é que a gente consegue colocar no palco atrações o dia inteiro. Então, o evento é mais focado pro rock e pop, né? Tem diversas bandas covers intercalando, né, com as bandas, com outras bandas. Por exemplo, sábado a gente inicia com Bon Jovi, na sequência Guns N' Roses cover e Red Hot Chili Peppers. E na sequência tem a banda Os Extintos, que é aqui de Itajaí, né, que vem fazendo um sucesso muito legal. Tem a Lari Toral também, banda regional, que é muito forte, e a GT80. No domingo, a gente começa com uma brincadeira com Mamonas Assassinas, né? A criançada, os jovens, quem lembra dessa época, se diverte muito. Na sequência, vem a banda NBLA, né? Um rock pop muito irreverente. E estaremos com o Charlie Brown cover, né? De São Paulo. Esse rapaz, esse músico, né? Ele já fez documentário oficial do Charlie Brown, ele fez a peça teatral do Charlie Brown. É uma banda bem relevante, assim, bem legal. E no final a gente encerra com o Clube Soda, que une um pouco de eletro-rock, como a galera diz, né? Então a programação está bem robusta, de sábado e domingo. São 10 bandas para animar a todos.
9: Ainda falando, né, sobre o craft beer que vai acontecer nesse final de semana, ô Clayton, a gente comentou ali sobre a questão do festival ser pet friendly, também ter espaço kids. Fala um pouquinho mais também, né, sobre como isso amplia também o público do evento, né? Não é apenas, você citou ali as atrações, né, são muitas atrações, mas o evento ele agrega toda a família, né?
8: Isso mesmo, o evento é muito pensado para a família, né? E não queremos gerar uma restrição, não consigo sair de casa porque o pet vai ficar sozinho, o meu filho não vai se divertir da mesma maneira. Não, é para todo mundo se divertir dentro do evento, né? A gente não escolhe público 50 mais ou 40 mais. A gente quer que a família passe momentos de lazer juntos, né? Fim de semana, durante a semana, cada um está no trabalho, outro está na escola, e final de semana é momento de entretenimento em família, é a nossa proposta, né? E apenas reforçando a entrada do evento, a gente tem diversas opções e a entrada do evento ainda é gratuita, né? A única função é garantir seu ingresso com antecedência, gratuito, porque isso ajuda-nos a dimensionar o evento, né? Então basta acessar o nosso site, festivalcraftbeer.com.br, ou o nosso Instagram, @festivalcraftbeer.
6: E, Clayton, o craft beer movimenta bastante a economia local, né? Muitas pessoas se deslocam para acompanhar esse evento, então mexe com hotel, com gastronomia. Vocês percebem esse impacto nas cidades por onde vocês passam?
8: Sim, a gente até nas nossas reservas de hospedagem a gente percebe assim, uma movimentação, né? As nossas campanhas são bem direcionadas para cidades vizinhas também, né? Para trazer esse público. Às vezes cidades vizinhas são menores, eles não têm essa oportunidade de eventos em suas cidades, eles acabam se deslocando para cá, né? Então, vem público também de outras cidades já conhecidas, como Balneário Camboriú, ou Itapema, Brusque, Navegantes, Penha. Todas as cidades recebem nossas campanhas, seja por meio de rádio, seja por redes sociais e outras ações que a gente faz para trazer esse público, fazer uma grande movimentação, né?
6: Tá certo, então. E para fechar, para quem está ouvindo a gente agora, Clayton, por que o Craft Beer é aquele evento que vale a pena colocar na agenda para esse fim de semana?
8: O Craft Beer vale a pena porque ele oferece diversas opções, né? É um evento com entrada gratuita, contará com 22 cervejarias, com mais de 250 opções de chopps, então tem chopp para matar a sede aí, uma ampla praça gastronômica com 15 food trucks, palco com 10 bandas durante os dois dias, sábado das 11 às 24 horas e domingo das 11 às 21 horas. A entrada do evento é gratuita. Basta garantir seu acesso com antecedência no nosso site ou Instagram. Lá tem diversas informações sobre o evento também. Nosso site, festivalcraftbeer.com.br, ou nosso Instagram, @festivalcraftbeer.
6: Tá certo, então, nós conversamos com o Clayton sobre o Craft Beer, ele que é organizador desse evento. Muito obrigada, Clayton, pela presença aqui no Jornal da Manhã Litoral Norte, por compartilhar um pouquinho do evento com a gente. Os microfones da Jovem Pan sempre estão abertos para você. Obrigada.
8: Muito obrigado.
6: Fica então o convite para você, nosso ouvinte, para esse fim de semana, curtir um pouco do Craft Beer aqui em Itajaí, ou você, nosso ouvinte, de outras cidades também, viu? Porque vale a pena se deslocar para vir curtir esse evento. Agora, 7 horas e 28 minutos, nós vamos para mais um intervalo aqui no nosso Jornal da Manhã Litoral Norte, mas você fica com a gente, porque na volta tem informações do trânsito, previsão do tempo e também informações de esporte com Anderson Davi. Nós já voltamos.
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1: Sete horas e 38 minutos, estamos de volta com o nosso Jornal da Manhã Litoral Norte aqui na Jovem Pan 94,1 e você segue com a gente para continuar essa manhã muito bem informado depois de uma entrevista sensacional com o Cleiton sobre o Craft Beer. A gente segue aqui com o nosso Jornal da Manhã Litoral Norte e neste bloco já começamos com um boletim de trânsito, porque recebemos até participação via WhatsApp dos nossos ouvintes, Anderson. Nosso ouvinte assíduo nos manda bom dia, BR-470 em Navegantes e o acesso para Itajaí está tranquilo hoje. BR-101 sentido sul está com fluxo intenso do trecho entre a altura do antigo Santa Rosa ao trevo de Brusque. Compartilha aqui o nosso ouvinte via WhatsApp com informações do trânsito. Outro ouvinte também nos manda bom dia, o gênio que mandou fazer limpeza na Marginal Leste aqui no Balneário agora pela manhã na hora de maior movimento. Deveria ganhar um prêmio. Tudo parado entre a rua 3300 e o túnel da 3100. Compartilha aqui nosso ouvinte sobre essa limpeza sendo feita ali em Balneário Camboriú, neste horário de bastante movimento. Então, você pode fazer como os nossos ouvintes, participar com a gente por WhatsApp, compartilhar a informação de onde você está passando, como aqui no caso nosso ouvinte falou de Balneário Camboriú, outro ouvinte falando da BR-470. Participa com a gente pelo 479-9901-9410. E agora sim, vamos para o nosso boletim de trânsito. Anderson nos conta como está a situação das principais vias aqui da nossa região. Fala pra gente, Anderson, pro nosso ouvinte que já tá saindo de casa, já tá no volante, saber o que ele pode encontrar nessa manhã de quinta-feira.
3: Vamos lá, Duda. Vamos começar, então, o nosso boletim de trânsito, agora 7 horas e 40 minutos. Vamos começar pela BR-101, já que o pessoal está citando aí a situação da BR-470, também da 101. Sentido sul da BR-101, entre Balneário Piçarras e Navegantes, congestionado neste momento, né? Aquele trecho que é bem comum para o horário estar congestionado ali no sentido sul até a ponte de Navegantes, o trânsito bem travado, depois o trânsito flui bem. Como o ouvinte mandou ali, né? 470 que ontem estava caótica, né? Nos dois sentidos. Hoje é o contrário, hoje está bem tranquila a 470. Depois passando a 101 no sentido sul, passando a ponte de Navegantes, nós temos o trânsito bem tranquilo neste horário em Itajaí. Pouco mais de movimento, principalmente entre os trevos, entre o trevo de Ilhota e o trevo de Brusque, mas não chega a ter congestionamento, né? O trânsito melhora ali depois da ponte, tem esse trecho mais movimentado entre os trevos, mas não chega a ter congestionamento neste momento no sentido sul da BR-101 e no sentido norte também está fluindo bem tranquilo. Tem um ponto ali próximo no sentido norte, né? Um pouquinho antes de chegar no trevo de Ilhota, ou para quem vai entrar em Itajaí via Renault Schmidhausen, tem um pouco mais de trânsito também naquele trecho do sentido norte. A Jorge Lacerda já aumentou consideravelmente o trânsito, tá? A fila aumentou bastante naquele trecho no sentido BR-101 da Jorge Lacerda. Então, o trânsito mais intenso naquele trecho ali da Jorge Lacerda. A fila ali desde do Santa Regina em diante, o trânsito está bem complicado naquele trecho. Então, o sentido BR-101 da Jorge Lacerda aumentou a fila até chegar no trevo, né? Até chegar na BR-101. Fora isso, o sentido sul mais movimentado, mas não chega a ter congestionamento, como eu já tinha dito, em Itajaí. Em Balneário Camboriú, falando agora um pouquinho sobre BR-101, nós temos o sentido norte mais movimentado já neste horário, né? O sentido norte já começa também a ter um trânsito mais intenso, mais congestionado ali a partir da saída do túnel do Morro do Boi. Um pouco depois da saída do túnel do Morro do Boi, o sentido norte já começa a ficar congestionado. Então, aquele trecho que vai até a altura da Expo Centro, ali um pouco para frente, também com bastante trânsito neste momento em Balneário Camboriú. Nosso ouvinte ali reclamou da Marginal Leste, né, que está tendo obra neste momento. Realmente tem um congestionamento ali naquele trecho da Marginal Leste. Assim como a Marginal Oeste também já está bem movimentada naquele trecho que passa ali pela Avenida Santa Catarina, né? Até chegar na Avenida Santa Catarina, ou para quem vai entrar em Balneário Camboriú pela Avenida do Estado, a Marginal Oeste também está congestionada neste momento, que é normal também para o horário. A própria Santa Catarina também tem aquela fila habitual, normal do horário, a partir do Comprão Coque Atacadista até chegar ali no, na BR-101, né, ou na Marginal, ou para quem vai seguir para Balneário Camboriú, também tem fila neste momento. São os principais pontos, então, em Balneário Camboriú, né, Itajaí também, como eu citei ali, tem algum trecho mais movimentado, mas em Balneário Camboriú, no sentido norte, nós já temos congestionamento. Vamos falar um pouquinho de Itajaí agora. Para quem entra em Itajaí via Contorno Sul, já vai pegar um congestionamento ali no começo da Contorno Sul. Já tem um trecho sentido, sentido centro mais movimentado. Depois o trânsito flui melhor, mas não por muito tempo, né? Porque ali, antes de chegar na Univale, também segue o congestionamento no sentido centro, né? Até aquele trecho que atravessa a Univale, até chegar na esquina com a Rua Uruguai, também tem congestionamento. Então, vários pontos da Contorno Sul estão travados neste momento no sentido centro. Além disso, né, ainda falando de Itajaí agora, né, invertendo um pouquinho a ordem aqui do nosso boletim de trânsito, nós temos o final da Caninana, já também com congestionamento, inclusive tem obras ali, a gente vai falar um pouquinho sobre isso também ainda aqui no nosso programa. Então, o final da Caninana da Irineu Bornhausen já tem um pouco mais de movimento também, congestionamento, e eu chamo a atenção também para outro trecho que tem congestionado bastante, né? Que é a chegada em Itajaí via Oswaldo Reis, para quem está chegando em Itajaí, ali na altura do bairro Fazenda. Na Oswaldo Reis, o trânsito já para ali, também tem um grande congestionamento na Oswaldo Reis, sentido centro de Itajaí, né, na Fazenda. E para quem sai de Itajaí via Avenida 7 de Setembro, também antes de chegar na Oswaldo Reis, também vai pegar congestionamento até a altura da Escola Básica Gaspar da Costa Moraes. Então, são os pontos de mais trânsito neste momento também em Itajaí, né? Tanto para chegar a Itajaí ali via Oswaldo Reis na altura do bairro Fazenda, depois da Praia Brava, e também para quem sai via 7 de Setembro antes de chegar na Oswaldo Reis, também pega bastante trânsito. Vamos falar um pouquinho de alterações no trânsito? Já que a gente está falando de Itajaí, vou começar aqui pelo informativo da Codetran relacionado às alterações no trânsito programadas para esta quinta-feira em Itajaí. Algumas interdições, né, ou intervenções já são comuns, né? São obras aí, por exemplo, do Semasa que vão até o final do mês, como por exemplo na Rua Siríaco Meirinho, né, até às 5h30 da tarde, na Rua Aristides Francisco Palumbo até às 5h30 da tarde, na João Gaia, ali na Vila Operária, também até às 5h30 da tarde, tudo obra do Semasa. Além disso, na Rua Willy Henning também até às 5h30 da tarde. E na Oswaldo Reis, aí à noite, né, no período noturno, na Oswaldo Reis, das 20 às 2 horas da manhã. E na Rua Heitor Liberato, entre a Luciano Pinheiro da Silva e a José Pereira Liberato, também das 20 às 2 horas da manhã, também para obras do SEMAS. Além disso, aí outras obras. Cruzamento da Avenida Irineu Bornhausen, né, da Caninana com a Rua Olegário de Souza Júnior, durante o dia e a noite. Então, o trânsito está bem travado ali no final, né, da Caninana. Além disso, na Reinaldo Schmidhausen, durante a noite, das 20 às 3 horas da manhã, também tem obras ali, no caso da Secretaria de Obras. Também serviços da Secretaria de Obras na Rua Carlos Seara até às 17 horas de hoje. E também na Gustavo Manuel dos Santos até às 17 horas. Esse é o informativo do Codetran, da Codetran, aliás, falando sobre as intervenções no trânsito, né? Interdições parciais e totais no trânsito de Itajaí. Vamos falar um pouquinho de Balneário Camboriú, porque a gente tem também um informe da ABC Trânsito sobre essas intervenções no trânsito, né? Interdições parciais de via em meia pista na Avenida Atlântica, ali na esquina com a Avenida Alvin Bauer, a partir das 8h30 da manhã, então daqui a pouquinho começa, com previsão de liberação só às 18 horas de sexta-feira, então começa hoje pela manhã, obra de macro drenagem vai até amanhã, final da tarde. Na Avenida Brasil, próxima da Rua 3550, das 8 às 17 horas, para serviço da EMASA. Na Normando Tedesco, número 4770, até às 18 horas. E também na Rua 4550, número 100, das 8 às 18 horas. E na Rua Antônio Bittencourt, número 199, próximo ao Colégio Raízes, até às 18 horas. Essas são interdições parciais de via. Interdições totais em Balneário Camboriú, na Rua 1926, esquina com a 2028 e a 1922. Das 8 ao meio-dia, na Rua 600, esquina com a 4ª Avenida, das 13 às 17 horas, na Rua 3140, na esquina com a Rua 3100 e a 3130, das 8 ao meio-dia, e também na rua 2950, na esquina com a 4ª Avenida, das 13 às 17 horas, devido a intervenções na rede de água. Então essas são interdições totais da via e também ali no complexo do Morro do Careca, ali naquele trecho, também para entrada e saída de caminhões pesados. Essas são as informações da ABC Trânsito relacionadas a interdições parciais e totais de vias nesta quinta-feira em Balneário Camboriú. E como você já disse ali no começo, né, Duda? Se você quiser mandar informações, se o ouvinte quiser mandar informações via WhatsApp, pode entrar em contato com a gente pelo 999019410. Manda aí como é que está o trânsito, por onde você está passando, que a gente atualiza em tempo real aqui para os nossos ouvintes pelo 999019410.
1: Agora, 7 horas e 48 minutos, depois dessas informações do trânsito, vamos também falar de previsão do tempo, porque essa quinta-feira começa com tempo firme e tende a ficar assim durante todo o tempo aqui no nosso litoral, especialmente. Mas o destaque é a temperatura, né? Temperaturas baixas aí neste amanhecer, agora 7 horas e 48 minutos. 49 minutos, acabamos de virar para 7 horas e 49 minutos, temos 13 graus, com sensação térmica também de 13 graus, então amanhecer gelado aqui em Itajaí, de onde falamos nesta manhã de quinta-feira. Embora tenhamos sol, as temperaturas devem subir um pouquinho durante a tarde, não passam aí dos 20 graus, 19 a 20 graus aqui para a nossa região. Então realmente o frio é o que chama atenção nessa quinta-feira, porém a boa notícia é que estamos sem previsão de chuva, então você, nosso ouvinte, pode sair despreocupado de casa sem o seu guarda-chuva para hoje, porque hoje estamos sem previsão de chuva. Amanhã, fim de semana, tende a ser um pouco mais de chuva na previsão, mas isso aí é assunto para amanhã, né, Anderson? Agora, para essa quinta-feira, a gente reforça então que o frio é o grande destaque, porém com o solzinho. Então, por volta das 11 horas, meio-dia, podemos atingir aí até 20 graus aqui na nossa região.
3: É, Duda Nunes, vamos esperar. O solzinho já começa a aparecer aqui, pelo menos na Baía Afonso Vipel, aqui em Itajaí, na Beira Rio. O sol começa a aparecer. Tomara que continue assim ao longo do dia, né? E essa informação aí da chuva nas sextas, você guarda pra amanhã também. Não vamos desanimar do final de semana, até porque final de semana tem craft beer, né? Amanhã e sábado lá no... Aliás, o evento Centro Eventos é fechado, né? Então dá pra curtir, com certeza, o craft beer no sábado e no domingo. Vamos falar de... Ainda falar um pouquinho de trânsito, Duda, que eu tinha citado ali a questão das obras no final da Caninana. Obras da Caninana vão até sábado, segundo a Prefeitura de Itajaí. A previsão de liberação do trânsito é no sábado. Então, vamos trazer mais informações aqui sobre essas obras de implantação das novas galerias de macrodrenagem no cruzamento da Irineu Bornhausen, da Caninana com a Olegário de Souza Júnior, que segue em andamento e tem previsão de conclusão até este sábado. Com isso, o município, então, pretende liberar o trânsito no local no sábado. Os trabalhos ocorrem em ritmo intensivo, inclusive no período noturno, para acelerar a execução da obra e reduzir os impactos no trânsito da região. A intervenção faz parte das obras da Rua do Porto. O cruzamento permanece totalmente bloqueado para a passagem de veículos ao longo dessa semana. Por conta disso, a Codetran mantém os desvios implantados desde o início da intervenção. O primeiro desvio ocorre pela Rua Isabel Ramos Fabene, com conversão à esquerda, para os motoristas que seguem em direção à Rua Blumenau. O segundo acesso alternativo acontece próximo ao entroncamento com a Rua Alberto Werner, permitindo o deslocamento para Heitor Liberato e regiões no sentido Prefeitura Municipal. Agentes de trânsito seguem no local para orientar os motoristas e pedestres, e a recomendação é que os condutores mantenham atenção à sinalização e utilizem rotas alternativas sempre que possível até a conclusão dos serviços. Então, reforçando as obras da Caninana, ali no final da Caninana, né? Naquele trecho ali que é chamado Rua do Porto, né? Obras da Rua do Porto, vai até sábado. Então, hoje, amanhã e sábado, ao longo do dia, a expectativa da Prefeitura de Itajaí, né, através da Codetran, é que essas obras se encerrem e aí a Codetran possa liberar o trânsito também naquele trecho. Então, informação importante aí para os motoristas de Itajaí. Essas obras da Caninana, claro, acabam impactando demais no trânsito aqui da região central de Itajaí.
1: 7h52, ainda falando de trânsito também, Anderson, eu vou a Brusque, porque o avanço de preferencial provoca acidente de trânsito na Avenida Beira Rio, em Brusque. Um acidente de trânsito entre dois carros foi registrado na tarde de terça-feira na Avenida Arno Carlos Gracher, na Beira Rio, em Brusque. A ocorrência foi atendida aí pela Guarda de Trânsito de Brusque e não deixou feridos. E conforme informações apuradas no local, um Honda Fit seguia pela avenida quando no entroncamento com a rua Marechal Hermes foi atingida por um Volkswagen Polo que teria avançado a preferencial ao entrar na via. E apesar do impacto, o acidente resultou apenas em danos materiais. Os agentes realizaram a sinalização da área, controlaram o fluxo de veículos e permaneceram aí no local até a liberação total da via. E esse é um trecho até que mencionamos recentemente aqui no Jornal da Manhã Litoral Norte, referente à sinalização em vias importantes de Brusque, e segundo a Guarda de Trânsito, ocorrências são atendidas diariamente neste perímetro urbano, né, e costumam sempre estar relacionadas à desatenção dos condutores, ao desrespeito à sinalização de trânsito. Então, fatores aí que seguem entre as principais causas de colisões em cruzamentos e vias de maior movimento, como é o caso desta via em Brusque. Tivemos esse acidente na tarde de terça-feira, porém sem nenhum ferido, mas vale o recado, né? Vale redobrar a atenção, principalmente nesses trechos do município onde tem mais movimentação de veículos e pedestres. Então, fica aí o recado para você, nosso ouvinte.
3: Ainda falando de trânsito, eu também trouxe ali informações sobre Balneário Camboriú ali no boletim da ABC Trânsito a respeito das intervenções, mas vale também o registro sobre o trecho da Avenida Atlântica que terá interdição parcial para avanço da obra de macrodrenagem. Então a ABC Trânsito, né, informa que nesta quinta-feira, reforçando então, né, a Avenida Atlântica, próximo à Avenida Alvin Bauer, ficará em meia pista a partir das 8h30 da manhã, ou seja, daqui a pouquinho. A previsão é que a intervenção aconteça até o fim da tarde de sexta-feira. O bloqueio ocorre em razão do avanço da mega obra de macrodrenagem com a execução da conexão da galeria existente na Avenida Atlântica ao extravasor que está sendo construído na altura da Alvin Bauer. A BC Trânsito vai fazer a sinalização e acompanhamento do trânsito no local durante o período de intervenção. Motoristas devem redobrar a atenção e, se possível, buscar rotas alternativas. Então, a partir daqui a pouquinho, a partir de 8h30 da manhã, está previsto o início das obras, então, na Avenida Atlântica, próximo à Avenida Alvin Bauer, né? Então, atenção redobrada aí para os motoristas passarem. Essas obras, elas seguem até às 18 horas de amanhã, então. Hoje e amanhã, obras ali entre Atlântica e Alvin Bauer. Atenção redobrada para os motoristas de Balneário Camboriú, né? Quem estiver trafegando ali para o Balneário Camboriú, evitar passar por aquele trecho, porque estará em meia pista. Agora, 7h55, acho que podemos já falar de esporte, né, Duda Nunes? Vamos falar um pouquinho de esporte, porque tem bastante coisa para falar hoje. Tivemos aí rodadas continentais ontem, mas antes de falar de Libertadores, falar de Sul-Americana também, falar um pouquinho de futebol catarinense, porque nós tivemos ontem, pela segunda divisão do Campeonato Catarinense, nós tivemos o clássico de Blumenau, conhecido, foi batizado aí de clássico do chope, entre Metropolitano e Blumenau, e o Metrô levou a melhor, hein, jogando lá no estádio do SESI. Aliás, o mando era do Metropolitano, inclusive a torcida do Beck ficou no setor da torcida visitante, e o Metropolitano levou a melhor, ganhou por 1-0, estava com um jogador a mais. Ainda no final do jogo, o Blumenau teve mais um jogador expulso, mas a vitória é importante aí da equipe do Metropolitano sobre o Blumenau, então, vencendo aí esse jogo que abriu a rodada de ontem, 1-0 lá no estádio do SESI em Blumenau, vitória do Metrô. Metrô que colou ali junto na liderança, né? Tem ali também o próprio Beck, que estava com o Blumenau, que estava com 10 pontos, e também o Caravaggio, que é o líder, né, com 10 pontos também nessa segunda divisão, que está bem acirrada no campeonato catarinense. Ainda falando de times catarinenses, aliás, catarinense da segunda divisão, né? Que são 18 rodadas, então vai ter muita coisa para acontecer. Ainda falando de times catarinenses, em campo ontem nós tivemos jogos de ida da semifinal da Copa Sul-Sudeste, né? Um novo torneio aí que a CBF criou. E os catarinenses estão indo muito bem nessa competição. Jogos de ida da semifinal ontem lá em Novo Horizonte, em São Paulo. Vitória da Chape sobre o Novo Horizontino, 2-0 fora de casa. Vai decidir em casa na quarta-feira que vem. E o Avaí conseguiu um bom empate fora de casa também. 2-2 com Volta Redonda lá no Rio de Janeiro. Então, resultado importante também para o Avaí, que também vai decidir em casa. Lembrando que o campeão da Copa Sul-Sudeste ganhou uma vaga na Copa do Brasil. Como a Chape já tem a vaga, uma oportunidade boa aí para o Avaí conseguir uma vaga também da Copa do Brasil do ano que vem através da Copa Sul-Sudeste. Semana que vem, quarta-feira que vem, os dois catarinenses jogam em casa os jogos da volta. Agora sim, Libertadores da América! Tivemos ontem vitória do Flamengo sobre o Estudiantes lá no Maracanã, 1-0, gol do Pedro. Pedro voltando a marcar, aproveitando ali um vacilo do goleiro. 1-0, o Flamengo venceu, aí tá com a classificação garantida na sua chave, né? Ainda tem aquele jogo lá de Medellín contra o Independiente Medellín, que não teve jogo, que a torcida fez vários protestos lá. O Flamengo também deve ganhar os pontos daquele jogo. O que surpreendeu ontem à noite também, às 9h30 da noite ontem, o Palmeiras perdeu em casa pro Cerro Porteño. 1-0, gol de Vegetti, ele mesmo, aquele pirata que era do Vasco, né? Foi pro Cerro Porteño essa temporada, fez gol da vitória do Cerro. Palmeiras é o vice-líder da sua chave, deu uma complicada. Ainda tem boas chances de classificação, ainda depende só dele, né? Vencer na última rodada o Junior Barranquilla, mas acabou perdendo a liderança do grupo para o Cerro Porteño ontem pela Libertadores da América. Sul-Americana, jogos de ontem. Santos e São Lourenço 2-2, o Neymar tá fora, né? Tá machucado. Vasco perdeu de virada para o Olímpia 3-1, também teve expulsões no jogo. O Botafogo venceu o Independiente Petroleiro 3-0 fora de casa. E o Grêmio venceu o Palestino 2-0, o Palestino do Chile, em casa, né, em Porto Alegre. E o Bragantino arrancou um empate fora de casa com o River Plate, os times brasileiros ontem na Sula. Libertadores da América hoje, 9h30 da noite, o já classificado Corinthians visita o Peñarol no Uruguai. Pela Sul-Americana, Atlético Mineiro e Cienciano, 19h. Em Belo Horizonte, são os jogos dos brasileiros na rodada continental de hoje. E com as informações do esporte, eu me despeço por aqui. Amanhã a gente volta para falar também sobre esporte, né? Amanhã a gente fala mais de Marcílio Dias, que vai jogar final de semana lá em Porto Alegre. Fala do Bar, que tem um jogo importante em casa no sábado. Mas isso é assunto para amanhã. Eu fecho minha participação por aqui, desejando aí uma boa quinta-feira a todos. Duda.
1: Encerramos aqui mais uma edição do nosso Jornal da Manhã Litoral Norte. Obrigada pela sua companhia, por ter começado esta quinta-feira com a gente. Amanhã, sexta-feira, e claro, estaremos aqui novamente aqui na Jovem Pan 94,1, com todas as notícias da nossa região. Uma excelente quinta-feira a todos e até amanhã. Tchau!
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6: Muito bom dia, excelente quinta-feira linda e fria pra você que tá aí aproveitando, tá curtindo em todo o litoral e no Vale do Itajaí. Tá ligado aqui na Jovem Pan 94,1, classe especial, ouvido em mais de 50 cidades. Eu sou Luciane Chiodi e o som continua rolando aqui na número 1 do Brasil.
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6: Só música boa pra você aproveitar e esquentar nessa manhã de quinta-feira. Sobe o som que uma atrás da outra já está no ar.
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6: E quem abre nossa super sequência é Ted Swims com The Door. Bom dia pra você.

0: abalo psicológico, embalando nessa manhã de quinta-feira aqui na número 1 do Brasil. Rolou também Grace Abrams, That's So True, Calvin Harris e Sam Smith, Promises, Billie Eilish, Birds of a Feather, Nelly Furtado, Say It Right, Ed Sheeran, Bad Habits, Harry Styles, Watermelon Sugar, Tyler Water, Dr. Dre, Snoop Dogg, The Next Episode, também Seu Jorge, Mina do Condomínio, Dolce, Inside, só música boa aqui na número 1 do Brasil, jeito bom de começar amanhã, não é? E ó, a gente segue assim, tocando só o que você quer ouvir, porque já já, depois do break, prepare-se, vem aí as mais pedidas da Pan.
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0: 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Jovem Pan, 1 para as 10.
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14: Muito bom dia! Uma bela quinta-feira de sol para você que tá aí aproveitando esse friozinho no nosso litoral e no Vale do Itajaí. Mas tá na boa, tá na atividade, ligado aqui na Jovem Pan 94,1. Classe especial. Eu sou Luciane Chiodi e agora é só aumentar o volume do rádio.

0: super a fim de ouvir para animar ainda mais essa manhã de quinta-feira, você pode pedir a partir de agora. As mais pedidas já estão no ar e você participa pelo WhatsApp 47 99 01 9410 ou pelas redes sociais, arroba Jovem Pan Itajaí. 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
0: E lá vamos nós, abrindo a sequência com Olivia Rodrigo, Drop Dead.

0: lugar com Hendrix Golden. Atendendo a pedidos, David Guetta e Sia Titanium. Sétima posição, ou melhor, oitava posição, Alex Warren Ordinary. Na nona, Lola Young Messi. E abrimos a sequência lá no décimo lugar com Olivia Rodrigo Drop Dead. Super novidade, uma pegada bem The Cure também. Vamos pro break? Na sequência tem o top 5 das mais pedidas e também aquele flashback da manhã. E você já escolheu qual música tá super afim de ouvir? Manda mensagem pro WhatsApp 47990194 10, ou então vai pelas redes sociais, @JovemPanItajaí. Inclusive por lá tem muita coisa legal para você saber. 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
0: 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Jovem Pan, 26 para as 11.
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0: filha, a primeira colocada aqui nas mais pedidas da Pan dessa bela manhã de quinta-feira. Em segundo lugar, Sam Fender e Olivia Jean, Rain Me In. BTS, Swing na terceira posição. E depois o Ray, que tem muito mais, porque o dia tá bom pra pegar um solzinho aqui no nosso litoral. E você continua esquentando com as melhores músicas. Aproveita também pra dar uma conferida no que rola lá nas redes sociais. Acesse @ Jovem Pan Itajaí. 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
0: 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Jovem Pan, 118.
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0: Zayn, Pitsy, Maroon 5 e Christina Aguilera, Moves Like Jagger e Tame Impala e Jimmy Dracula. Rápido break, já tem mais. 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Jovem Pan, 28 para o meio-dia.
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0: Madonna com a clássica True Blue, encerrando muito bem nossa manhã de quinta-feira aqui na número 1 do Brasil. Rolou também Justin Timberlake, Can't Stop the Feeling, e Justin Bieber e Daniel Caesar, Peaches. Eu tô indo nessa, mas ó, você continua por aí aproveitando. A quinta-feira tá só começando, temos um dia todinho pela frente. Já já depois do break, tem o Pânico, 2 horas, rola o Planeta DJ. E mais tarde, a gente volta a se falar. Beijo grande pra você, aproveita o dia, aproveita o solzinho aqui no nosso litoral. E até mais tarde, tchau! 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Jovem Pan, 9 para o meio-dia.
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1: Olá, meus empoderados e endividados pelo amor. Tudo bem com vocês? Bom. Como é que vocês estão? Tudo bacana? Tudo certo? Estamos de volta aqui. Mais um Mentecapto, programa Pânico, pelas prazerosas plataformas da Jovem Pan. Sejam bem-vindos ao programa mais bagunçado que as finanças de Deolane Bezerra. E o cigarrinho eletrônico, hein?
2: Ixi.
1: É, ainda causa muita polêmica. Jovens e adultos estão chupando o pendrive da alegria. E vamos comentar esse assunto, é muito importante. Para eles, nós temos aqui Rato e Alborgue. Fala, Alborga!
3: Boa tarde, Emílio. Boa tarde, Curitiba. E meu Paranã. Terra de macho bem dotado. Ai, Emílio, eles querem fumar algo docinho. Esta praga de cigarro eletrônico tá pegando mais do que gonorreia. Isso é uma pouca vergonha. Quer chupar alguma coisa que faz fumaça? Vai chupar um caramuru de 13 tiros. Bando de vagabundo insolente. Na minha época de jovem, a gente fumava cigarro de palha com esterco, que era mais barato. O jovem brasileiro é uma porcaria. Tudo criado vem do Felca e Virgínia. Pior é velho chupando cigarro eletrônico. Vai chupar um canavial de trolha. Eu disse trolha, seus vagabundos. Depois reclama que o pulmão tá parecendo um saco de estopa. Vão se lascar, vão fumar um bago de boi. Tudo que pinta de novo, pinta na bunda do povo. Agora vai o rato que me copiava.
4: Vai te catar, ô velho dos cabruncos. Fala, Emílio!
1: Fala, ratinho!
4: Tá bom, é o Tonhão das Três Pernas da Jovem Pan. Vocês não me veem. Vocês não me veem com esse cigarrinho de baitola, não? Você quer fumar alguma coisa sabor de fruta?
1: Okay.
4: Chupa a banana da terra, que aqui tem café no bule! E quem estiver fumando essa porcaria do meu lado vai tomar um pescotapa. Isso é coisa de chechelento. Fuma um Hollywood, um Derby roxo, um cigarro que mata 4 a 3 pedreiros aí, ó. Quando era moço, eu fumava aqueles Camel paraguaio, sabe, com qualquer, o amarelinho. Só faltava colocar os bombres pra fora. Eu tossia tanto que eu brava junto. É fumaça entrando por cima e os negócios indo por baixo. Era coisa louco. Pra mim, quem chupa pendrive, dá um passo de chupar a linguiça, viu, Dela? Agora vai daí, Emílio Surita, o long dong brasileiro. Vai lá!
1: Muito bem, vamos à agenda dele. É o melhor stand-up comedy do Brasil. Ele é conhecido no meio como mascote do Jumbo Eletro.
4: Olha.
1: É o nosso Rogério Morgado. Diga lá, Morgadinho.
4: Olha aí o gordinho.
5: Que é esse rock'n'ball, hein? Uma hora dessa.
4: Comendo paca. Vem pra cá.
5: Rock'n'ball.
4: Por quê?
5: É porque ele é gordinho, rock'n'ball, redondo.
4: Para. Negócio é o seguinte, Morgadão, toda quarta-feira em São Paulo, My Fucking Comedy Club é a melhor casa de comédia. 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Quero chamar a galera de Balneário Camboriú, dia 29 agora de maio, tem um Morgadão aí, sexta-feira, simpla.com.br, você de Balneário. No dia 30, sabadão, pra galera de Tubarão, lá no Hilário Comedy Club, também no simpla.com.br. No dia 31, domingo, tem Blumenau, galera de Blumenau vai curtir o Morgadão aí no Porão Comedy Club, entra no site da casa, porãocomedyclub.com.br. Esse é o site pra você de Blumenau adquirir o seu ingresso, tá certo? Galera de Piracicaba, Morgadão chegando aí, Teatro do Engenho pela primeira vez, show solo do Rogério Morgado em Piracicaba, megabilheteria.com. 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Nem virou um mês e as vendas já estão avançadas. 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E no dia 26, vendas abertas, começando hoje, você de Mogi Guaçu, Morgadão chegando aí no Teatro Tupé, que todo mundo conhece, grande teatro que tem vários shows aí de stand-up comedy, e o Morgadão vai ser no dia 26 de junho. 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Você que tem empresa, quer patrocinar o show do Morgadão, porque fala assim, nossa, Morgado, você não veio pro Nordeste? Estamos fazendo de tudo pra ir aí, mas você sabe, passagem cara, pauta do teatro, que é uma loucura. Então, ó, você que tem empresa, manda um e-mail, é menos do que você imagina, meu amigo, e ainda você tem uma contrapartida muito bacana. 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Obrigado, Emílio, que alegria!
1: Muito bem, Fabito Guerezito, onde é que você vai estar, meu querido?
2: Opa, Emilião, amanhã, sexta-feira, no My Fucking Comedy Club, bora lá curtir Inutilidade Pública no My Fucking Comedy Club, a casa do Danilo Gentili, comer um hamburguinho que é sensacional. O Morgado vai na quarta, mas deixa hambúrguer pra gente na sexta. 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E sabadão tem o quê? Curitiba, The House, casa do Diogo Portugal. Então, bora lá. Poucos ingressos tá à venda ainda, mas tem pouquíssimos. Então entra no arroba Fábio Gueré, adquire o seu, porque sabadão é Curitiba, The House. Vamos que vamos. Muito obrigado, Emílio.
1: Muito, toca o barquito. Muito bem, então vamos agora homenagear quem aceitaria massagear os nossos pés. Quem emprestaria seu salário para Delari, o nosso querido Dedé?
4: Dela.
1: Chegou o momento de nossa audiência, a Majestade.
6: A majestade de hoje é de Sampa. O cara é contador e muito bem controlado pela dona Soraya. Curte puxar um ferro e sofre com o Santos. Palmas para Ayrton Freitas Pessoa.
1: Olha o Pessoa
4: Ayrton
1: aí, ó.
4: Ayrton Freitas.
1: Fala, Pessoa. O que você quer falar? Gente. Pode falar à vontade. O horário é seu.
7: Bom dia, gente. É um prazer estar aqui. Meu coração está aqui uns 200 por hora. Uma emoção, assisto vocês há muito tempo aí.
8: Muito obrigado.
7: E trabalho de casa boa parte do tempo, então eu realmente assisto
1: que
7: vocês.
1: O que você faz da puta da vida?
7: Eu trabalho em contabilidade mesmo, contador mesmo, que eu brinco,
1: sou criado. Então, disse que agora você vai. Pera lá, só um segundinho. Diz que agora você vai ter que abrir. Foda, bicho, é difícil. Diz que agora você vai ter que abrir uma segunda firma para dar o tomé no imposto, é isso?
7: Hoje a tributação tá dos mais ricos é os 50 mil. Então, se você tira por mês mais do que 50 mil, o governo tá taxando 10%.
1: Não, então, mas aí você abre uma segunda firma.
7: Para poder faturar.
1: Fatura e joga como sendo
7: um investimento. É uma forma que o pessoal tá arrumando. Mas acima de 50, meu 10%. Deus. Então, o cara que não. Até o Simples, o lucro presumido, caso tenha feito a ata até 31/12 e tenha lucro, pode se compensar ainda desse lucro. Mas a partir de 2029 não tem mais direito de se aproveitar do lucro. Taxação acima de 50 mil por mês, taxação de 10%.
1: Meu Deus. E se você fizer uma segunda firma fazendo serviço para a primeira? Para tirar essa
7: grana.
1: Que é o que os caras estão fazendo agora. Ele disse que é legal.
7: É que você está jogando uma despesa. Então você está diminuindo o seu custo, ganho. O seu lucro ali no final. Então é uma saída, mas uma hora a receita ela vai cruzar.
1: Não, e
7: mas
1: disse que é legal.
7: É porque como é que eu vou prestar serviço para mim mesmo?
1: Sim, mas por que não?
8: Não, mas você vai pagar imposto.
1: Não, você joga.
8: Mas você vai pagar na firma. A firma. Que tá prestando imposto.
1: Sim, mas aí você pode dar o tom menos 50
4: conto. Menos de 50.
1: Menos de 50,
8: mas
1: entendeu?
8: Depende o imposto da firma. Por exemplo, a minha empresa é 16,67% de imposto.
4: Não, mas aí se. Se você. 50 mil é 10%. Se você fatura 100 mil, é 10% em cima de 100 mil. Você joga 50 mil pra outra, eles vão taxar só em cima de 50.
8: Em tese, tudo que você recebe, ele pode me corrigir. Mas em tese, tudo que transfere para a física, se passar de 50 mil, vai ser taxado, correto?
7: Correto, a partir de dois.
8: Duas ou dez fontes. O que ele está falando, pelo que eu entendi, é o seguinte: você pode fazer investimentos na empresa. Então você fala assim: a empresa, Estados Unidos é muito normal, a empresa comprou uma casa. A empresa comprou, claro que precisa ver o tipo de,
9: sim, a procedência,
8: empresa. A empresa comprou um carro. Aí é um custo da empresa, correto?
7: Sim.
8: É. Mas precisa ver se está ligado à atividade.
7: Isso, porque se não tiver na atividade, você colocar uma casa numa empresa de prestação de serviço,
8: aí é complicado.
7: Isso é um problema. Então você está querendo, você está mostrando para a Receita Federal que você está fazendo errado.
1: Errado não.
8: Errado. Nós errado ensinamos... é cobrar esse imposto.
1: Isso aí, errado é cobrar o imposto.
9: Chama manobra.
1: Exatamente.
9: É uma manobra.
1: Exatamente, porque muita gente acha, não, você está sonegando. Não, estamos criando uma engenharia.
9: Isto.
1: Uma engenharia. Por falar nisso,
9: alternativas.
1: Eu já falei com o doutor.
9: Qual?
1: Doutor? Já falei com o doutor.
8: Doutor Coragem?
1: Não.
9: Durso.
1: Doutor Durso.
9: Doutor Durso.
1: Vem aí, vem uma... Doutor Durso.
9: Doutor Durso.
1: Vem aí,

0: Não, se você fala que não tem, eu vou contratar outro contador.
1: Vamos outro lado. Você vai precisar pagar tudo também na empresa.
2: Alô, Muriel.
1: O cartão de crédito da física, você vai ter que usar um cartão para a empresa, na jurídica?
3: Tem que ter cuidado com os gastos que tem na empresa, tem que ser voltado para a empresa. Se você estiver gastando coisas, por exemplo, gastando coisas de casa para lançar
2: feijão
3: como despesa na empresa, para diminuir o... Pra direcionar os seus gastos
4: pensando
3: por ali.
4: Pensando filho.
3: E você tem meio que... Você está dando uma sonegação. Então, mas é o que o Emílio falou. Tudo dá jeito.
1: Boa.
0: E se eu quiser não venho com essa palavra sonegação, que vocês gostam de ferrar os outros. Isso. Não é sonegação. É uma engenharia.
2: Engenharia.
0: Engenharia financeira.
2: Alternativa.
0: Você sabe que os Estados Unidos é o rei. É o rei de engenharia.
1: Opa.
0: Tem muita coisa. Pergunta pro professor Samidana.
4: O Trump não paga imposto, não sei quanto tempo.
0: Exatamente.
4: Tem.
0: O Donald Trump nunca pagou imposto. Não,
4: e você sabe que essas doações.
0: Nunca.
1: O Sami tem uma holding.
0: O Sami
4: não tem, mas.
0: O Sami tem 12 empresas.
4: Uma para cada babado
0: dele.
1: Delaware. Você tem
4: em
1: lá.
4: Delaware. Eu e Elon Musk.
0: Ele só tem empresa em Delaware.
1: Ilhas Caimãs.
4: O contador é quem vem médico. Se o cara começa a falar que não posso comer as coisas que eu gosto, eu mudo de médico.
0: É claro.
4: Não vai deixar o bebê vir.
0: Como é que um contador. Como é que você vai contratar o contador falando, não tem jeito?
4: Não, e o contador bom é pra eu fazer as coisas que eu quero. Claro. Se é pra fazer a coisa que ele quer, eu contrato o contador.
1: Se é pra fazer
4: ruim.
1: O certo, eu contrato meu pai.
0: Muito bem. Então está aqui o Ayrton.Bito.
3: Isso.
0: Presença, Luz. Quer mandar um abraço para alguém, meu querido?
3: Quero mandar um beijo para Soraya, meu amor, tá em casa.
2: Soraya.
3: E para minha família toda e para todos os meus amigos e o pessoal lá da paróquia Nossa Senhora de Fátima, lá do Socorro Veleiros, lá que nós participamos lá como católico.
2: Boa.
0: Pô, legal, cara. Muito obrigado por você ter vindo aqui, ó, representando a nossa audiência, nossa majestade de hoje. Se você quiser participar, é audienciamajestade@jovempan.com.br. Falamos isso e agora vamos pra ele.
1: Aí sim.
0: Vamos falar de filmes? Vamos falar de séries? Vamos falar com homens que sofrem de ereção suspeita quando assistem The Boys. É o mesmo texto de ontem.
5: É que eu acordei 7 horas da manhã.
4: Não deu tempo.
5: Eu não pude escrever.
1: É que sempre tem ereção.
5: Acordei 7 horas da manhã.
0: É a mesma piada.
4: Tem muitos episódios.
0: Tá aqui hoje. Tá aqui o nosso... Homem-Aranha com a mobilidade de um bulldog, André Alba.
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2: Grande momento.
1: Ai, se inscreva lá no canal da Linhagem Geek no YouTube, por favor. Faltam 8 mil. Aí, pra gente chegar...
4: Hoje bate, hein?
1: Aos 500, porra, tá difícil,
5: 500
1: viu?
5: Dias, pô.
1: Pra chegar aos 500 mil, que segundo o Morgadinho, eu tô me ancorando no que ele falou, que chegando no 500 mil aparece os tigrinhos.
2: Ah, é.
1: Mas, Emílio, parece que a gente tá em 2020, de novo, porque nós teremos um filme da Betty Boop.
4: É um personagem. Sabe mais quem é.
1: É um personagem antigo, mas é um clássico.
4: Acho
1: né?
4: que é década de 50, né?
1: É muito antigo. Eu tive pouco contato com esse personagem, mas eu conheço de outras obras mais recentes. Só que aí escolheram a atriz, Morgadinho.
2: Quem é? Fofão da Augusta.
1: Eu vou aí, ó. E aí é o seguinte, né? A gente cai de novo no woke clássico. Ninguém já aguenta mais.
5: É a ginasta brasileira?
1: É, sim. Então, parece que voltamos em 2020 com o woke e com o Christopher Nolan, né? O Christopher Nolan parece que deu mais um fôlego aí pra tudo que nós já vivemos na cultura pop, que o woke estragou todas as obras e parece que tem um fôlego novo aí. A vencedora do Emmy, Quinta Brusnon, não legal. Sei se é isso que funciona, né? Também escreverá o roteiro e projeto. Essa garota que escreveu o roteiro, ela tem uma esquete, Morgadinho, que ela tá na escola, numa certo. Festa fantasia, e tem uma criança fantasiada de Pantera Negra.
2: Certo.
1: Ela, a criança tira a máscara e é um menino branco.
2: Pois não.
1: E ela fala, melhor você tirar essa fantasia. Essa é a piada dela, que vai escrever...
2: Isso é a piada.
1: Isso.
2: Tá bom.
1: Essa é a piada, muito engraçado, né? Quase me descontrolei aqui em falar pra você, mas essa é a piada. É mais uma atriz militante aí, que vai fazer um projeto militante, que provavelmente vai ser um grande fracasso.
2: Então, no gracejo dela, a criança branca não pode se identificar com Pantera
1: não.
2: Negra. Tá bom.
1: É assim.
4: E Betty Boop, década de 30, Alberta.
1: É, década de 30 é um desenho famosíssimo, né? E agora tá uma grande discussão se é inspirado em uma mulher negra, inspirado em uma mulher branca, mas não interessa. O negócio é que é a boa e velha lacração, como diria o nosso querido Zuzu.

0: voltando.
1: É gostoso.
0: E falando em...
2: Voltando não, dando os últimos respiros.
0: Os últimos respiros.
2: E né? Coitado de quem vai patrocinar isso aí, que vai tomar um pau.
0: É, vai tomar um gancho ferrado. E falando em lacração, a Odisseia, né? O Christopher Nolan ainda continua dando muitas entrevistas sobre ele. E a última é que vai ter rap.
2: Mentira!
0: Na Odisseia.
2: Que maravilhoso. Obrigado.
1: Sensacional.
0: Vai Eu ser gostei. Rap. Sabe por quê, Zuzu? Não vai... por quê? Ele falou assim, ó. Não, a Odisseia não vai ter nenhuma orquestra, nada. Tá. Vai ser rap.
2: Muito
0: porque
2: bom.
0: As Ilíadas eram faladas de maneira oral. Entendi. E por isso... ele vai juntar o rap.
2: Legal,
0: ele
2: ótimo,
0: falou que tem tudo a ver com tudo. Rap.
1: Podia ser
3: Mano Zeus. Aquela, o espetáculo Hamilton é rap.
0: Sim.
3: É bem legal boa. Esse Hamilton. Sim. Também é rap.
0: Ah, é? Sim.
3: É o da Broadway.
0: Aí sim, eu sim. separei pro Emílio aí, todo ele é um elenco de peso.
2: Sim.
0: Aí, que vai fazer o Odisseia. Porém,
2: bonezinho pro lado e o caramba.
0: É o Travis Knight. Não, Travis Knight, Travis Scott, que vai fazer o rap, né?
4: É o Travis Scott,
0: ele que vai ser o responsável pela trilha sonora da Odisseia. E é o filme mais rejeitado da carreira do Christopher Nolan, porque já deu mais de 100 mil dislikes no trailer da Odisseia. E isso acaba impactando também na bilheteria. Não sei o quanto vai impactar na bilheteria,
2: muito.
0: Porque mesmo com todas essas questões, o filme pode ser bom. Né? O filme pode ser bom.
1: O filme vai ser bom. Esse é o ponto.
0: Eu também acho. O filme pode ser bom, mesmo com todos esses.
3: É um clássico, né?
0: Sim, e o Christopher Nolan é um bom diretor.
3: É um clássico, pô.
1: O cara é muito fera.
0: E ele é um bom diretor. Emílio, você tinha elogiado um filme chamado Dinheiro Suspeito.
2: Muito
3: bom esse
2: né?
3: filme.
2: Sim, muito.
0: Que é do.
5: Thriller de ação, né?
0: Isso, que é, um, é o Ben Affleck e o Matt Damon. Esse caso, essa história é incrível, porque é uma outra fase aí que a gente vai passar do entretenimento, né? É, eles foram processados pelos policiais que supostamente foram a inspiração desse caso. Só que quando você coloca o filme não tem nada. Ele coloca inspirado em fatos reais.
5: Ele não garante que foi aquilo que aconteceu.
0: Ele não dá nome, mas então, o Ben Affleck e o Matt Damon, eles foram processados e a causa, né? O motivo é que eles teriam causado danos substanciais às reputações do Departamento de Polícia de Miami.
1: Putz.
0: Então, assim, eles pegam um caso, mas se inspiram em algo real, e as pessoas que supostamente são a inspiração processam o filme por danos morais. São dois agentes de Miami que entraram na justiça contra a empresa do Ben Affleck e o Matt Damon. Isso vai ser uma coisa cada vez mais corriqueira.
1: É vago pra caramba isso.
0: É muito vago, mas eles entram com esses processos e dependendo da causa. Por exemplo, o sindicato dos bombeiros entraram contra o filme do Halloween, do Michael Myers, né, que matou ali um corpo de bombeiro. E eles se sentiram ofendidos. E aí o sindicato dos bombeiros entraram contra. Fizeram todo um barulho. Isso é uma coisa que acaba...
5: Dos mesmos criadores de Qual o Limite do Humor, agora é de Qual o Limite da Ficção.
0: Exatamente. Existe toda essa demora para você entender.
3: Mas,
0: demora,
3: se, né? Mas se vazou e eles não fizeram isso...
0: Como assim vazou?
3: Não, se vazou, quem são os caras...
0: Não, não tem. Não, os homens são fictícios, não é tudo trocado, mas é que eles falam que as pessoas acharam eles nas redes sociais, fizeram uma campanha.
3: O problema é rede social.
0: Não, não, isso aí.
5: É que teve um
3: o
5: caso.
3: O problema é rede social.
5: Não,
3: é
5: que teve um caso, o caso aconteceu, foi noticiado, foi publicado, né, nos jornais, e as pessoas falaram: olha, deve ser esse caso.
3: Mas é a rede social que cria tudo isso. Porque a rede social. É o negócio da mina com o macaco.
0: É isso aí.
3: Da Virgínia.
0: Perfeito.
3: O que aconteceu na
0: Virgínia? Nada.
3: A rede social criou essa história
0: factoide.
3: Toda.
5: Factoide. É. Acusou, julgou e condenou.
3: Exatamente.
0: A rede social deduziu que ela teria vontade de ter feito com aquela imagem.
3: Então, mas a rede social. Quando a rede social pega alguma coisa. E joga assim e começa a virar essa confusão, pode ter acontecido isso com os caras. Fala, não, esses caras cancelaram o cara, e o cara ficou puto, falou: vou processar.
0: O Matt Damon.
3: Né? O cara não tem nada a ver. O Matt Damon tá lá ganhando milhões e eu tô aqui me ferrando, pô. Você entendeu?
0: Entendi, mas é isso aí, isso é o futuro.
1: Vai ver que o cara nem roubou, nem nada, nem faz parte daquela história dele. E falou, pô, mas tem um negócio aí.
0: Então,
3: e é bom esse filme, né?
0: É excelente.
5: É divertido.
0: É um filme bem legal. E por falar em processo...
5: E
0: é o seguinte, Sammy. O Texas, o estado do Texas, processou a Netflix... e acusa a plataforma de espionar crianças e usar recursos viciantes. Eu já trouxe um caso, casos parecidos, mas agora é o Estado processando a Netflix. O procurador-geral do Estado do Texas afirma que o streaming Netflix coletou dados sem consentimento, usou aquele mesmo esquema. Coletaram dados sem consentimento e utilizou mecanismo para manter usuários, inclusive menores, conectados por mais tempo. Samia, eu te pergunto, como é que eu consigo induzir, como é que eu vou explicar que a plataforma induz a pessoa a ficar mais tempo na plataforma?
5: É, na verdade, é a mesma história das recomendações. No caso da Netflix, não tem aquele vício do Reels, né? Que é que você fica fazendo...
0: Puxando, sim.
5: Ou o YouTube... Qual que é o nome?
0: É, o YouTube ele vai de um vídeo direto pro outro, mas, né?
5: O YouTube... Reels que chama, não? YouTube,
0: Stories.
5: Stories. E, então, que é um problema.
2: É shorts. Shorts, isso. Shorts. Tá.
5: Eu acho que vai acabar tendo uma espécie de lei Felca nesse caso, se o juiz entender...
3: É, mas aí que está o problema.
2: Pois é, sim.
3: Não, adulto,
0: subjetividade,
3: não, aí que está, que é a lei do... Que
0: é agora, isso aí, o decreto.
3: O decreto.
2: Eu já falei isso.
3: Eu sei, mas aí virou censura.
5: Eu também acho.
2: Aí acabou, então, Bruno.
5: Eu falei outro isso, pô. Vocês não me ouviram.
3: Aí acabou. Nós vamos falar com o Dr. Durso.
2: É isso aqui, aí.
5: Dr. Urso.
3: Liga lá pro Dr. Durso, que o Dr. Durso ajudou a fazer o Marco Civil, que é de 2016.
0: Certo.
3: E agora mexeram.
0: Eu sei.
3: Pouca gente falou sobre isso. Aí ele mexeu aqui e criou algo governamental.
0: Sim.
2: Sim.
3: Algo governamental para controlar as big techs.
0: Malabarismo.
3: Com multas maravilhosas. Putz. Então o que acontece? Oh. Vai ser o governo dizendo o que pode e o que não pode.
5: O que é razoável e o que não é.
3: Exatamente.
2: Que nem eu falei ontem, né? Que tem coisas que a gente concorda, né? É... automutilação, né, indução a suicídio, né,
3: não, que racismo, é crime.
2: Que já é crime.
5: Já é crime.
2: Não, não.
5: Que
3: é crime.
2: Sim, quando isso for comprovado que existe coisas de verdade que está induzindo racismo, né, induzindo as pessoas a suicídio, beleza. Mas aí quando coloca aquela frase que a gente sempre ouve, ataques à democracia, e eu perguntei pro Alba ontem, o que é o ataque à democracia? Ele respondeu muito bem, fala aí.
0: É o que eu não quero que seja.
2: Exatamente. Então, uma simples notificação, a rede social, a Big Tech, vai ter que tirar do ar. Então, aí, meu amigo, ó, já era. Como o Emílio fala, a censura não tem em ombro.
3: Então, passou a cabeça, aqui,
2: vai que vai.
3: Aqui ele fala... conteúdos discriminatórios, incitação à violência.
2: Perfeito.
3: É um monte de coisa aqui,
2: né? Coisas bonitas e bacanas que todo mundo concorda.
0: Subjetividade.
3: Exatamente. Bom, mas dito isso, deixa eu falar um negócio sério pra você.
0: Fala.
3: Inverno tá aí.
0: Opa.
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0: Muito boa. Vitamina C. Eu
3: tô ligado, isso aqui é muito bom. Eu ganhei uma semana passada.
0: Eu aceito também.
2: Pega aí, Samito.
3: Eu ganhei a semana passada.
0: Opa.
3: Pô, dá um inteiro, pô.
2: É isso, passa pra nós aí.
0: Jogou na cara.
3: Enquanto fazer o break...
0: Programa Ancelotti.
4: O Neymar Júnior.
5: Cadê a pastilha?
4: Neymar Júnior.
3: Vamos fazer um breakzinho agora.
5: Obrigado.
3: É muito que é bom.
5: Ufa.
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7: De liberdade, aí a custódia, a gente tá no nosso país, né? Faz o que quer, né?
8: Ô, Fuzil, você me lembrou o repórter Garrafa, do Datena.
9: Vai, Garrafa.
8: Você estaria muito bem com Garrafa. Eu vou te chamar de Garrafa hoje.
10: Você pode vir vestido de Garrafa.
8: Enquanto amanhã você estiver aí nas transmissões.
7: E lembra a época que eu bebia também, né?
8: Bela Fuzil, peitoca. Então você, por favor, informe pra gente aí o que está acontecendo, qual será o próximo capítulo na história da Deolane, que parece que, ó...
9: muito, muito. Não foi pouco, não.
7: Prisão da Deolane hoje. Sim. Acordamos com essa notícia trazida ao DHPP. Foi prestado o depoimento dela, ela saiu para o IML, fez o corpo de delito, voltou, os carros já estão aqui em posse da polícia, ela está no prédio para audiência de custódia e delegado Nico, secretário de segurança, conversando com a imprensa, mas Boa. Daqui a pouco vai dar uma exclusiva explicando os próximos passos, se ela permanece presa e qual andar da pirâmide ela está, né? Ela está no topo, quem está acima, como vai ser daqui para frente
8: os com os esse carros dela aí.
7: Desse cruzamento da transportadora. Olha os carros dela aqui.
8: Olha aqui, ó. Olha lá o carro dela.
9: Ô, louco.
8: Quanto custa esse carro, Fuzil? Você que domina esse mercado. Um Range Rover.
7: Esse é
8: o quê?
7: Esse aqui. Escalade. Esse aqui tá em média uns 600, 700 pau.
8: É.
7: Escalei de mais de R$1 milhão. Ei, esse aqui, louco, mais de R$1 milhão.
8: Que mais?
7: Esse aqui, beleza. Eu tenho um desse aqui.
8: Esse é do caseiro.
7: Esse é do caseiro. E aí, do rodízio. Tem aquele. Esse aqui é. E esse aqui, 2 milhões. Essa Meca aqui, 2 milhões.
11: É isso.
7: Esses
11: aí
7: são os carros aqui que estão em posse do DHPP.
11: Grande muito bem. Fuzil aí.
8: Aí está o fuzil diretamente do DHPP, exclusivo para você que está acompanhando o Pânico. E agora temos uma comemoração nesse estúdio.
11: Oba.
8: Solta a vinheta.
11: Esse.
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8: Boa, é.
11: Encontro.
8: Somente o Baldi para trazer todas.
11: Só, tem que ter moral.
8: Ah,
11: tem que ter estrutura.
8: Gente, é o especial hoje que a gente está fazendo aqui, um especial aqui no Pânico. É o especial Super Híbridos e, como você está vendo, muita gente importante aqui nesse palco, não é, Zuzu?
20: Exatamente, veio gente que foi para a China, acelerou carros de milhões, viu o futuro com os próprios olhos e voltou aqui para contar tudo para a gente, Emiliano.
8: E é o seguinte, antes de entrar nesse especial, o número da comemoração que a gente precisa dar. Rufo, você pode abrir para a gente? Aqui, sim. O Rufo.
21: Olha,
8: Rufo,
21: primeiro
8: tá
21: quero
8: no cantinho, hein, Rufo?
21: Agradecer essa bancada aqui, é maravilhosa. Acho que nunca teve cinco
8: nunca,
21: pessoas
8: nunca.
21: Aqui nesse
8: sofá. Não,
21: é inédito. E o meu lado aqui, Zu, que tá muito pesado. Porque
20: nem
21: somar
20: carrega.
21: As minhas vitórias com a do Massa, são 11 na Fórmula 1.
11: Meu Deus.
21: Mais 41 pódios, mais 16 voltas mais rápidas e 15 pole position. Então, aliás, eu troquei, são 16 pole position e 15 voltas mais rápidas, 272 GPs. E numa Ferrari.
8: Boa!
21: Aqui tá realmente pesado. Ali do outro lado, o Thiago Brava.
11: Opa.
21: Que aí dispensa apresentações, é um craque aí no universitário, no sertanejo, enfim, e gosta de palco e estrutura. É um craque no online também, né, Thiago?
22: A gente é craque em tudo, igual eu tava te falando mais cedo ali. A gente faz um monte de coisa mal feita e parece que uma é bem feita, né?
11: O homem da estrutura, isso aí.
22: Um monte de coisa, né? A gente faz um monte de coisa aí, mais ou menos.
21: O Léo Sanches, que é mais ou menos isso também.
22: Ele faz
21: ele que faz as coisas bem feitas, como empresário da EMS e também como piloto. Agora, minha grande dúvida, Baldi, você teria coragem de deixar o seu filho correr ao lado de Léo Sanches?
23: Depende, é meia maratona. Me diga o que é.
21: O Felipe deixou.
23: É carro ou é maratona?
21: É, então, o
23: na
21: Pipo,
23: esteira.
21: Que é o filho do Felipe, corre com ele e vão estar lá nas 24 horas de Le Mans. Inclusive, a gente tem programação aqui, tem transmissão aqui na Jovem Pan, da UEC, né? E vai estar ao lado de Felipe. Então, eu queria começar com você. Como é essa história de deixar...
23: O Felipe perdeu o parte do miolo aquela vez, um acidente lá em Budapeste, para poder deixar o Pipo correr do lado do Léo.
24: Eu acho que o Felipe não sabia que eu corria. E aí,
22: sabia sim.
8: Como é que vai ser isso aí?
22: Bom, primeiro é um grande prazer estar aqui. Porra,
8: obrigado, Felipe.
22: Pelo convite, com os amigos, né, de longa data também, né, Emílio? E, bom, na verdade, meu filho, ele gostava de futebol, jogava bola. Aí, o ano passado, eu fui fazer uma corrida nas 24 horas de Daytona. E ele quis ir comigo, participou de todos os treinos e tal. Ele falou assim, pô, acho que eu gostei. E aí, ele quis correr. E começou a andar de kart ano passado, fez umas coisas de kart, aí ele resolveu correr, tá correndo na Porsche Cup, que é uma categoria que o Léo já corre há muitos anos, e tá correndo junto com os experientes aí, com os marmães, né, Léo?
24: Correndo com a gente lá. Eu fiquei muito feliz quando eu vi o Pipo lá na primeira, também boa tarde a todos aí, obrigado pelo convite, o Baldi também, e... Eu não sabia, né, que o Pipo, no começo ali, né, eu vi o Massa ali, vi o irmão dele, aí depois eu vi o Pipo, falei, meu, quem que é o rapaz aí que o Massa tá dando coach aí? Ele falou, é o filho dele.
22: Eu falei, quero esse coach também, velho.
24: Nunca vi o...
22: Por sinal, tá liderando o campeonato, Pipo.
8: Tá liderando?
22: Tá liderando o campeonato.
24: Nunca vi o Felipe aqui pelo grid e tal, quem que é esse rapaz aí? Deve ser importante.
23: Já deu pancada nele na pista, não, Léo?
24: Então, tomei 2 pontos, eu acho que não foi minha culpa, eu já queria deixar claro aqui que não foi minha culpa, eu tomei 2 pontos na carteira. Estou muito chateado, mas o menino é muito bom, o Pipo tem um potencial muito grande. Estamos já batendo roda ali, já demos uma batidinha atrás, uma batidinha do lado, tá tudo. Estamos indo. Emílio, mas é tudo com carinho.
21: E o Baldi teve uma missão mais que especial, que foi controlar esses 3 caras lá na China. Foi o China Connection da BYD. Como que foi isso, Baldi? Como foi controlar, três figuras?
23: Controlar o incontrolável, Rufo. Aí é pedir demais, né? Mas foi muito bom. Controlar os três é praticamente impossível, né? Imagina você ter o Léo Sancho e o Felipe Massa dirigindo o 9 Extreme na pista da BYD lá em Shenzhou. Então, quer dizer, e ainda deixaram o Thiago Brava dirigir o carro.
8: Que é aquele que chega a...
23: É aquele de 3 mil cavalos, o que o Léo é o único comprador no Brasil.
8: Que é, o recorde chega a 500 por hora.
22: 496.
23: Né? Nenhum motorista dirige o carro sem ter alguém técnico do lado. Nenhum. Só o Léo, o Thiago e o Felipe, que nós tiramos todo mundo. Falamos assim, ó, deixa o carro liberado, que ele comprou. O Felipe é profissional e o Thiago é um bom contador de história. Mas no fim, o contador de história, Thiago Brava,
8: quase
23: acabou dando show nos dois. Porque quem foi o único que quase bateu o carro?
0: Quem?
21: E aí, Thiago, quem? Pra essa história, quem? Cara? Quem?
0: Rapaz, eu vou falar um negócio pra você.
23: Carro barato, pouco exclusivo.
0: Só não foi porque não tava pronto, né? Tive essa experiência lá com essa turma que já... piloto, né? Nosso negócio lá no Goiás é pilotar a viola, né? E aí, beleza. Baldi, vai lá e tal. Falei, bora. Rapaz, pegamos uma reta lá, né? E foi...
22: Dentro do autódromo.
0: Dentro do autódromo. Fomos. Ó, vai devagar que esse bicho aqui é acelerado. Falei, então tá bom. Primeira volta, na segunda volta.
10: Tava confiante, né?
22: Tava bem.
0: Confiante, né? Pô, Felipe Massa é meu amigo.
22: Não agora sei é nós.
0: Vai dar certo, rapaz.
22: Uma confiança.
0: Aí eu vi o muro vindo, o muro cada vez mais perto. Eu falei, ô, meu Deus, só me tirou lá do Goiás pra vir aqui bater um carro de 14 milhões de reais. Por favor, não deixa esse carro entrar nesse muro aqui, não. Mas foi só na brita. Mas foi tudo certo, graças a Deus. Né, os chineses lá entenderam a situação, né? Foi um pânico lá, literalmente um pânico.
22: Um pânico na China, viu?
0: Caramba. Pânico na China, mas acabou dando tudo certo. Vamos repetir a dose quando o
8: vai carro mesmo?
0: Chegar e você vai deixar.
23: E a turma perguntou assim, quem quase bateu o 9 Extreme? Foi o Felipe Massa ou o Léo Sanches? Aí até eu explicava, não, nenhum dos dois. Mas liberaram o carro, falei assim, tinha o prefeito lá, velho.
8: Sim.
0: Tava lá,
22: quase, rei da estrutura.
10: Meu embaixador. Deus,
0: que
10: foda.
0: Aí ia acabar com a minha estrutura toda aqui, que eu fui sem nem cartão, meu amigo. Não tem jeito de pagar esse carro, não.
22: Mas é o Léo é o único do mundo, um dos únicos do mundo
0: o primeiro carro.
8: É o primeiro carro, né? Quanto custa esse carro mesmo? Quanto é o valor?
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23: Foi o primeiro do mundo, o Léo foi o comprador. Eita. O dono da BYD, o Mr. One, que esteve aqui o ano passado para poder cumprimentar o Léo, agradecê-lo. Príncipes de países e empresários muito grandes. O Léo conheceu um lá na China.
0: Conheci.
23: Que é o dono daquela rede de gastronomia.
0: Panda Express.
23: Mais de 3 mil lojas nos Estados Unidos. Comprou um outro. Então, é um carro desse por país exclusivo. É um carro de 3 mil cavalos que vai chegar aqui por quase 15 milhões de reais.
8: É o carro mais rápido do mundo.
23: Hoje é o carro mais rápido do mundo fabricado em série. Aí nós temos aqui duas feras para poder falar.
24: E o legal que a gente foi lá na China, um das peripécias da China era fazer a customização do carro. Foi muito legal, foi muito emocionante ter 35
23: cada engenheiros. Escolha do Léo era 10 mil dólares a mais, sabe? Eu quero um pedaço do volante
0: caro
23: de carbono.
22: Escolhe, vai.
23: Aí o Thiago Braz põe estrutura, rapaz.
0: Vai, estrutura, né, Léo?
23: 100 mil dólares é pouco.
0: Não pode sair daqui, vai pra China ficar fazendo conta.
10: Vai economizar no volante.
24: Levei de conselheiro aqui o Thiago Brava, levei o Felipe Massa e o pessoal ajudou bastante.
23: Eu que era o vendedor, tinha que ficar comedido.
24: Segurando.
23: Foi, Léo. Veja bem.
22: A roda é macaca.
8: Ô Massa, você sabe que a gente tava conversando aqui, que sempre o Baldi tá aqui junto com o Rufo, e tá falando de Fórmula 1, que, porra, o Rufo é o cara que tá na Fórmula 1 há muitos anos.
21: 40 anos esse ano.
8: 40 anos na Fórmula 1. E ele tava falando que vai ser tudo elétrico, né? Não vai ter jeito, né? Vai ser carro elétrico.
21: Eletrificado, com certeza.
22: Ah, eletrificado,
21: cada vez
22: sim.
21: Mais, né?
8: Qual é a diferença do eletrificado e do elétrico?
22: Porque a Fórmula 1 já tem um sistema elétrico, né? Desde quando eu corri, a partir de 2009, já tinha um motorzinho elétrico e foram aumentando, né? Pra você ter uma ideia, hoje em dia a Fórmula 1, o regulamento que inventaram esse ano é 50% o motor a combustão, 50% a performance motor elétrico. E, então a Fórmula 1 hoje em dia é 50% elétrico, 50% a combustão. E logicamente, o mundo está, né, se desenvolvendo para esse lado. Né? A gente vê o trabalho de tantas empresas, né? Como a BYD vem fazendo, é impressionante o que vem. O que vem é o desenvolvimento dos carros elétricos, né?
21: Em 2008, o Massa foi o último a andar, ou seja, daquela geração, no V8, aspirado, que gritava na pista e tal. E hoje a gente fala não do mundo que o motor grita na pista, mas que ele entrega muita tecnologia. O Baldi sabe, eu tive com a Stella ali, fiz uma entrevista com ela, ela falou muito lá, Baldi, de tecnologia. E eu a provoquei com uma pergunta, que saiu já muitos rumores por aí, se a BYD entraria na Fórmula 1.
23: E a fotinha dela com o Christian Horner agora, dois dias atrás, então, em Cannes, hein?
21: Então, isso que pegou, porque
23: essa
21: seria
23: fofoca aí,
21: esse que cara que veio da Red Bull, foi um grande vitorioso na Red Bull, por onde ele passou, e tem esse coisa. Eu queria perguntar para o Massa. Massa, a gente vê, pelo que você viu lá na China, você viu um banho de tecnologia. A Stella ali sempre falou que a BYD ela não produz carros, ela produz um pacote de tecnologia, e é isso que ela entrega, e essa experiência.
8: Que é a campanha Revolution, né? Exatamente. Que é a campanha nova Revolution.
21: E a gente vê muita essa máxima que a tecnologia vai das pistas para as ruas. O que a BYD está fazendo é exatamente o inverso agora. Trazer, se ela realmente firmar isso, trazer toda a tecnologia da rua que você viu na China para as pistas. Seria legal ver a BYD na Fórmula 1, né?
22: Seria sensacional, e eu já falei isso para ela também, né? Que, na minha opinião, a BYD deveria sim entrar na Fórmula 1. Deveria também, né, pelo menos o que eu acho, né, comprar uma equipe, porque ganha tempo você comprar uma equipe por toda a tecnologia que a BYD tem, tantos engenheiros incríveis, né, que trabalham já num mundo, logicamente, de carro de rua, mas eu tenho certeza que seria um sucesso muito grande e muito importante para a BYD estar na Fórmula 1, disputando com todas essas marcas, né, que já estão lá há muito tempo, como Ferrari, Mercedes, em geral.
21: E Felipe Massa poderia ser o consultor da equipe. O que você acha, amigo?
8: Claro, precisa ter com o Baldi.
0: Eu, piloto.
8: O Baldi que tá mandando. Tem os chineses, mas quem manda realmente?
22: Assina.
8: Porque o Baldi é o cara que implementou aqui. Antes do Baldi, eles faziam aquelas empilhadeiras, né? Que a BYD está há muitos anos. Exatamente. Tinha placa solar também.
23: Ônibus elétrico.
8: Isso, ônibus elétrico e tal. Bem, mas os automóveis... O Baldi que fez todo o trabalho aqui no Brasil, e é um trabalho muito vitorioso. Como é que os chineses, como é que eles veem o Brasil e o trabalho que você fez aí?
23: Emílio, a BYD hoje tem uma empolgação muito grande com o Brasil. Ela tem o Brasil como o país mais importante do mundo fora da China. Para você ter uma ideia, a Stella Li é uma das 50 mais influentes mulheres do planeta. Ela para receber o Rufo, ela para conversar com o Felipe, ela conversa com as pessoas, ela é acessível por quê? Pela importância que o Brasil tem para a BYD no mundo. Hoje, nós estamos em primeiro lugar no varejo automotivo brasileiro. Então, essa é uma notícia que ela é celebrada na BYD todos os dias. Muitas vezes eu até costumo brincar para dizer assim, ó, vamos comemorar, porque não era o nosso projeto chegar no primeiro lugar tão cedo como nós estamos no varejo. Nós temos esse projeto para sermos líderes até 2030, mas alcançamos essa liderança agora. Então, a BYD, na pessoa da Stella, na pessoa do próprio Mr. Wang, hoje tem o Brasil de uma forma totalmente diferente. E não é por isso, e diferente disso, que a BYD investe muito na fábrica em Camaçari. Vai investir no centro de experiência que a gente visitou na China, construiu igual no Rio de Janeiro. Serão quase 300 milhões de reais de investimento para a gente criar um centro de experiência, para desenvolver tecnologia autônoma, para poder mostrar para as pessoas que a BYD não é uma empresa que fabrica carros. Ela fabrica tecnologia e num universo muito maior que apenas os carros.
8: Boa.
0: Muito bom.
8: Você sabe que tem um fã seu aqui.
0: Não, fã, né? Eu tenho histórias assim que agora.
8: Tem um grande fã seu.
0: Agora, né, Brava? Agora que eu sou um pai de família, não posso contar do nosso passado.
8: Ah, é?
0: Eu Brava, a gente já. Derrubamos a Faria Lima, trancou. Muito antes de ter estrutura, né, que você fala, a gente já.
2: Você foi um dos primeiros, cabelinho pra trás, a entrar nessa estrutura lá.
0: Cabelinho pra trás, eu que bolei.
2: Aquela história sua lá é sensacional e ela é contada, ela vai estar nos livros de história dessa galera, né?
0: Opa, lá em Trancoso. É assim, o Bravo é um cara que é da estrutura. O que acontece? Vai pra Trancoso, antes das festas ficarem populares, que a gente sabe, antes, né? O Bravo já liderava. Mas eu queria saber de você que já foi em todas as festas, você que entende tecnologia, o que você sentiu da China? Você também
20: tá lá com os melhores, com máquinas, cara. Qual que foi a diferença pra
2: cara,
20: você?
2: Cara, deixa eu te contar. A estrutura, ela vem de lá, na verdade, né? É. Vem de lá e, assim, poder tá indo lá pela BRD. Você me conheceu como cantor, opa, né? Agora tô nessa parada de influência. Quando o Baldi me fez o convite, né? Eu não conhecia o Massa nem o Léo pessoalmente. E o Massa, cara, quem vocês que não conhecem, o Massa é um brincalhão. Esse cara,
20: sim,
2: é,
20: da zoeira.
2: Gente boa. Então,
23: eu vou falar a verdade. O Thiago que falava assim, ó, o Rubinho é legal e o Felipe é chato, hein?
2: Pois
23: foi
2: é.
23: Foi o primeiro comentário.
2: Pois que é, falou assim, falei, cara, será? O Massa é meio quietinho, mas o Massa, pô, foi uma viagem muito, muito divertida, né? Viramos amigos, temos até grupo.
20: Aí sim.
2: Aí, quando chega
22: só
2: nesse
22: na ida mesmo, a gente demorou.
2: Foi.
22: Porra. 15 horas, mais 13 horas no outro voo.
20: Viagem, como foi?
2: Não, estrutura, sim. Primeira classe, entendeu? Aí eu via só. Eu nunca tinha andado, né, naquela Emirates ali, aquela que.
8: Entendi, aquela que.
20: Tem um bar, né? Tem um bar.
8: Não, tem chuveiro.
2: Aí o bar,
8: tem chuveiro.
2: Eu fiquei esperando um negócio do bar. Falei, gente, que hora que esse bar abre? Que hora que esse bar abre? Aí a moça falava assim: não, tem que esperar, decolar.
24: Falava, tem que decolar.
2: Aí, chegou lá o Felipe, foi assim, entrosamento imediato, né? Porque bebida, estrutura, isso é muito, é muito fácil.
20: Você domina.
2: Se entrosar, né? Cara, chegamos lá, aí estrutura, aí fomos lá conhecer os carros, né? Carro dando pirueta, carro dando mortal,
24: mergulhando,
2: carro dando mortal. Rio Araguaia, lá no Goiás tem a nossa temporada do Rio Araguaia, né? E o chinês, ele é bem assim, bem metódico. Então o Baldi falou, Baldi, eu posso pegar aqui esse carro aqui e entrar na... Pode dirigir, pode. Então, assim, tive uma liberdade muito grande lá de poder mostrar a estrutura, né? A tecnologia, boa, cara. Eu voltei impressionado, cara. Voltei, demais, assim, com a cabeça a mil, contando pros amigos, né? A gente chegou a ver carros lá que nem foram lançados ainda. Então foi uma experiência muito boa, né, Léo?
24: O 8 é muito engraçado. O 8 é aquele carro que foi desenvolvido, né, para um acidente, teve enchente, ou você cair num penhasco e cair num rio, num lago. Então eles desenvolveram pela parte de segurança do carro. Então é um carro que ele nada.
8: Esse aqui tem o drone?
24: Ele nada, né?
8: Ele tem um drone.
20: Você se perde.
24: Esse é um outro que você entra na água. Tem muito vídeo na internet que você entra no eles têm uma piscina lá que fizeram, né, para demonstração. Então você entra com o carro na água. Ele tem todo um sistema de que não entra água, né?
22: Vedação.
24: Sabe, um peixe. E aí entra um joystick lá dentro do carro, que você vai controlando ele até você, loucura, conseguir sair. E durante meia hora, duas horas e meia, na verdade, né? Que eles asseguram. E aí foi muito legal, porque o Thiago foi e andou lá com o carro na água.
2: Não é pra você ir daqui pra Angra.
24: E aí ele.
20: Ah, tá.
24: Ele sai.
23: Atravessar pra Ilhabela, vai ver.
24: Aí ele sai do carro e falou: meu, isso daqui vai fazer um sucesso lá no Brasil. E a tradutora explicando em chinês, traduzindo. Por quê, Thiago? O que você acha desse carro, que diferencial? Rapaz, nós vamos colocar esses carros aqui, vamos comprar um monte, levar pro Rio Araguaia, aí nós vamos nada, vamos colocar o carro e vamos andar pescar com o carro.
2: Colocar um som no carro.
24: Aí o chinês, mesmo traduzindo, o chinês não entendi. Mas eles vão entender. Quando o carro chegar no Brasil, chegar,
22: eles vão entender.
24: Eles vão entender.
8: O brabo, eu até falei pra ele nos bastidores, ele é um super híbrido. Já é um super híbrido, porque é sertanejo, é música universitária, palco e a rede social, você tá arrebentando, né, Brava?
2: É, cara.
8: Como que você trapega nessas...
2: Piloto.
8: É isso, né?
2: Nas horas vagas.
8: Todas as plataformas, cara.
2: Então, cara, vocês me conheceram na música, na época ali da Dona Maria.
20: Clássico.
2: Né? 2018.
8: Você vai dar uma palhinha pra gente da Dona Maria, né?
2: Vamos dar uma palhinha. Inclusive, ia trazer um violão, larguei o violão pra trás.
8: Fazer uma capelinha.
23: Eu falei pra ele trazer um violão pra você, Emílio. Ele leva um violão pra dar de presente autografado.
8: A gente marca uma próxima.
20: Esqueceu
8: o Dieguinho também, né?
2: Esqueci o anão pra trás, esqueci o vinho, gente. Eu vou te contar, eu não esqueci demais.
10: Cabeça na lua.
2: É, aí, cara, vim pra esse lado da influência aí há cerca de 2 anos, né? Mostrando essa vida dessa galera
0: da galera do cabelinho pra trás, do Oclinho da Persol, dos caras que parecem o namorado da Marina Rui Barbosa.
23: Essa galera é diferente. Goiânia é só não dar cantor sertanejo, né? Agora é influenciador também.
8: Ele tá outro nível.
0: Thiago Brava. Eu descobri que dá mais dinheiro que cantar, você acha que é errado?
10: Agora não quer mais cantar.
8: Tem a confraria do Brava lá, com o vinho caro, eu tô ligado.
0: Vocês estão convidados, galera.
8: Zuzu. Eu conheço, Zuzu é fã. Você colar no Léo, ele te leva lá no barco dele que ele tem.
3: O que é essa história do cabelinho?
8: O cabelinho pra trás é o seguinte, basicamente, quem vai pra Trencuso, que é super top, né?
10: Eu conheço.
8: Você vai naquelas festas do Taípe, que todo mundo já conhece aqui. Que
0: festa baratinha de 5
8: é outro
0: reais,
8: nível, é outro patamar.
0: Reais,
8: e ele anda com os caras que tomam um vinho que só o Léo Santos consegue tomar, que é um Petrus que custa 20 pau.
3: Entendi.
8: Ele é outro nível. Camarão Tigre, camarão Pistola, entendeu?
0: Ele lembra.
8: Então, verdade. E é o cabelinho pra trás, um relógio.
3: E agora você tá nessa galera.
0: Eu tô nessa galera aí, o que acontece? Aí, qual que é o bom disso? Que sempre tem um amigo pra abrir um vinho, sempre tem um amigo pra dar uma carona de jato, sempre tem um amigo pra chegar aqui e emprestar um carro. Então, assim, é aquela história do liso corajoso, né? Que não anda com o milionário covarde.
8: É isso aí. O liso corajoso.
10: Resumiu bem.
8: É isso aí. Não gasta um real.
0: Melhor não é ser rico, é ter amigo rico.
8: Exato.
10: Ser covarde.
0: O resumo é esse.
3: É isso aí. Deixa eu falar com o Baldi aqui agora. Ô, Baldi, são 300 mil automóveis. Ó, a BYD chegou aqui em 22, certo?
23: Certo.
3: 300 mil carros, é isso?
23: Estamos quase chegando a 300 mil carros
3: vendidos em apenas 3 anos. Acho que, Rufo, acho que ninguém fez isso, né?
21: Olha, eu tô na indústria há 40 anos, como eu falei para vocês, nunca vi nenhuma marca no Brasil ter tido esse ramp-up, como eles chamam, tão grande. Imagina. 1º de fevereiro, o Dolphin Mini foi o carro elétrico mais vendido. Carro mais vendido no varejo, ou seja, ter um carro elétrico já mais vendido já é um patamar muito alto e no varejo. Repetiu em março e em abril, tirou dois lacres. Primeiro foi a marca que mais vendeu no varejo, superando todas as outras grandes. E nesse último mês agora, o sedã mais vendido, o King, que bateu o Corolla. As pessoas falavam, não, o cliente de Toyota Corolla é muito conservador, ele não vai mudar, ele é muito resistente. Tá aí, já aconteceu. E como o Baldi falou, era um planejamento para 2030, Emílio. Então aconteceu tudo muito rápido. E lá na China a gente percebe o porquê. 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Que a BYD está realmente acreditando no Brasil.
3: Boa. 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
3: O que todo mundo fala é o seguinte: você faz o test drive, você se apaixona pelo automóvel. 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Então é o que a gente experimenta o carro. Você entra no carro, só o visual você já quer ter aquele carro. Depois a economia que você faz quando você fica, que você tem um carro, que você fala, puta, tem esse aqui, é o Samidana.
8: Olá.
3: O Samidana agora ele colocou lá no prédio.
10: No meu prédio.
3: Ele colocou
8: o carregador.
3: Ele falou, pô, eu não gasto mais com carro. Entendeu?
10: Eu falei semana passada, meu único arrependimento foi não ter tido antes, porque é uma experiência meio sem volta, assim. Depois
21: e a história do custo de propriedade, né, Sam?
3: É isso aí.
10: E tudo é melhor, assim, é mais fácil.
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20: Sensacional.
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0: Ah, eu sabia que tinha. Alguma é. Eu sabia que tinha um aqui.
3: É claro. Agradecer ao Massa, Felipe Massa, nosso parceiro aqui, o Brava, que eu não conhecia, estou conhecendo agora. Esse é grande sucesso.
23: Vai te dever o violão, viu?
3: E o Léo
10: tá
3: devendo o violão.
0: Olha, na próxima a gente vai trazer o violão e, ó, só falar, cara, eu acompanho vocês assim desde. Eu ligava, eu ficava ligando aqui, né? Não atendi. O único que atendia aqui era o Vesgo, que vocês atendiam. Cara, é um sonho pra mim estar aqui. Quero voltar pra poder contar mais umas mentiras aí do Goiás pra vocês.
20: E o Léo, quando tirar o carro, Léo, você me avisa que eu vou te dar um adesivo pra ajudar na customização aí.
24: Muito obrigado. Muito obrigado. Quando chegar o carro, eu quero chamar vocês aqui.
22: Só pra lembrar, o carro tem mais de 3 mil cavalos, né?
3: O dia que for fazer o teste aqui, eu quero que você convide a gente
21: pra
3: gente
21: dar um. Emílio, vou levar desse carro. Não, não. Mas Emílio, só para dar um toque, sabe que toda a trade hoje, as lojas estão com a TV ligada para acompanhar, porque eu avisei o pessoal.
20: Olô.
21: Ou seja, a rede está sabendo. Inclusive lá na BYD Atibaia Destaque, que eu vou estar lá nesse sábado.
3: Boa.
21: E todo mundo aqui torcendo. E o pessoal falou: pô, pede um autógrafo para ele, traz eles aqui na loja. Talvez o Brava goste de
20: Brava vai.
0: Vamos lá. Pode contar comigo que eu tô
10: dentro. O Brava vai.
3: Baldi, obrigado, parabéns. Valeu, e obrigado aí, Baldi, por ter trazido tanta gente
20: bacana. Que turma maravilhosa.
3: Eu vou fazer o break? Então eu vou fazer o break pro Reginaldo.

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12: Nenhuma ligação nenhuma, que é um outro fato que nós conseguimos provar para a justiça que ela está envolvida junto com o
13: crime. Mas aquele já foi concluído, já aquele, ou ainda está sob investigação?
12: Começou a responder hoje.
14: Muito bem. Muito bem, a gente está com um problema no nosso link aí.
13: Tá vendo o bilhete? É verdade esse bilhete. O print é salvo e o bilhete também.
14: É isso aí, Fufu. Quero agradecer o doutor Nico aí, obrigado aí. Desculpa aí, pessoal, essas pequenas falhas que a gente tem no link. E não é da Paulista, viu, Dedê? Não é da Paulista. E quero agradecer também ao doutor Nico aqui, que se dispõe a falar com a gente e torcer pelo Santos, né? Você gostou do... Ô, Nico, você gostou do Neymar na seleção? Nico.
12: Eu é que não perguntaram. Outra vez que eu fui aí, eu falei que ele ia jogar no Santos, que ele vinha pro Santos. Eu sabia, ele é o principal nome que nós temos no time do Brasil. Boa. Queira ou não queira, ele é o melhor de todos. Eu gostei muito que ele foi. Muito.
14: Boa, é isso aí, Nico. Nico, obrigado. Você já está convidado a vir aqui para a gente destrinchar aí esse papo. O Nico, obrigado, sempre que Nico participa aqui com o Panic. Parabéns aí pelo trabalho da polícia, que desde 2019,
15: caramba,
14: através de um bilhete encontrado no esgoto, chegaram
15: a
14: essa história.
15: Exclusiva, hein?
14: É, um trabalho de investigação. Parabéns aí à polícia. Boa, que prendeu hoje a nossa...
15: Deolane,
14: a advogada Deolane. Espero que agora não soltem a Deolane.
15: Ah, sim. Porque
16: é um clássico,
15: apesar de casos diferentes, né?
14: É um clássico.
15: A turma prende e a turma solta.
14: Muito bem. Dito isso, eu vou pra onde? Eu vou fazer. Você tem mais notícias ou não?
15: Temos.
14: Tem?
15: Temos.
14: Mais uma?
15: Então.
14: Vamos fazer mais uma?
15: Mais uma! Que isso?
14: É o cavalo marinho. Como é que tá o dólar, professor?
17: O cavalo marinho que finge que é peixe para não puxar a carroça. Ele gostou. É, o dólar, como vocês podem ver, tá R$5,00 andando de lado hoje praticamente. R$5,00, 0,035.
15: Muito bem.
14: É isso aí.
15: Ele é um programa animado hoje, a gente recebeu aí.
17: Poxa, presenças. Encontros,
15: mas para lembrar também que hoje a gente tem o montanhista e palestrante Richards Moura.
14: Que era do Largados e Pelados.
15: Exatamente.
14: Pelados.
15: Foi no meu show. Clássico.
14: Eu disse que é um sucesso.
15: Largados e Pelados, né?
14: É um programa cheio de atrações.
15: Opa, então daqui a pouco a participação do Richards.
16: Com roupa, tá?
15: Com roupa, óbvio. Ou não, poderia fazer uns...
16: Sem camisa.
15: Largados e Zebalos. Daqui a pouco, então...
14: Largados e Zebalos.
15: Podia fazer um reality da Jovem Pan, já que a gente sempre tem uma novidade.
14: É.
15: Eu gosto. Vamos lá? Vamos para as notícias? Quer? Pode jogar a vinheta? Rapidinho, porque...
14: Põe a vinheta.
18: Resenha! Resenha do Zuzu.
15: Oi, tudo bom?
16: Tudo bem.
15: Tudo bem? E como vamos agora para as notícias de última hora que está acontecendo no nosso país. Hoje, pelo Jornal da Jovem Pan, eu acompanhei o Eliseu Caetano trazendo informações de Donald Trump. Será, Samidana? E pergunto para o Albeta também. Depois de todas as negociações que a gente teve com o presidente Lula, o Donald Trump vai receber Flávio Bolsonaro? Interrogação.
14: Meu Deus.
15: E parece que tem uma visita na Casa Branca na próxima semana. E segundo a apuração do jornalista também, que é o Cláudio Dantas, de acordo com ele, a informação que teve um convite para Flávio Bolsonaro junto com o Donald Trump. Você sabe que é de praxe, é de costume também, o presidente norte-americano, a gente tem eleições esse ano, e ele gosta de receber os presidenciáveis, mesmo porque ele é mais alinhado com a direita. E o Sammy deve conhecer, mudou o marqueteiro do Flávio Bolsonaro, e estão falando se isso tem alguma relação, que você deve conhecer o Fischer, né? Trabalhou com Justus. Estão falando que ele é o novo marqueteiro.
14: O Eduardo Fischer.
15: E aí você sabe que nesse momento são duas coisas importantes para o Flávio, é receber, né, a visita lá na Casa Branca, e vamos ver como que o cenário muda para isso, né, Albeta? Porque qual será a conversa de Donald Trump e Flávio Bolsonaro? O que estavam falando é o seguinte: não tem nenhuma nota oficial da Casa Branca. Mas vale lembrar que quando o Lula também visitou, a Casa Branca demorou para se manifestar. Vamos aguardar. Flávio, vai ou não encontrar Lula? Interrogação.
14: Lula?
15: Trump.
14: O Trump já encontrou.
15: O Lula já encontrou. Vamos ver se o Flávio encontra o Donald Trump.
16: Isso aí pode ser um trabalho do Eduardo, né? O Eduardo tá lá e tá mais próximo ali dos republicanos. Pode ser um trabalho pra virar uma página aí do Flávio Bolsonaro. E quanto aos marqueteiros, tem muita turma da direita que tá criticando, porque eles falam... Aí é a grande outra polêmica e discussão. Que falam que a direita sempre foi um negócio mais orgânico. Não foi aquele negócio mais teatral. E aí pega o Bolsonaro, é que como o Emílio fala, o Bolsonaro era muito natural, só que é muito difícil você ter outro Bolsonaro daquele lá. Então fica essa questão de ser menos teatral e mais verdadeiro.
14: Atenção. Breaking news. Saiu a figurinha do Neymar. Opa. Põe na tela, me dá na tela. Figurinha do Neymar acaba de sair. Tá aí. Figurinha do Neymar já está à venda.
17: O Alba que mandou.
14: O Alba
15: atualizado,
14: mandou.
15: Atualizado.
14: Acabou de mandar figurinha do Neymar.
15: Sacanagem. Com a panturrilha.
16: Os caras estão torcendo para ele se machucar.
17: Sacanagem. Já tá machucado.
15: Vamos agora.
16: Amigo Ney.
15: O menino Ney.
14: Tá amigo Ney. Maria, não pode quebrar a tradição, né?
15: Não, não pode. Mas você sabe que o Sammy deve entender melhor do que eu, mas agora tem, né, a nova figurinha. Precisa, né? O álbum precisa dar uma atualizada.
16: É isso aí.
17: Vai ter uma atualização. E fazia, acho que 70 anos ou 30 anos, nunca erraram tanto com a seleção brasileira.
19: Nunca, ou nunca torceram tanto.
17: Não, não. Eu não acho que a Panini Internacional tá torcendo com eles, querem vender algo. Lógico. Mas o fato é que o Rodrigo se machucou.

0: Roberta Lussinger, que Roberta, é a empresária do Lulinha, que é, né, faz todo aquele lobby. Você quer saber o que ela falou?
1: O que ela falou?
2: Eu quero.
3: É, eu já vi, eu já vi.
0: Você é muito atualizado, né? Você?
3: Ah, eu vejo.
0: Você é o cara que vê o jornal. É, eu vou perguntar. Vlamir, você sabe o que aconteceu com o Lulinha?
4: O Vlamir sabe. Não sabe.
0: Para o Vlamir, que é o nosso grande homem da Jovem Pan, eu vou te contar o que aconteceu, Vlamir.
5: Nem o Vlamir, nem o pessoal da Jovem Pan de Jaraguá do Sul.
0: Vocês sabem?
5: Lá visitar não a gente,
0: sabem. A audiência não também não sabe.
4: Jaraguá do Sul.
0: Esse depoimento, né, foi por videoconferência, mas ele é importantíssimo, porque a gente não vai esquecer da relação do Luiz Lula da Silva, Lulinha, que viajou para Portugal na companhia do Antônio Camilo Antunes, sabe
3: que
0: quem
3: é? O Careca.
0: É? Pô, ele viajou com o Careca, meu amigo.
3: Isso, é.
0: O Careca.
5: Tudo pago.
0: O Careca é o estopim dessa investigação. Sim, o Careca do INSS está preso.
4: É
0: o
4: maestro.
0: E aí, acho que muda muito o cenário dessa história. Porque quando a gente fala se teve tráfico de influência, ou se conhecia ou não, e esse é o momento do país onde a gente quer saber os nomes e quem fez, Lulinha viajou com o Careca, amigos. Se a Roberta Lussinger, que é a pessoa que articulou toda essa história para ter aquele mensalinho, sei lá, ganhar 300 pau, supostamente, ele viajou para Portugal.
4: Mensalinho não.
0: É, mensalaço. Agora, você sabe que foi porque eles têm uma empresa, né, de cannabis lá em Portugal, e eles estavam negociando essa história. Vamos, por favor, explicar, e eu peço humildemente para os nossos ministros passarem a relação, não ter blindagem com a conta do Lulinha. Abre a conta do Lulinha pra gente ver o que aconteceu.
3: Mas já tá blindado.
0: Só mas tá blindado pelo Flávio Dino.
4: O assunto morreu.
0: Não morreu.
2: Flávio.
0: Morreu. Não morreu. E eu não vou deixar
3: ela
0: morrer.
3: Também, e ela também não falou nada.
0: Pra mim, ela só falar.
3: Não falou nada.
0: Viajou com o Careca? Você já viajou com o Careca?
4: Mas já sabiam, Sammy? Isso.
3: Não, isso a gente já sabia.
0: Você já viajou, já sabia. Ela não precisava
3: já
0: falar.
3: É. Já sabia.
0: Sabia, mas não estava.
4: Mas tinha prova já que tinha viajado. Eu quero.
3: Deixa eu te falar.
0: Me fala o que você quiser.
4: Cadê o Nico?
3: O ministro não viajou para ver o jogo do Palmeiras?
0: Foi.
3: Já esqueceram.
0: Já era.
3: O Lulinha não viajou com o Careca? Viajou. Foram pela TAP de First Class?
0: Foram.
3: Já esqueceram. Não tinha um negócio? Explicaram? Não. Os 127 milhões está explicado?
0: Do advogado?
3: Não está explicado.
0: E vai já esquecer. E vai não vamos esquecer.
3: Assuntos encerrados.
2: Nada explicado.
0: Não está
4: pizza.
0: E vai ficar assim. Encerrado.
3: Tá bom.
0: Enquanto eu tiver voz, mesmo rouca, nessa emissora, eu vou falar.
4: É o guardião
0: sempre. da justiça.
4: Da ética e da moral.
0: O ruivão da justiça.
2: É a voz ruiva do povo.
0: É a voz ruiva sem sobrancelha.
4: Eu não
0: tenho sobrancelha, mas eu tenho a verdade.
3: Quem apareceu? Quem é que roubou os velhinhos do INSS?
0: O Careca.
3: Quem apareceu? Só o Careca.
0: O Careca. Você já viu o Careca?
3: Só o Careca.
1: Pra turma já tá bom, já.
4: É um puto esquema de bilhões. Aí um cara só tá envolvido.
0: É.
4: São dezenas, centenas.
2: Mostraram o Careca e já era.
0: É. Vamos ver. Não vamos deixar.
4: Só
0: não.
4: Você ficou feliz de pegar o Careca.
0: Não, eu fiquei
4: parou,
0: muito feliz.
4: E parou com o assunto.
0: Esse depoimento é... Calma, que a gente tem o Senado. Tem lá também o senhor Davi Alcolumbre, né? Que não gosta de passar muitas pautas ou sempre uma conveniência. Mas que passe essa pauta, principalmente você, que é senador, que a turma que votou nesses políticos, vão fazer barulho para isso acontecer. Tem muita coisa para acontecer, inclusive a CPMI do INSS e também do Banco Master. Agora, existe sempre um entrave. Eu sei que você não se empolga, mas eu
3: não,
0: vou
3: mas
0: falar.
3: Não é me empolgar, é que você tem que pensar o seguinte.
0: Me fala.
3: Neste momento aqui, as pessoas só estão preocupadas com a eleição.
0: Sim.
3: Que se dane os velhinhos, que se dane a justiça, que se dane tudo. É só o que vai acontecer na eleição de outubro. É a única preocupação desses caras.
0: Você sabe?
3: É se manter no poder.
0: Eu concordo.
3: Cadê a nossa querida? Cadê a pílula?
0: A pílula?
3: Ah, a pílula é maravilhosa.
0: É pílula ou pílula?
3: É problema ou problema?
0: Você acha que
4: é Flamengo ou Flamengo?
0: O Alba é da linhagem
2: registro.
0: E tem um filme muito clássico que chama Matrix.
2: Isso, já deve ter assistido. Tem duas pílulas, sim.
0: Quando você vê no Matrix, ele dá uma pílula ou uma pílula?
2: Uma pílula.
3: Que detemos aí as imagens?
6: A gente fala tanto do discurso Red Pill. Eu queria saber quantos aqui realmente sabem o que significa Red Pill. Red Pill se refere ao filme Matrix, muito famoso, de décadas atrás, em que o mundo vivia numa realidade virtual e as pessoas tomavam uma pílula vermelha, por isso o Red Pill.
3: Elas tomavam. Eu gostei das pessoas prestando muita atenção. Por favor, volte à cena. São senhores, são pessoas ali muito atentos.
4: Muito.
3: A explicação do Red Pill, da pílula.
4: Meu computador.
3: Olha

0: só como ele expressa muita atenção. Olha,
1: elegância.
0: Uma elegância, né? Todos engravatados, uma gente muito, muito elegante. Olha lá, ó. E a pírola da nossa querida, do Red Pill. Você sabe
1: Red
0: também?
1: Pírola.
0: Você sabia que é Red Pírola?
1: Red Pírola não sabia. Eu sabia que o Red Pill também está dominando o cenário. Sempre tem, né?
0: Sempre tem uma Dilma pra gente se divertir.
1: Sempre.
0: Que mais?
1: Não pode mais falar sobre isso.
0: Que mais?
1: Bom,
2: oi.
1: Só pra finalizar então essas histórias que eu não vou ficar calado aqui, a Polícia Federal rejeitou pela segunda vez a proposta de delação premiada do Daniel Vorcaro, que é o dono do Banco Master. Quem não aceitou também e tá nesse impasse, a gente sabe que é o André Mendonça. Agora, quer uma notícia boa do André?
0: Eu quero saber quem vazou.
1: Eu vou te falar.
2: Quem?
1: Você quer saber?
0: Não, você não sabe.
1: Eu sei.
0: Não,
1: eu tô vendo o Marcinho.
0: Tudo quando você vê, supostamente.
1: Não, eu tipo...
0: Você todo dia.
1: Você sabe?
0: Todo dia. Supostamente, sabe supostamente, quem supostamente.
1: Quem? Eu sei.
3: Quem foi o X9? É.
1: Eu te pergunto.
0: Eu quero saber quem vazou.
1: Quem?
0: Porque agora, você viu que a Polícia Federal falou, ó... que você está falando aí...
1: Não serve.
0: Não serve. Nada que você está falando aqui é importante.
1: Não serve. Não serve.
0: Falou que você não está dando nada novo.
1: É. Exatamente.
0: É. E ele vai para o Mendonça agora.
1: Exatamente. E foi sorteado, tá? Graças a Deus. Caiu no André Mendonça, que é o cara que tá mais...
0: Sorteado.
1: Sorteio.
0: A Copa do Mundo, você viu a bolinha?
1: É a bolinha
0: amarela. A bolinha da Copa do Mundo.
3: Aquela bolinha gelada.
0: Aí foi na geladeira a bolinha.
4: Aqueles caras da Praça da República, Emílio.
2: Vou te falar qual que é o sorteio.
0: É a bolinha da Copa do Mundo.
1: É a bolinha mais pesada.
2: Sorteio...
0: Deixa eu falar.
2: Fala.
0: Pode ser que nem saia a delação aí.
2: Não vai,
1: vai sair.
0: Já mudaram de cadeia, né?
1: Vai sair.
0: Já
1: mudaram de cadeia. É. Tem aí, supostamente, ele tá reclamando que a cadeia não cheira bem onde ele tá agora. Cadeia ruim.
3: Não
1: tem. Ele quer cadeia com
4: cadeia gourmet.
1: Wi-Fi.
3: Não tem o Joe Malone, né?
0: Ele quer a cadeia de Mônaco, que tem vista pro Mediterrâneo.
3: Os iates.
0: Que é, gordão? Roupa igual Rocambole News. Põe aí, Rocambole News.
1: Rocambole News.
0: Põe aí. Roda aí.
1: Rocambole News.
3: Rocambole News.
1: Rocambole News.
2: Rocambole News.
1: É o gordão do Brasil.
2: É isso aí. A notícia não para de chegar aqui na Jovem Pan. Você que está acompanhando já teve um giro de notícias aí. E você sabe o bilhetinho do PCC apreendido deu origem à investigação. Já falamos aqui, tá certo? E outra coisa, o filho da influencer, isso aí vocês não falaram.
1: Isso.
2: O filho adotivo de Deolane Bezerra também é alvo aí da operação que prendeu a influenciadora, tá certo? O influenciador digital, o Giliardi, não é o do Torce ou Retorce, não. É, também ele, ostentando carros e tudo mais, viagem, luxo nas redes sociais, ele também virou alvo de investigação que apura aí essa lavagem de dinheiro e ligação com integrantes do PCC. Então, ó, você aí que fica curtindo a ostentação dos outros, né? Já teve fumaça, já teve uma prisão que não tem nada a ver com essa. Aí, ó, mais gente aí envolvida que você menos imagina. Então, a notícia não para de chegar. Rocambole News, qualquer informação, a gente volta aí.
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1: Foi bem. Sempre com a informação.
0: É muito bom, Rocambole News.
1: Eu adoro. Pô,
4: e uma coisa que o Morgado falou é verdade. Tem muita gente que fica olhando aí, Instagram, uma galera e fala, pô, eu queria ser igual a esse cara, queria ter o dinheiro que esse cara tem, queria ter... Cuidado. Olha o dinheiro que ele tem pra onde ele tá indo.
2: E o pessoal ainda segue, ainda fala liberdade pra diva. Pô,
1: pô 300 milhões.
2: Esse país tá assim.
3: Não, 370 da última vez que ela foi presa, o pessoal fez piquete na frente, né?
1: Sim.
3: Teve uma manifestação.
1: Meia dúzia também.
3: Sim. E aí precisa ver. O Nico, né? Segundo o Nico, provas robustas e dessa vez não vão soltar.
1: Foi parar pra Itália agora. Só pra voltar, o André Mendonça, como você falou, foi sorteado. E o que o problema, Emílio, só pra falar da CPI ou CPMI
0: do INSS. Esse negócio, cara, o crime organizado já entrou na sociedade.
4: Já tá totalmente inserido.
0: Por isso que a gente não pode também achar que vai ficar presa pra sempre, porque... Tem tentáculos em tudo que é lugar.
3: Agora, se pintasse a estátua aí...
2: Fala que vai virar um narco-estado.
3: Diferente do governo, o crime é organizado. Né?
1: Exato.
3: É uma bagunça.
1: Muito organizado. Mas você vê, né? Os caras estão soltos lá. O MC Rian, a turma também, são coisas diferentes.
3: Não.
1: Mas quando a gente fala de lavagem, ou supostamente lavagem com facções criminosas, é muito dinheiro.
0: Não, mas esse caso aí diz que é outro caso.
1: Então, são casos diferentes, como eu falei aqui. O da Deolane, a gente está falando que já está indo lá pra Itália, amigão. Aí é outra coisa.
3: Você vê? É internacional.
4: Interpol, pô.
1: É, o negócio... Pô, é muito dinheiro, é muito volume de dinheiro. que a gente tem no nosso país. Vamos mais uma? Vocês querem
3: mais uma?
1: Mais uma?
3: Bate pau, que é mais uma? Mais uma! Vai, dança, animal!
1: Cavalo mansinho.
3: É. Cavalo marinho que tem o dedo grudado para não pôr aliança.
1: O Alba me falou uma vez que a política é uma nuvem e ela não permite buracos. Mas a gente sabe que tem um cara que quer voltar para a política.
6: É mesmo?
1: Que brigou muito no passado.
2: Glória a Deus.
1: E o PSDB avalia lançar o Aécio Neves como candidato à presidência em 26. O Sam conhece o Roberto Freire, que é o ex-presidente lá do Cidadania, sugeriu ao líder do partido, o Alex Manente, que apresentasse o nome do Aécio para o PSDB/Cidadania. E a gente vai agora falar o seguinte, Beta. Eu acho que tem chance zero do Aécio, mas zero do zero. Não tem frente ampla, não tem chapa tênis, não tem como abrir uma outra lacuna na política. A gente já sabe que está muito disputado. Mas assim, o Aécio Neves, pelo amor de Deus, né?
6: O PSDB foi dizimado sozinho, né? Porque desde quando o professor Olavo falava do teatro do STJ hoje, meu filho. Aí descobriram isso aí e aí fica o Bolsonaro, né? Ou os bolsonaristas de direita contra o PT. Então, o PSDB precisa fazer alguma coisa. O que? Eu não faço a menor ideia. E aí, sei lá, talvez ele consiga alguns cortes.
1: Sim, o Aécio é articulador.
6: Articulador. Isso é verdade.
1: Você sabe que ele queria, o desejo do Aécio também, era ter o Ciro Gomes para presidente.
3: Ciroba?
1: É, mas o Cirão foi lá pro governo, tem toda aquela história que lá ele tem mais popularidade e sabe que pela quarta vez ele também não teria chance.
3: Quer ganhar, você acha que é tom?
1: Lógico, todo mundo quer ganhar na política.
3: E a chance de presidente é baixíssima de ele ganhar. Então ele faz bem, né? Tá melhor um pássaro na mão.
1: Exato. É o que fez o Tarcísio de Freitas, que é o mais que tem mais popularidade agora para ganhar o governo também da cidade de São Paulo. Saiu pesquisas agora.
3: O Tarcísio
0: parece o Haddad que tem de rejeição.
1: Tem muita rejeição.
0: E o
1: Tarcísio tá liderando aqui na cidade de São Paulo.
0: Cadê os números?
1: Números a gente não apresenta aqui.
0: Não apresenta. Vou te explicar porque.
1: Porque fica muito confuso.
0: Você não quer.
1: Só você falar quem tem mais popularidade, Tarcísio. Não precisa de números aqui, porque os números confundem.
0: Faz o jornal do jeito que você quer.
1: Eu faço com as informações.
3: Isso é o jornal Zuzu.
0: É o jornal Zuzu.
4: Você tá parecendo o Bonner.
0: Não, é o Bonner.
4: Por causa
0: disso. Eu falo, pô, mas tem essa notícia aqui. A gente faz uma reunião aqui. Eu falo, certo. Tem essa notícia. Ele falou, não, essa não interessa.
1: Tá,
0: essa
1: daí tá ultrapassada.
3: Se liga.
1: Vai lá, o Zé
3: primeiro
1: computador.
3: Primeiro turno.
1: Lampadinho.
3: Ajudando o Cenourão.
1: Vai, obrigado.
3: Cenourão. Vai. Só reclama.
1: Isso.
3: 47,3% o Tarcísio de Freitas. Haddad, 33,5%, Paulo Serra, eu não faço a menor ideia, 4,3%, Kim, 3,4%, Branco, nenhum e nulo, 6,5%, não sabe,
0: Tarcísio
3: não
0: opinou, primeiro turno.
3: 5,1%. Amém. Paraná, amém. Pesquisas, 18 a 20 de maio.
0: Vai levar no primeiro turno.
3: 1.640 pessoas. Segundo turno, Tarcísio, 52,7%. Haddad, 37,6%, 5,7% nenhum, branco ou nulo, e 4% não sabe ou não opinou. Agora, para Senado, você viu que saiu?
0: Sim. Mostra
3: Marina,
0: lá.
3: 36,6%.
0: Eu falo pro gordão.
3: E Tebet, em segundo, com 34,3%. Depois vem o The Hit, bem abaixo, com 25,1%. E mais abaixo ainda, o Salles, com 18,7%. Ou seja, pode haver melhor. O Senado.
2: Vamos lembrar do Major Olímpio, só digo isso.
0: Olha lá o gordão.
3: É isso,
0: mano. Rocambole News.
3: Rocambole News.
0: As pesquisas com Rocambole News.
2: Atenção, atenção aí pra você.
3: Boa, sogrinho.
2: É isso aí, meu menino. Obrigado pela informação, pela passada de bola aí, velho.
0: Cadê o Maluf?
2: Porque aqui a gente dá audiência, velho. Não é igual outras emissoras que não chega um WhatsApp aqui.
7: Infelizmente tem muito pouca audiência.
2: Não tem pouca audiência nada. Aqui a gente
7: mas
2: tem muita audiência.
7: Globo, eu me defendo.
2: Então vai lá pra Rede Globo, seu velho safado.
7: Tô falando eu sou entrevistado.
2: É você entrevistado, mas já tá gagado. Vem aqui.
7: Você não pode mentir
2: eu posso,
7: pela
2: sim.
7: boca dos outros.
2: Não, mentir eu não posso mesmo não, mas não vou mentir não, seu
7: você
2: velho safado.
7: Chega na Bandeirantes Porque o Paulo Maluf fez os túneis Jânio Quadros e fez o sapateiro
8: Camargo. Mas custou caro.
7: Senão você não chegava.
8: Eu não chegava, mas custou
7: pode
8: caro.
7: Pode ter nesse duvido país um político
8: tá
7: que realizou tanto e fosse tão honesto quanto Paulo Maluf.
8: Que honesto o quê? E o Celso Pitta, velho?
7: Não é verdade,
8: não é verdade, não é mentira não, seu Fábio.
7: Não é verdade, é mentira.
8: Cadê o Bernardo? Põe na tela aí o que eu sempre trago aqui de informações, que aqui é verdade, aqui não tem achismo. Não.
7: Eu vou ter que processar você.
8: Então me processa, seu safado.
7: Eu vou ter que processar você.
8: Então
3: boa, sobrinho,
8: seu velho safado. Tamo junto,
7: tinha
8: sobrinho.
7: Rota na rua e não tinha violência.
8: Isso aí é verdade, isso aí eu tenho que concordar com você. A rota na rua, isso aí é uma coisa incrível. Muito depois ele traz mais informações aí.
0: Pô, você acha que a Tebet vai levar
8: tá
0: aqui?
8: Tá maluco, vocês estão
4: não tem louco. Pesquisa. Mas ela
8: põe na tela, cadê o Bernardo? Atenção, Bernardo. Põe na tela. Eu falei, eu já falei aqui. Eu já disse, porra, isso aqui é dados. Dados que a gente trouxe de outros senadores. O Major Olímpio também estava em terceiro lugar, ninguém via. Boa. E foi ele que ganhou aí pro Senado.
3: Cenário 2, Emílio, que é sem a Tebet, com o Márcio França.
8: Desculpa rapidinho, Sami. Olha aí, ó. Olha aí. Tem aí, ó, Datafolha 2018. Quem que era? Suplicy era o favorito pela pesquisa, Datafolha. Depois Amara Gabrilli e por último Olímpio. Então aí, ó, Suplicy hoje é vereador, tá certo? Depois teve 22. Também Márcio França liderava o Senado de São Paulo com 47%, tá certo? E aí o que, que aconteceu? O nosso astronauta. Então, assim...
4: E o Bolsonaro?
8: Não, a gente tá falando de Senado, peraí.
4: Bolsonaro ajudou eles.
0: Não,
4: tinha o Bolsonaro. Tinha um fenômeno Bolsonaro. Velho.
0: Tinha o Bolsonaro.
8: Tá bom.
3: Ó, então, cenário 2 tá com o Márcio França.
0: Oi? Paulinho da Força.
8: Ah, é. Não, mas tá bem uma loucura. É lógico.
3: Cenário 2 com o Márcio França sem a Tebet. Marina, 37,4%, Márcio França 27,1%, Derrite coladinho com 25,8%, Ricardo Salles.
0: Não, mas pera lá, é rejeição.
3: Não, eu tô falando do cenário 2.
0: Não, então, não, pera lá.
3: Um outro gráfico na tela que não tem nada a ver.
0: Então calma. Então calma. Vamos mostrar a rejeição. Estava dando São Paulo,
8: certo.
0: Marina em primeiro
3: com 30. Paulinho da Força com 25,4%.
0: Isso é rejeição.
3: Rejeição. Isso. Simone
0: que não
3: Tebet.
0: Vota, que não gosta.
3: De jeito nenhum. Simone Tebet com 21%. Derrite com 14,5%. Márcio França com 14,2%. Salles com 13,9%. Aí vem André Doprado,
0: que é o candidato do PL.
3: Isso. Não sabe ou não, opinou então, 15,7%.
0: Tá. Calma,
3: e poderia votar em todos.
0: Calma, calma, que é muito número para guardar. Você guarda muito rápido os números e a gente demora para processar. Agora vamos mostrar a pesquisa mesmo. Mostramos a pesquisa com rejeição. Agora a pesquisa. Em quem você votaria? Tá aqui, ó. Marina Silva, apesar de ter a maior rejeição, ela ganharia.
8: Tá bom.
0: E a Tebet, é esquisito isso.
4: É muito louco. Não é que você rejeita,
3: você não
4: o cara fala,
3: ter
4: eu não gosto, mas vou votar.
3: Oi? Lembram que são dois que entram. Então, por exemplo, se tiver 30 ou 40% rejeitando e dos outros 60, metade votar em você, às vezes com 30% você ganha. Porque entram dois.
4: Sim,
3: essa visão. É. Então, cuidado.
0: Porque tem muito candidato.
3: Tem muito cuidado para não avermelhar, hein?
4: É. Não esquenta a cabeça.
0: E porque tem muito candidato. Tem também bastante, aí você divide.
3: Você dilui.
0: Você dilui os números. Eu entendi, professor.
4: Eu confio
0: muito
4: no
0: obrigado. Uma salva de palmas para o professor. Vamos agora fazer ele, o nosso homem do magnésio.
3: Manolão. Opa,
4: Manolão.
0: Está aqui o Manolão. Veio
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11: Então, eu acho que o que mais me marcou no Largados e Pelados foi essa questão de controle mental.
12: É verdade? Olha que legal, né?
10: O cara que não tem tempo ruim, com ou sem roupa. O mano que conquistou a nação com tudo de fora e muita persistência.
11: Você tem um lado da sobrevivência, que é essa vivência no meio do mato. E aí vem o lado mental, de superação, das dificuldades.
10: Muitos aplausos para Richard Moura.
13: Oh! Richard! Olha ele aqui, ó. Esse é o homem, hein?
14: Opa!
13: Esse é o cara.
15: Obrigado, meu.
16: Largado e pelado.
15: Tá de roupa, hein?
13: É o Largados e Pelados.
15: Satisfação gigantesca. Gratidão a todos vocês.
13: E aí, aquilo lá tem meio uma malandragem.
14: Leonardo.
13: Leonardo.
14: Silver tape.
13: Aquilo é Leonardo, mas não pode falar, né?
15: É no cromo. Eu falo, eu não sei mentir, eu tenho alergia de mentira.
13: Aquilo lá você assina um contrato dizendo que você não pode contar.
16: Não pode mentir.
15: Eu assino um contrato que se eu morrer tá tudo bem, minha família não vai receber nada, minha esposa assina e meus filhos assinam. É isso, essa é a real. Não. Então, essa água aqui maravilhosa, para eu conseguir a água lá, eu tive que cavar com as minhas próprias mãos um buraco até eu achar água.
13: E como é que você foi parar lá?
15: Cara, eu sou movido a desafios, né? Então, eu comecei no montanhismo, fui avançando, eu quero mais, eu quero montanhas mais altas, eu vou para Aconcagua, a maior montanha das Américas, caramba. Vou para a Rússia, subir o Monte Elbrus, que é a maior montanha da Europa e tal.
13: Mas você é daqueles que vai
15: escalar? Não, não, não, pé no chão, segurança total, é pé no
13: chama
15: chão.
13: Chama trekking, né?
15: É, o montanhismo mesmo, né? Que esse aí é escalada. Eu não faço escalada, é pé no chão, mochilão nas costas, e aí você vai levar 15 dias para subir e descer o Monte Aconcagua, por exemplo, entendeu? Então é uma persistência.
13: Mas não tem que se pendurar.
15: Não,
13: vai andando.
15: No meu caso não, eu vou andando o tempo todo, eu levo grupos, preparo pessoas, mas é andando, pé no chão o tempo todo, segurança total.
13: Entendi.
15: E aí eu sempre gostei de assistir o Largados e Pelados, eu sempre amei, né? Ficava vidrado com a minha família, falei, um dia eu vou, se eu tiver da oportunidade hora. Eu vou. E aí um belo dia apareceu na tela, interessados, faça a inscrição, caramba. Entre no site, aí meu, a minha esposa olhou pra mim na hora assim e já falou assim, você vai querer ir, né? Falei, é óbvio, vamos fazer agora, vamos fazer agora a inscrição.
16: Richard, o que...
13: Você tem um pinto pequeno ou é?
15: Meu cara, vou falar real.
14: Falou que é médio.
15: Real,
13: a preocupação de médio. Todo homem.
15: No calor dá uns 35 mais ou menos. Então, no frio daí vai para 2.
13: Eu acho que a preocupação de todo homem...
14: Total.
13: A preocupação de todo homem de ficar pelado é um instrumento.
15: É, né? Exato. Cara, não é. O desafio ele é tão extremo, Daniel. Ele
14: você
15: é tão liga, extremo.
14: Né? Você esquece. Né?
15: Você não lembra, você não sabe. É igualzinho a gente tá aqui sentadão, peladão.
13: Não, não é, não.
14: Então fica pelado com o Sammy agora.
15: Começa aí, Sammy.
14: O Sammy vai ficar pelado.
15: Começa aí, Sammy.
14: Saminho bom.
16: Mas tem uma pergunta.
15: Fala, Sammy.
16: O que eu acho estranho, acho que também o Emílio. Talvez falou isso, que tem um migué, é que o câmera tá lá com você 24 horas.
15: Boa.
16: Então você não tá por si só
15: tá, te explico.
16: Com os bichos, porque é tem drone. Um câmera lá. E o câmera abre uma latinha de
15: Não Skol, abre, não abre.
14: De Skol,
15: não, nem toma
14: só
15: água.
14: Você sabe. Bebe no
15: Os caras são profissionais demais. Durante as 8 da manhã, 5 da tarde, o cara tá lá me filmando. O cara tá lá. Onde eu vou, ele vai. Ele tá lá, mas ele é profissional. Ele sabe que ele não pode ter cheiro, ele usa a mesma roupa todos os dias, ele não pode fazer barulho e ele não fala comigo. É como se fosse um ninja ali, ó. Ele nem olha pra mim, não dá apoio nenhum. Chegou 5 da tarde, vai todo mundo embora, vai pro hotel, lá pra cidade, 2 horas da onde a gente tá. E não fica ninguém, só fica o participante ali. Então ali fica uma câmera instalada, você sai daquele perímetro, você obrigatoriamente tem que levar uma câmera na mão e filmar tudo que você tá fazendo, e ali você tá marchando a natureza. Se tem leão, se tem elefante. Toda noite, quase toda noite, passava manada de búfalo na África, e eu só escutava as árvores quebrando. E o chão, eu tava deitado pelado
13: que,
15: no chão.
13: Que lugar você
15: senti o chão
13: África?
15: Tremendo, cara.
13: Que lugar você estava na África?
15: África do Sul, perto do Kruger, lá na ribanceira do Parque Kruger.
14: Joanesburgo, né?
15: É, o último voo foi Joanesburgo, aí você pega o carro e vai embora.
14: E qual que é o maior perrengue? Porque assim, no começo você deu uma empolgada e machucou a mão com o machado, né?
15: Sim.
14: Você deu uma empolgada. Você achou que você ia chegar. Porque você falou, você é movido a desafio e tudo mais, você já é acostumado, né? A fazer tudo isso aí. E aí você chega. Olha lá.
15: Olha
14: o bichão aí. E aí você chega. Você chegou na empolgação achando assim, eu sou Indiana Jones aqui, relaxa que tá com nós.
13: Isso você pode levar? Isso você pode levar?
14: Segura.
13: Porra, puta coisa
14: pesada. Dado Dolabella. Ah,
15: pesado. Esse é monstro. É o melhor machado do Brasil.
13: Do Dado Dolabella.
15: Morgadão. Morgadão, sua pergunta foi animal. O negócio é o seguinte.
14: Mas eles não se importam.
15: A maior dificuldade é o mental. É você controlar a sua mente pra você não pedir pra sair. Toda hora você quer sair.
14: Sim.
15: A cada hora você quer sair. Então, se você não tiver esse controle, você vai pedir pra sair. O Richard diz, ele é aqui, ó, ele é energia.
14: Sim, sim.
15: E aí eu chego no programa com uma estratégia de um jejum espiritual.
14: Certo.
15: Eu não vou comer por 2 dias. Isso vai acalmar meu coração. Uhum. Eu sei que o que não me falta nada, porque o Senhor é meu pastor e nada me faltará. Sim. Isso é real, uhum, tá? E aí eu fico 2 dias sem comer. Aí você pode me perguntar assim, Emilhão, ah, mas tá bom, num largar de pelados é coisa mais fácil ficar sem comer. Mas não, eu fui lá e derrubei uma palmeira,
14: sim,
15: rebentei a minha mão, porque eu tava cheio de energia, graças a Deus curou, não entrou infecção, e consegui servir o meu parceiro, ó, come. Aí ele, não, vamos comer, talvez esse é o último alimento nosso em 21 dias. Falei, não, irmão, esse é seu, come que é seu.
13: Ô, Richard, vamos lá. Para as pessoas que não assistiram, que isso aí é Discovery, né?
15: Discovery Channel.
13: Para as pessoas que não assistiram, como é que funciona? Qual é a regra? Você, como é que foi isso aí e que lugar você ficou?
15: Boa, primeiro desafio que eu fui, que é o melhor eu falar, porque eu não sabia de nada, certo? Eu fiquei sabendo numa quinta-feira, você vai. Aí no outro sábado eu tava no aeroporto. No aeroporto eu não sabia para onde eu ia, qual era o meu destino. Eles não falam, olha, você vai pra tal região, se prepara. Não, irmão. Aí eu cheguei no aeroporto do Paraguaizão e, porra, vou pro Paraguai, desafio, mano. Eu queria ir pra África, meu sonho era África. Sim. Aí desci, saí do aeroporto, para um carro preto, insufilmado na minha frente, aquela coisa. Richard, agora eu vou precisar vendar os seus olhos e tampar os seus ouvidos. E botou eu dentro do carro.
14: Loucura, véio.
15: Aí eu não sei aonde eu fui parar. Eu sei que eu entrei dentro de um quarto de hotel e fiquei dentro do quarto de hotel por 10 dias trancado.
16: Putz, que gostoso.
15: E eu não sabia que ia começar daqui 10 dias, porque eles não falam, ó, fica de boa daqui 10 dias começa. Uhum. Não, fica de boa, daqui a pouco você recebe a próxima
13: pra
15: informação.
13: Abalar, pra
15: exatamente.
14: Chegar, né?
15: Exatamente. É o aí o peão ali que é fracão, vamos falar real, o cara já pede pra sair dali.
16: Alguém já morreu nesse lado?
15: Não, graças a Deus não.
14: Mas deixa eu te perguntar, qual a maior dificuldade que você tem? Porque a gente sabe que, meu, tem mosquito, formiga, ser pelado, tomar uma picada na toba, deve ser uma coisa horrorosa.
15: Boa.
14: Qual foi a maior dificuldade que você teve com bichos?
15: Boa. Primeiro desafio, maior dificuldade foi mental, pergunta do Morgan.
13: E pra dar uma gola?
15: Não, um ali você não...
13: Mas dá gola no...
14: Faz um buraco.
13: Faz um buraco.
15: Na África, na Argentina, eu ia pra um rio cheio de jacaré, coletava água, levava, tratava no fogo, que é você ferver, uh-huh, esperar esfriar, aí você tomava, aí você já tava morrendo de sede. Pra cagar, você quase não caga, né? Você caga o primeiro, caga, segundo dia,
14: você não come,
15: você comeu pra caramba, você come muito pouco.
14: Você não come.
15: Tudo que você come, o seu organismo, ele quer aproveitar 100%.
13: Quanto você emagreceu?
15: 14 quilos.
14: Aí, Moreira, eu vou lá. Boa, mas vamos voltar pra minha pergunta.
15: Isso, Daniel. E aí, o segundo desafio maior que foi na África, aí foi a parte técnica, aí foi a caça, porque lá você tá aqui o tempo todo, ó, você tá sendo caçado. É real, é real. Então você precisa comer pra não morrer e você precisa se cuidar pra não comerem você, pra não te caçar.
14: Lá
15: é.
14: Certo?
13: Isso pelos bichos, pelos bichos.
14: Leão,
15: bicho, leão,
14: nas outras tribos.
15: Cara, leão eu não tinha medo.
13: Mas lá é tudo ensinado.
15: Babuíno, crocodilo.
13: Ensinado.
14: É adestrado.
13: Na África.
14: É leão do
13: Beto. É tudo dopado.
14: Do circo, é leão do circo.
13: É do
16: estandovite. É leão do barbitúrico. Toma barbitúrico.
14: Não, mas deve ter uns caras, equipe armada, né?
16: Senão já tinha equipe
15: armada. Cara, tem um armado que defende o cinegrafista. O pessoal que tá trabalhando.
13: Você
15: defende,
13: sabe que é muito...
14: Não, mas peraí. Mas assim, a produção, ela antes de largar, ela dá uma estudada pra... Ele não vai colocar ninguém em risco. Ele não quer esse
15: peão nas costas. Não, você passa por uma seletiva de 6 meses de duração.
14: Não, você. Eu digo assim, o ambiente. Você notou em algum momento uma movimentação de cinegrafista, assim, tipo assim, você tá lá existindo, o cara tá filmando e o cara olhando, porque assim, você tá preparado, você tá focado.
15: Uh-huh.
14: O câmera não. Ele falou, mano, se eu ver um babuíno aqui, que eu vou vazar. Você não notou o cara meio com mais cagaço que você? Você falou, mano, esse câmera aí, eu acho que não vai dar 5 horas. Não, acho que já ele vai sair fora. Você viu ou não?
15: Eles passam por uma preparação também. São os caras do alto, né?
14: Sim,
15: os caras
14: sim,
15: que enfrentam a África em outros programas e tal. Então tem um profissionalismo gigantesco, assim.
13: Então, mas você sabe... Você sabe que na pandemia tem os guepardos.
14: Certo, sim.
13: E o guepardo, pra chamar o filhote, ele tem um miado, mas é um miado muito sutil, quando ela chama os filhotes. E nós tivemos a pandemia. Isso é muito curioso, tem até um documentário. Nós tivemos a pandemia. Então, na pandemia, foi proibida toda essa movimentação
0: dos caras que vão no...
15: Sim,
0: que
15: sim.
0: Vão, que vão ver os animais e tal, e faz muito barulho.
15: Safari.
0: E, no safari. E os guepardos, eles diminuíram muito a natalidade. Na pandemia, quando não tinha gente, aumentou a natalidade. Aí, então,
15: atrapalha mesmo.
0: Atrapalha muito a vida dos animais.
15: É.
0: E eles... Você não tem vergonha disso?
15: Mel. Vergonha do professor.
0: Porque mas... é incrível isso, né?
4: É
0: incrível.
4: Tá mexendo com a natureza.
0: De tanta gente que faz safari, que vai visitar sim. esses lugares, né? Você
16: por isso
0: prejudica
16: que eu gosto daquele que... parque do leão na África do Sul, que é os leão. Tudo
4: que lindo. É pago. Cortadinho.
0: Desculpa, eu você tá dando os migué. Essa aqui é as imagens, ó. Essa é a imagem.
15: Essas foram os dois parceiros na África o primeiro dia. Eu entrei com arco e flecha e um facãozão. Olha lá, meu facãozão.
4: Os parceiros prometiam lá, né?
15: Esse desafio era um desafio de 30 dias lá, cara. Então o foco é ficar 30 dias ali. Ó, eu em cima de uma árvore tentando caçar um impala, só esperando. Se somar a carga horária que eu fiquei em cima dessa árvore, dá mais de um dia, dá mais de 24 horas.
14: Agora, ô, Richard, você falou...
15: Fala, Andrezão.
14: Só para manter... Desculpa te interromper. Para manter esse negócio da caça. Porque, assim, a gente vê, né, tem muita questão ambiental, né, porque assim, uma coisa é o cara, né, nativo, caçar para se alimentar, aí é uma produção, é uma opção.
15: Boa.
14: Como que fica essa questão legal, né, para vocês lá?
15: Boa. No Brasil é muito difícil, você quase não vê o desafio no Brasil, porque as leis do Brasil, o Ibama, eles impedem muito, tá? Sim. E na África é muito mais fácil isso, a produção consegue comprar uma área, ó, essa área aqui, eu estou alugando ela por determinado tempo, eu que vou estar aqui, e cada animal que for morto, eu pago X por esses animais. Então eles fazem uma reconstrução natural ali, né? Um trabalho consciente, não é qualquer coisa. E eu, assim, eu não sou caçador.
0: E você estava empresa, na savana mesmo, né? Estava na savana
15: total,
0: ali,
15: ó. Livre, liberado ali, ó.
0: E o Richard, deixa eu só fazer um breakzinho para rede de rádio. O papo tá muito bom. É o Richard Moura, 80. Na rede social, você segue assim, ó. Richards, _, Moura, 80. Você lá tem todas as aventuras. Esse cara que é do Largados e Pelados na África, meus amigos. Vai lá, Reginaldinho, faz o seu break.

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13: Chamo de método 80 que eu criei, né? Que é a hora que a borrachada pega, que a sua mente pede pra você parar, aí você liga a chave do método 80. O 80 é você fechar o olho em letras, você perceber. Oi. Tentar. No sentido, boa. Meu, não vem aqui porque o meu limite é muito diferente disso e eu tenho muito mais pra oferecer aqui, entendeu?
14: Uhum.
13: Essa é a parada.
14: Que 80. É quando, você acha que chegou no limite, isso, ainda tem mais.
13: Muito mais, muito mais. Você acha que no quinto, sexto dia, sim, a minha cabeça já não estava querendo me burlar? Sim. Só que você vai para lá preparado. Você precisa ir para o desafio preparado. Você não vai resolver as coisas lá. O que vai passar lá, eu passei muito pior na minha preparação. De noites e noites sem dormir, pelado, piscina, passando frio, sem comer, jejum de 5 dias. Então você se prepara e lá você apresenta.
15: Sim,
13: você
15: quebrou a mão lá também. Teve alguém que foi eliminado assim por infecção ou alguma coisa que foi mordido por bicho ou qualquer outra coisa?
13: Isso acontece bastante. Mas o que mais acontece é a pessoa chegar à conclusão que a melhor coisa da vida dela é ela voltar para casa dela. Sim, e tudo está resolvido, porque, e ela é uma pessoa feliz.
14: Porque a gente fica falando, a coisa que mais vicia o ser humano é o conforto. Sim. O conforto é a coisa mais viciante do ser humano, né? Você pode falar, não, é droga.
13: Mas eu posso falar, posso avançar? Eu não quero, em hipótese alguma, entrar em política aqui, mas tem os bolsa da vida que faz o que com o ser humano? Conforto. Sai fora, mano. Hoje, a seleção brasileira, que eu sei que todos vocês são fãs, os caras estão num conforto. Há 30 anos atrás, existia veia, existia vontade de assistir uma Copa. Hoje, a galera não tem a mesma vontade de assistir uma Copa. Essa é a realidade.
14: Uhum.
13: Falta veia, falta sangue no olho. Essa é a verdade.
0: E o que te transformou depois dessa experiência, que era o cara antes e depois disso daí?
13: Ah, gratidão, né, cara? Olha, isso aqui, vocês não têm ideia o quanto isso aqui é fenômeno. É eu sair do desafio e ligar o chuveiro... E eu chorar, cara. Eu chorar, emocionado. Olha a quantidade de água. E você chorar mesmo. Você se deparar de frente com uma mesa, com vários alimentos, cara. Oh, isso é inexplicável. O arroz e feijão e carne moída de casa, irmão, eu tô na mesa e eu agradeço a Deus, porque é gigante isso.
14: É. Qualquer... E a gente não valoriza isso.
13: Não valoriza, a gente porque, tá perdendo isso.
14: Porque a gente não passou por uma guerra, né? Quem, normalmente as pessoas que passaram pela Segunda Guerra...
13: Valoriza.
14: Tal, elas valorizam muito mais os nossos avós e tal. Eles valorizam muito mais. Eles tinham outra ligação, né? A gente sempre... Cada vez mais tem mais conforto, né? Hoje em dia, a facilidade que a gente tem na vida, e a gente costuma não agradecer isso.
15: Né? As coisas simples, né? Você mexeu comigo, porque eu vi depoimento de cara sobrevivente do local, os caras falaram assim, a coisa que mais mexeu comigo foi tomar banho, cara.
13: Olha aí, é coisa simples. É. A gente não dá valor no dia a dia.
14: Banho quente.
13: Na água, cara, sério, ninguém dá valor a isso aqui, ó. Exato. A água. Só que a hora que você sente falta dela, que você tem que ir lá e cavar um poço com a sua mão, ou num rio com jacaré pra você ter água, aí você... Vai aprender diferente, né?
14: Levar pra muito vida. Legal, hein?
15: Isso é demais, tá cara legal. Pô, palestrante.
13: Cara, vamos, Morgado, fazer?
15: Vamos.
14: Ó, então, ó, pra você conversar com ele, eu vou passar a tua rede social, se você me permitir.
13: É, o Instagram, é um louco pra mim.
14: É o Instagram, @Richards. É Richard com S.
13: É, o potente, Richards.
14: Richards, _ Moura 80. Ele faz as palestras, conta a história dele e é um cara que vive na natureza e vive no desafio. Boa. Pô, muito legal esse papo, cara.
13: Legal demais, eu agradeço demais.
15: Aí, meu, continua
13: pra mim vai ser uma honra. Quando vim pra São Paulo palestrar, é só entrar em contato, tem todas as informações no Instagram pra mentorias personalizadas também. Vou levar um grupo pra África pra subir o Monte Kilimanjaro. Boa. Quem tiver interesse, principalmente famílias. A minha intenção é levar família. Minha família vai, minha esposa, meus filhos e tal. Mas assim, ó, irmão Leão, pra fechar e agradecer.
14: Também. Mas é difícil, né?
13: Leva meus filhos. Na África, né? Tem 5 mil. Né? Não, fica na Tanzânia. 5.800 metros de altitude. Chique, eu já estive lá 5 vezes já. Putz. Uma montanha. Eu amo demais aquele povo da África. E assim, eu acho que toda vitória, grandes desafios, ou na empresa, eu acho que nada é tão válido e tão poderoso como uma vitória no nosso lar, né? Com a nossa família, né?
15: Sem
13: a esposa, com os filhos. Então isso é o que eu mais valorizo.
7: É isso.
15: Boa.
14: Deixa eu ver se eu acerto o Delari.
15: Não, tem no um peito, animal aqui.
0: Delari pelado.
15: Tenta caçar um animal, ó.
0: Acerta a cabeça do animal, vamos ver.
14: É perigoso cegar.
0: Mas o animal tá... Você sabe que não existe, né, o animal.
13: Ergue o dedo aí, ergue o dedo.
15: Vai, animal, corre aí. Você vai.
0: Vai na napa do Sunny.
15: Vai, animal.
0: O animal é espuma.
13: Cuidado, pode, ó. Vai, na fuça.
0: Vai. Na bundinha.
7: Não vimos.
0: No popô do animal.
14: Vai, animal. Muito obrigado, Richard.
13: Imagina,
14: vamos fazer o break. Valeu, vai lá, obrigado, Reginaldinho. Obrigado aqui pelo Stilingue. Uou!

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11: 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Tudo de bom!
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Bem-vindo ao Planeta DJ. Starts now. Seja bem-vindo de volta a mais uma edição do Planeta DJ aqui na programação da número 1 do Brasil. Eu sou o Alex. Já estamos aí na quinta, dia 21 de maio de 2026.

Ei, pode mandar também um alô pra sua galera. Tem que fazer assim, ó, como o Everton Amâncio de BH e a Júlia de Lages, Santa Catarina, pediram e vão ouvir agora a Loki na programação da número 1 do Brasil, Flavor.

0: Planeta DJ aqui na número 1 do Brasil, My House, West Jingle. Tocando pela primeira vez aqui no Planeta. E aí, curtiu? Fala pra mim aqui no WhatsApp, 11994118221. Boa tarde, Alex. Melhor programa do Brasil. Não é, né, cara? Você acha que é melhor do que o Pânico, 3 em 1, os Pingos? Olha só, a mensagem aqui do Ladislau Neto, de Jaraguá do Sul, Santa Catarina. Galera da Jovem Pan Jaraguá tá aqui visitando a gente. Sejam todos muito bem-vindos. Boa tarde, Alex. Tem alguma música que parece com aquela do Bob Sinclair, I Can Wait? Pra animar ainda mais esse programa, aqui é o Célio da cidade de Siqueira Campos, Paraná. Célio, tem uma igualzinha. Vai tocar depois do intervalo. Segura a onda aí. Participando também aqui com a gente, a Vanusa, de Vitória, Espírito Santo, tá pedindo aqui o som do Tiesto. Boa tarde, Alex. Bora, bora. Quinta é meu dia de estar brava. Mensagem da Fernanda, de Barra Velha. Boa tarde, Alex. Raquel, de Jaraguá do Sul. Primeira vez. Manda um David Guetta aí. Cara, mandamos Guetta ainda não? Ainda não, né? Vamos ver se nessa segunda sequência a gente toca aí um David Guetta pra você, tá bom? Alex, boa tarde aqui. O Emerson Leite, de Uberaba. Toca aí pra nós, The Creator. Tá anotado aqui, meu querido Emerson. Adeilson, de Fortaleza, participando também. Boa tarde, Alex. Cara, tudo beleza? Mais ou menos. Tamo indo. Toca Sonic pra nós. Ronaldo, do bairro Dona Clara, BH. Boa tarde, boa quinta-feira pra todos que estão ligados na Rádio Leônidas de Manaus, participando aqui com a gente. Quem tá ouvindo a 106,7 é o Marcos Salviano, da cidade de Goiânia. Mais uma mensagem aqui. Boa tarde, Alex. Manda alô pra Rondonópolis, Mato Grosso. É o Osmar Andrade. Tá sintonizado na Pan 102,9. Mais uma mensagem aqui. Essa é do DJ Marcos Antunes, de Ribeirão Preto. Xandão, de Uberaba, também na área, passando aqui para desejar uma ótima quarta-feira. Quarta-feira, meu querido Xandão. Hoje é quinta, mano. Boa tarde, Alex. Eduardo, de Joinville, Santa Catarina. Remixa, puro Josh Project. E passa o site ou link para baixar as mixagens. Abraço. Fica tranquilo que eu vou passar tudo pra você no final do programa, tá bom? Mais uma mensagem aqui pra gente ir para o break. Boa tarde, Alex. David Salvador. Gostaria de ouvir a música Superstar. Tô na sintonia da Jovem Pan Salvador, Bahia. Gente, break rápido e já voltamos com muito mais. Enquanto isso, vai participando aí pelo nosso WhatsApp, 11994118221.
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2: Vamos lá, ouvir os ouvintes. 11994118221. Esse é o nosso WhatsApp.
3: Fala, Alex, como é que tá? E essa força?
2: Beleza.
3: E hoje, quintou? E aí, vou pedir uma música, quero ver se você vai tocar, hein? Toca pra nós aí, Alex. Outa Control, On Off Us. Beleza? Um forte abraço pra todo mundo.
2: Esse
3: aí.
2: É o meu programador, diretor, coordenador, não deixa
3: Éder
2: eu tocar.
3: De Cascavel, Paraná.
4: Essa é a única que é proibida, Alex.
2: Ah, ok.
5: Fala, Alex, boa tarde.
2: Fala.
5: Coelho de Três Lagoas, Mato Grosso do Sul.
2: E aí, irmão?
5: Pra fechar o Planeta DJ, toca Joy Salinas, People Talk.
2: People Talk.
5: Grande abraço, DJ Alex, Jovem Pan, a número um do Brasil.
2: Boa pedida, cara.
6: Aí, Alex, aqui é o Paulo Lacha, de Ipatinga. Um abração pra você aí, parabéns pelo programa.
2: Valeu, Paulo, obrigado.
7: Boa tarde, Alex, aqui é o Marco Dula do Espírito Santo, amém? Dando boa tarde a toda a rapaziada que tá ouvindo o Planeta do Dia aí pra nós. Um abraço. Fala comigo, o que é que você achou da seleção brasileira?
2: Seleção?
7: Será que vai ou vai levar chumbo, hein?
2: Vai levar chumbo, com Neymar ou sem Neymar?
8: Boa tarde, Alex, boa tarde a todos os ouvintes
2: do Planeta do Dia.
8: Por aqui, Alessandro Santos de Barretos, gostaria de ouvir a música do Tom Evi, Londele, Jovem Pan, a maior e melhor do Brasil.
9: Fala, Alex, boa tarde pra nós, que é o Joseph, de Pato de Minas. Manda um pra nós aí do Alok aí, fazendo favor, é nós, tamo junto.
2: Hoje começamos com o Alok, a música nova dele.
10: Boa tarde, meu amigo Alex.
2: Boa tarde.
10: E aí, tranquilo, na paz?
2: Fala, jogador.
10: A paz aqui em Alta Floresta. Não tá igual o seu programa não, Planeta DJ, hein? Não tá quente não. Aqui esfriou, cara. Aí é o seguinte, você anda na rua, dá pra sentir um cheiro de naftalina. O povo arrancou os agasalhos do baú. Tá meio frio aqui. Vamos embora.
2: Vamos lá, 11994118221.
11: Salve, salve, Alex. Quintou, dia de TBT. Bora ouvir o Planeta DJ com o melhor DJ do Brasil. Toca aí pra nós. Topkas Miracle. Pra relembrar o passado aí das antigas, anos 2000. Toca aí pra nós, Alex. Reinaldo de Maringá. Toca aí, devido se tocar, hein? Grande abraço, com Deus.

Quem mais tá por aqui? O Ney do Espírito Santo, o André, Luiz da cidade de Natal, Sérgio de Belém, o Kaiser de São José, Santa Catarina também tá por aqui, Luiz Fernando de Capivari de Baixo, quem mais? Matheus de Salvador, Paula de São Luís, Riviane de Sinop, na área também participando aqui com a gente pelo nosso WhatsApp.

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Uma ótima tarde, excelente quinta-feira para você que tá aí aproveitando, sempre ligado em todo o nosso litoral e no Vale do Itajaí, tá na sintonia aqui da Jovem Pan 94,1, classe especial. Eu sou Luciane Chiodi, para começar muito bem, Bruno Mars, 10.

Jovem Pan, Ted Swings, Lose Control, Nati Roots, Presente de um Beija-Flor, Sabrina Carpenter Expresso e a música que rendeu o Grammy de Canção do Ano lá em 2018 e chegou ao topo da parada da Billboard Hot 100, Bruno Mars, That's What I Like. E é assim que a gente vai.

0: Curtindo durante toda a tarde de quinta-feira aqui na Número 1 do Brasil. E você está sempre convidado a vir com a gente. Aproveita também para se conectar e acompanhar o que rola lá nas redes sociais. Acessa lá, arroba Jovem Pan Itajaí.
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0: Jovem Pan, Benson Boone, Mystical, Magical, Taylor Swift, The Fate of Ophelia. Sucesso lá de 2006, Nelly Furtado, Promiscuous. Essa música foi um divisor de águas na carreira da Nelly, marcando uma transição definitiva do seu estilo folk pop inicial para uma estética mais urbana e sensual. O hit consolidou a parceria da cantora com o produtor Timbaland e liderou a parada da Billboard Hot 100. E lidera também em nossos corações aqui na Tarde da Pan. Sucessos, novidades e aqueles flashbacks que marcaram a história aqui da Número 1 do Brasil, você confere por aqui. Aproveita para pedir a sua preferida. Manda sua mensagem pro WhatsApp 47990194 10, ou se você desejar também pode participar lá pelas redes sociais @JovemPanItajaí.
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0: That Is My Husband. Aqui na Tarde da Pan também rolou Tame Impala e Genie, Drácula, Harry Styles, As You Was e Titãs, Marvin. Agora no nosso litoral, temperatura na marca dos 19 graus. E prepare-se que a temperatura vai ferver. Depois do intervalo, vem aí a super sequência com as 7 melhores da Pan. 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

0: ela é sucesso em todo mundo. Por isso, tá aqui, ó, no topo da parada das 7 melhores da Pan. Taylor Swift, Opa Light. Em segundo lugar, Lola Young Messi. Em terceiro, BTS Swim. Quarta posição, Ted Swims, The Door. Na quinta, Alex Warren, Ordinary. Sexto lugar, Sabrina Carpenter, Man Child. E lá na sétima posição, rolou Sam Fender e Olivia Jean, Rain Me In. Depois do intervalo, tem muito mais. Pra você que tá aí no rádio, aproveitando essa quinta-feira, ligado nos 94,1 FM ou pelos aplicativos da Pan. 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Lá tem todas as opções. 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É só você pedir Alexa, toca Jovem Pan Itajaí, Balneário Camboriú. 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
3: Que bom que você veio.

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5: É quinta-feira! É quinta-feira! Tô louca, tô fervedeira. É quinta-feira, gente, esse negócio de exercício é tipo uma droga. Tá mandando uma serotonina pra minha cabeça, que eu tô achando que eu sou maratonista. Eu queimei meu filme com prédio inteiro, porque eu faço de manhã, eles já sabem o meu gosto musical, que tem hora que é muito duvidoso.
6: Mas é bom demais o dia outro, né, quando você começa a fazer exercício pela manhã, né?
5: Não, eu me sinto doidona. Doidona. Por mim, a gente fazia uma missão, se quisesse que eu apresentasse o Cidade Alerta às 6 da manhã, eu tô dentro.
6: Falando em academia, Liginha, histórias de academia existem bastante, hein? Eu lembro quando eu era molequinho ali com 17, 18 anos.
5: Acho que deve ser o melhor lugar pra paquerar.
6: É, eu ia pra academia justamente porque tinham duas, né? São gêmeas. As gêmeas que iam sempre no mesmo horário. Você acredita que eu ia no horário só pra ver as gêmeas?
5: Olha, imagina, como a gente é vagabundo.
6: Imagina as pessoas mais que já estão há um tempo na academia, que treinam na mesma academia do bairro. Academia do bairro deve ter babado,
5: hein? Já ficou com alguém, muda de academia, hein, gente? Vai rodando no bairro. Quando eu era novinha, tinha uma época que eu comecei a ficar gordinha. A mamãe ficou brava e tal e me levou lá e falou assim, vai ter que fazer alguma coisa, menina gorda. Vai fazer alguma coisa aí nessa academia. Eu, ai, que saco. Aí eu passei o olho, assim, tinha uma aula lotada de gatinho, tipo, os jovens, todo jiu-jitsu. Eu falei, ah, eu quero fazer isso aí. Fui até a faixa roxa, de tanto que eu acho um bonito. Falei, eu? Que eu vou ficar ali com essas meninas? Eu não, vou lá, aquele bando de homens suando. Vem aqui, nananã! Ai, não entendi.
6: Pode me ajudar?
5: Tem esse horário que é o horário do treino das meninas. Eu falei, não, mas eu não me incomodo, não. Eu posso só esse horário agora. Eu quero a turma dos meninos. E brincadeiras à parte, metade dessa turma nós somos amigas até hoje. Alguns viraram professor de jiu-jitsu, um dá aula pra um sheik árabe. Thelmin, que é um outro deles, mora em Valência, dá aula. E o meu professor, escuta o Missão, segue no Insta e sempre fala. Ainda mandei pra ele outro dia, porque ele tava curtindo malhar. Uhum. Eu falei, mas mestre, igual a você, nunca mais tive. Tá? Ele, ganhei o dia. Ele está dando aula no Japão.
6: Que legal.
5: Enfim, contei muita história minha hoje.
6: Muito,
5: né,
6: bom, ó, gente, bebam água e treinem, tá? E hoje, Lígia, quinta-feira, dia 21 de maio, é dia do afilhado, olha só. Bacana, e também dia do profissional de letras, Lígia.
7: B de baixinho, C de coração.
6: Ó. Oh.
7: D de docinho.
6: Sabe o que a minha mãe fazia? O quê?
5: Sua família tem mania de fazer alguém que tá ouvindo letra em cima de letra de música? Tipo, você pega o ritmo. Minha mãe, eu tenho
6: sei
5: de
6: cor, né?
5: Não tem. Exatamente. A gente tem uma obesidade inteira de palavrão. Todas as letras são palavrão. E quem escreveu foi minha mãe. Eu lembro ainda de cor, mas eu não tenho coragem de falar aqui não, gente. Cria aí o seu abecedário do palavrão também, tchau.
6: Eu acho que sempre tem alguém na família, né, que é meio doido, que inventa essas coisas. Vamos
5: lá
6: começar.
5: Em casa, normal, só eu. Beijo, tchau.

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1: E aí, Rogerinho, tem mais áudio pra gente?
2: Oi, Lígia. Oi, Otávio. Me chamo Cris, sou de Fortaleza, Ceará. Sou cantora de samba. Amo ouvir vocês. Já faz parte da minha rotina. Eu saio do trabalho às 17, já entro no carro, ligo o rádio e fico ouvindo até chegar em casa. Alivia bastante o trânsito. É muito bom, muito bom. Queria que vocês soubessem que curto demais e continue fazendo isso aí que tá cada dia melhor. Um cheiro bem grande quando vierem por Fortaleza. Venham curtir uma roda de samba comigo, viu? Cris Malagueta. É só chegar, olhar no meu Instagram. Ou então me manda uma mensagem que eu digo onde é que eu tô cantando e vocês apareçam. Cheiro bem grande!
3: Opa! E...

0: Fortaleza. Viva Cris Malagueta, a sambista apimentada.
1: Eita! É um lourão, hein?
0: A picância do samba.
1: E é um lourão, tá?
0: Mostra
1: é
0: aí.
1: Um lourão?
0: Oh, olha o Otávio, que a gente aqui compondo, criando, ele já seguiu e mandou nude no Instagram.
1: Ah, que nada, sou um homem sério. Olha, quando eu for pra Fortaleza, com certeza eu quero ir nesse samba, né?
0: Vou pra Fortaleza, com certeza eu vou sambar, eu vou sambar, eu vou naquele samba ali. Cris Malagueta é muito gente vindo e vai cantar, e vai cantar.
2: Ali já é bom de improviso, menina.
0: Ai, suando o bigode. Cris Malagueta, um beijo.
2: Nossa,
0: pra minha bochecha. É isso, gente. Quer parar em Vancouver rapidinho? É só ligar pro Missão um pouquinho. 11-2870-9750. Tem mais historinhas, mais áudiozinhos?
3: Boa tarde, Lídia, meu amor. Aqui que tá falando é o Alex, um baiano morando em Piracicaba. Gostaria de fazer meu merchan, vender meu peixe, dizer que sou um eterno romântico. Estou à procura de novo amor. Sou empresário, estou solteiro, tenho 41 anos de idade. Meu Instagram é Pires Alex de Souza. Beijão pra vocês aí, tá maravilhoso o programa. E essa criatura nova aí, que tá aí, essa da risada frouxa. Essa pessoa consegue ser mais espalhafatosa que a Narcisa Tamborideg.
2: É, obrigado, irmão.
3: Falou.
0: Aí, começa a rir agora aí, ó. Risada mão de alface.
2: Pra eu... rir tem que fazer rir, irmão. Só que ela...
0: Ai, gente, como que eu vou fazer procedimento do rosto assim? Eu ia pôr uns fios hoje. E não pode rir. Assim não dá.
1: Muito bom.
2: Pô, obrigado, irmão. Tem nem como agradecer.
0: É, ele gostou mais do Briel do que da gente, Otávio.
1: Você viu?
0: Vamos não, sair.
1: Mas elogiaram já a minha risada também aqui também.
0: Nossa, olha a carência.
2: Tô até uma risada gostosa aí no meu ouvidinho.
0: Ai. Ai, isso é muito bom. Isso é muito bom. Faz de novo. Melhor de música pra gente tomar um ar.
2: Ai, que gostoso.
0: Tô até suando.

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1: De volta com Missão Impossível. Evil, o programa tá incrível. Eu vou perguntar um negócio e eu queria que vocês falassem, mulheres, homens e tal, sobre esse assunto aí no nosso WhatsApp, que é o 11-2870-9750. Porque nem adianta dar o truque, não. Em 99,9999% das casas, esse assunto dá problema. Aliás, esse assunto dá problema não é só nos relacionamentos, assim, de... quando você faz amor, em relacionamentos de amizade, em relacionamentos profissionais. E é muito chato, que eu acho que isso aí tem a ver até com escola. Mas aí outros 500. Mas vamos falar de dinheiro? Eu quero saber se você tem dinheiro. Como que é na sua casa? Você guarda dinheiro? Você separa? Seu marido que paga tudo? Ou você paga uma parte? Ou você que paga tudo e ele cuida da casa? Como é que é a divisão de dinheiro na sua casa? Até onde você acha que cada um tem que contribuir? Isso é um assunto? Porque eu vejo que ninguém quase fala nada. Eu, às vezes, quando tô nervosa, falo uma coisa como se fosse em brincadeira, sabe assim? Como quem não quer nada, abre a geladeira assim, pega um refrigerante, pá, pá, pá, soltou a frase e saiu andando, ficou lá, colou.
2: Quanto que um homem precisa ganhar hoje, por exemplo, para as mulheres que estão nos ouvindo agora, né? Quanto que um homem precisa ganhar hoje pra casar e construir uma família e...
1: Ou melhor, levar... quanto que você quer ganhar? Essa pergunta sua tá uó, tá?
2: É?
1: Tá, claro, tá machista demais. Que eu quero? Quanto que o homem precisa ganhar pra ele ser meu marido? Quanto que eu preciso ganhar pra eu realizar todos os meus sonhos? Ou seja, tem vários pensamentos aí nessa mesa. O que eu mais acho, tem uma frase que é muito boa, que é, eu lembro, isso é do meu primeiro namorado, de muito tempo, que ele falava, não existe nada caro, a gente que ganha pouco.
2: É isso mesmo.
1: É de uma pegada do tipo, você tem que... Se vira! Se vira, meu irmão! Tá afim de alguma coisa? Faz o S, faz o dobro, triplo, arruma outro emprego, investe, arruma oportunidade. E tudo isso por quê? Porque eu quero falar de...
2: Dinheiro, Liginha,
1: e faz... E do dinheiro, o melhor de todos.
2: É, gente, do fazuncap.com, Lígia.
1: Você decorou esse nome, querido?
2: Anota esse site aí.
1: Esse aí a gente tá junto nessa, tá? Faz um cap. Como é que é a história do faz um cap?
2: Gente...
1: Porque é dinheiro toda semana, é dinheiro grosso, é dinheiro muito. É aquele negócio, pena que não tem vídeo pra ver assim, soltando com a mão, igual os rappers.
2: Não, o fazuncap.com, Lígia, ele sorteia 500 mil toda semana. Toda quinta-feira. Hoje, a gente tá na quinta-feira maravilhosa aqui no Missão. E hoje tem sorteio de 500 mil de reais. Sabe quanto custa pra participar do fazuncap.com, Lígia?
1: Quanto?
2: R$2.
1: Se eu colocar R$2, eu já tenho chance de concorrer a esses 500 milhões?
2: Ah, os 500 mil, né? A meio milhão.
1: 500 milhões já, tô tentando por mais, né?
2: Gente, é R$2. Claro, se a pessoa
1: não
2: tem...
1: 500 mil, gente, é muito dinheiro. Um apartamento, mais um carro, mais uma viagem e mais...
2: Dá pra fazer muita coisa, né?
1: Mais procedimentos.
2: Não, dependendo da região que a pessoa mora, ela pode comprar um apartamento, pode dar entrada no apartamento.
1: Pode comprar um pra ela morar, mais dois. Imagina, ó, o apartamento que tava dando o prêmio máximo do Big Brother aí com os 500 mil semanais. Você compra ele, compra carro. Carro sobra e ele aplica.
2: E ó, R$2 é um título, tá, aí você tem uma chance.
1: Reais, isso. Só que 500 mil semanais, mas tem mais prêmio?
2: Tem. Ó, além do 500 mil, que é o sorteio que tem, que é o prêmio principal, quando você entra lá no site fazuncap.com, gente, você compra o seu título, concorre a 500 mil, mas também tem 3 sorteios de 30 mil. Lígia, não ganhou 500 mil, mas você também continua concorrendo a 3 sorteios de 30 mil. Tem 4 sorteios de 15 mil reais lá.
1: Pera, então, um de 500...
2: 3 de 30.
1: 3 de 30.
2: E 4 de 15.
1: 4 de 15. Ai, que gostoso.
2: É, e tem 30 pessoas ainda ganham um Pix de 5 mil. Tem 30 Pix de 5 mil que são sorteados também. E tudo isso hoje, tá, Lígia?
1: Tá, mas o que tem que fazer, então?
2: Tem que entrar no site, gente. Fazuncap.com. Já faz isso agora.
1: É só entrar no site, tipo, dá pra entrar pelo celular
2: isso,
1: também.
2: Isso, pelo onde celular. Tiver. Da onde tiver. Você digita ali, ó. Fazuncap, tá, gente? Faz com Z, pelo amor de Deus, hein? Fazuncap.com. Quando você entrar no site, é autoexplicativo, Lígia. Olha aqui, ó. Você vê ali, escolhe quantos títulos você quer. Se tiver 10
1: Nossa,
2: reais, 20, 30.
1: Eu tô pensando no tanto que isso até rende por mês. Ai, que delícia. Vai explicando que eu tô pensando em gastar. Porque diz que é assim, tá, gente? A gente já se imagina com esse dinheiro entrando. O que a gente vai fazer com ele. Nisso aí já vai entrando no site, fazuncap.com.
2: Isso. Se você tem ali 10, 20, 30 reais sobrando na sua conta, que não vai fazer falta, tá, gente? Não vai usar conta, dinheiro de conta aí, senão vai arrumar confusão em casa. Então, você tem 10, 20, 30 reais sobrando, compra tudo em título. Que aí você multiplica as suas chances de ganhar esse 500 mil. E o mais maravilhoso, né, Lígia? Que é hoje. Hoje o sorteio 9:30 da noite. Então quem tá nos acompanhando aqui na rádio, você entrar no site agora...
1: Dá pra ver o sorteio?
2: Dá pra ver. Você assiste ou pela Rede TV ou pelo canal do YouTube também.
1: Adoro, um beijo pra Rede TV.
2: Sabe quem
1: lá.
2: Faz o sorteio? É o Botini. Quem faz o sorteio do Faz um Cap.
1: Aí você já forçou, né?
2: É
1: aquela que eu vou fazer... Oh, gosto demais, mas não...

0: Lembra agora nesse segundo de mostrar a foto, talvez eu lembre. Não vou mentir para a minha audiência. Agora, no Faz um Cap, eu já tô pensando o que eu vou comprar. Tô precisando fazer uns treinos.
1: O que você ia fazer? Vamos lá, ó. 9:30 da noite hoje. Você entrou lá, sentou, ligou a televisão, botou no YouTube, tá assistindo o sorteio e de repente fala o seu nome lá.
0: Lígia ganhou 500 mil.
1: 500 mil.
0: De verdade?
1: De verdade.
0: Ó, o mais inteligente é pelo menos um mês você deixa render, pra você ter noção de prioridade.
1: É.
0: Que é igual você dar uma resposta pro marido, pra mulher, quando você tá com raiva. Nada como um dia após o outro. No primeiro momento, eu acho que o que vem na sua cabeça, primeiro são vontades, desejos.
1: É emoção,
0: uma...
1: né?
0: Ah, é uma viagem, sei lá, que você dorme e você vê necessidade.
1: Uhum.
0: Aí você vê duas coisinhas que você tem que resolver, sabe? Alguém da família que você tem que ajudar.
1: Sim.
0: Tal dívida que você tem que pagar. Metade tá muito bom dinheiro pra render e aplicaria. E acho que uma parte você tem que gastar com você, porque a gente não sabe o dia de amanhã. Gastar com você, seja levar todo mundo pra comer um trem gostoso, fazer uma viagem legal, dar uns mimos pra você e pra quem você ama.
1: Pra gente também, né? Se algum ouvinte aqui entrar no site fazumcap.com e ganhar esse prêmio, tem que dar um pouquinho pra nós,
0: eu
1: né,
0: acho. Ou faz um pix, ou manda um presente, senão vai dar azar.
1: Eu pergunto pra você da audiência do Missão agora, gente. O que vocês fariam, hein? Qual que seria a primeira coisa? Para e pensa, ó. Você entrou lá no site fazumcap.com. Você tem R$2 na conta, você tem 10, 20, comprou tudo em título. Hoje é o dia do sorteio. Você tá assistindo lá o sorteio, pronto, você ganhou. Qual que seria a primeira coisa, hein? Seria trocar de carro? Comprar um apartamento, dar entrada no apartamento?
0: Olha como uma viagem só, olha família. O homem o que que pensou. A primeira coisa que tem que pensar é compra um presente pra sua mulher.
1: É.
0: Pra sua namorada, gente. A sua mulher é o reflexo do seu poder, entendeu? Isso serve pra você também. Sapatão, a sua namorada é o reflexo, seu poder, abre a mão. É, enfim, vamos rir aqui um pouquinho também. Mas eu adorei isso. Já vou entrar. R$2 eu tenho a chance, então, de 500 mil a cada quinta-feira. Mas de 30 mil são quantos prêmios?
1: São 3 sorteios de 30 mil. Aí de 15 são 4. E aí tem 30 pix de 5 mil que são sorteados também.
0: Ei, olha, beleza. Quanto,
1: se você somar ali, Lígia, dá quase R$1 milhão em sorteios toda quinta-feira. Então é muito bacana, porque é oportunidade pra você ajudar você. E sabe o que é legal? É uma premiação filantrópica, Lígia. Isso quer dizer que tudo que você compra em título lá pra concorrer ao meu milhão, parte do dinheiro que você compra em título, ele é revertido pra ajudar uma instituição.
0: Ai, que ótimo, ainda tira a culpa, não dá pra ninguém reclamar da gente.
1: E você tá ajudando o Hospital de Amor de Barretos. Então, ou seja, você vai estar ajudando, fazendo uma boa ação, ajudando o Hospital de Amor. E vai estar fazendo uma boa ação pra você também. Aí,
0: eu quero dinheiro e também quero amar.
1: É.
0: Vou pedir pra você entrar. Pedir pra você acessar.
1: Faz um
0: esse
1: cap.
0: Site, você vai ganhar. Gente, então entra aí, tá? Faz um cap. .com, mas eu quero mesmo saber qual é a primeira coisa que você faria na hora que você ganhasse esse prêmio. 11-2870-9750.
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0: Então vamos mudar isso. Se o povo planta na nossa cabeça que o legal é tipo, ai, é chique você falar, então eu bati, eu fui lá, não, gente. É mais legal ainda falar, mas eu corri, que nem olhei pra trás, vou lá brigar. É isso que é o civilizado. Civilizado é não gritar, não brigar, saber sair por cima. Não desce o nível por causa das barangas, não. Essa aí passou, graças a Deus, que não deu nada. Mas eu trocaria o namorado também, tomei ranço dele. É um bundão pra deixar não, as mulheres brigando, tudo isso achando. Brigar, tá doido, bundão. O que você acha? Você que é homem?
1: Não, eu não daria abertura.
0: Você mudava de lugar?
1: Mudei de lugar, já aconteceu, já tive uma situação
0: dessa.
1: Mudava
0: de lugar
1: dessa,
0: e colava atrás, escrito
1: colei
0: seu celular.
1: Colei na minha esposa, fiquei abraçado com ela ali, entendeu? Assim, você tem que mostrar, não vai ficar olhando também, porque se olhar, aí é pior ainda. Aí as mulheres começam a provocar mais ainda, entendeu? Às vezes elas conheciam ele já, você nem sabe, entendeu?
0: Comigo, eu viro as costas, juro, eu finjo que eu não vejo.
1: Então, tem que fingir.
0: Eu vou pra outro lugar. Exato. E então, além de tudo, vaidade pra mim se cutuca em outro lugar. Tipo, você ficou vaidade, o que essas mulheres mexendo com o meu homem? Meu amor, eu já ia estar pensando assim, como assim alguém tá olhando pra essa marmota? Por que não tem todo mundo olhando pra mim? Amanhã eu já tô no dermato, vou malhar mais, vou ficar bonita. Eu vou é superar. É pra mim que eu quero que olhe, vai olhar pra essa marmota desse homem. E o Otávio é meu amigo da vida real, não trato meu marido, não é assim mesmo? Uhum. Fala o quê? Que marido, gente? Marido tá aqui pra resolver minha vida. Eu que sou mulher, que vou ficar bonitona ali na frente.
1: É
0: tchau. Odeio ele.

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2: Estamos de volta com muita história bacana aqui. Nossa, no Missão Impossível. É chato, né? Ah, eu não acho, pô. Mó fofinho.
3: Você tá fazendo cara, piscou pra mim.
2: Nada, o Jorge é nosso produtor maravilhoso, pô. Mó lindo.
3: Ó, eu peço pra vocês agora escreverem no WhatsApp, Jorge Chato. Por favor.
2: 11-2870-9750. Vou mandar uma foto do Jorge pra vocês.
3: Jorge Mala. Ah, mas eu nunca mais saber se é ele mesmo.
2: Manda um oi no WhatsApp que eu vou botar as mensagens, as respostas automáticas, uma foto do Jorge. Oi!
3: E eu vou ser Tim Rogerinho. Deixa o Tim... Você é Tim Jorge, então eu sou Tim Rogerinho.
2: Vamos lá. Inclusive, o Jorge mandou uma história boa pra gente aqui, que chegou no WhatsApp, hein?
3: Ai, agora virou defensor do Jorge.
2: O circo chegou.
3: Ai, que engraçado. Dou uma cobra, hein?
2: E com ele a alegria de muitas pessoas. Sabe como é, né? Cidade do interior, sempre que o circo chegava aqui, sempre era uma festa, né?
3: Ah, isso aí é o Neymar feelings, né?
2: Todos queriam ver o espetáculo. A cidade era invadida de turista, todos saíam ganhando com a novidade. E olha só, eu fui uma delas. Eu fui. 19 anos. Na flor da idade. Logo na estreia, eu tava lá. Empolgadíssima. Na frente do picadeiro. Tudo me chamava atenção. Eu sonhava em um dia ser uma artista.
3: Eu também já quis isso.
2: E quem sabe minha oportunidade estava justamente ali. Gostei de ver o malabarista, o mágico e o equilibrista. Olha só. Três, Lígia, uma pancada ela gostou de ver. Mas o que mais me chamou a atenção naquele dia foi o palhaço.
3: Ai, descabelou.
2: Engraçado demais. E ele ainda me chamou para participar do seu número. Como não amar, não é mesmo?
3: Como não amar.
2: Depois daquele dia, fiquei com aquilo na minha cabeça. Eu precisava ver de novo o palhaço e quem sabe conhecê-lo melhor.
3: Nossa, gente, a galera não para de paquerar um segundo.
2: Uhum,
3: o povo vai pro circo e quer pegar o nude do palhaço. É sério, o mundo tá acabando. A pessoa vai, antes era comer uma pipoca. Ai, será que esse circo tem metade doce, metade salgada? Maçã do amor. Agora não, eu quero o telefone do palhaço. É por causa do sapato, né? O pé do palhaço é enorme.
2: É grande, né? Será que era uma pessoa muito feia embaixo daquela maquiagem? Tanto insistir.
3: Brad Pitt.
2: Tanto insistir que consegui.
3: E era feio?
2: E não era que o palhaço era bonitão? E o melhor de tudo, acabou rolando algo a mais. Em 3 meses que o circo estava em minha cidade,
3: ela
2: já estava namorando.
3: Opa.
2: Eu já estava namorando e sendo auxiliar do palhaço no circo.
3: Ai, que maravilhosa! Isso é muito bom.
2: O melhor
3: muito
2: de
3: bom.
2: Tudo...
3: Ela foi com o circo, muito. Foi embora. Tipo, o circo passou pela cidade e levou ela.
2: E acontece, hein? O melhor de tudo é
3: Ai,
2: que acabei indo embora junto com o circo.
3: Ai!
2: Muito bom. E mais tarde, me tornei malabarista.
3: Gente, isso é muito bom, esse
2: muito
3: é roteiro
2: bom,
3: de filme.
2: Né? Ah, Lígia, nós nos casamos e somos muito felizes. O amor é lindo, mas também pode ser uma grande palhaçada. O que vocês acham? E essa palhaçada de amor eu acho bem legal, né?
3: Não, essa é maravilhosa. Quem não quer um amor assim? Uhum. Você tá mostrando pra gente o que é a vida. Você imagina?
2: Muito legal.
3: A vida ainda, em 2026, enquanto a gente acorda, já é humilhado antes de sair de casa. É metrô, é ônibus, é o corre de todo dia, é bate cartão, é se lascando, é com fome, pouca comida, comida ruim, nananã. Você tá na aventura, na paixão, na vida de verdade, pulsão. E conhece, e arte. Circo, uhum. Colorido, se apaixona, eu vou, se entrega, foi com circo, virou malabarista. É muito legal,
2: é muito
3: viver.
2: Legal.
3: Ai, amei
2: Deve
3: essa
2: ser
3: história.
2: Legal conversar com ela, né?
3: Eu quero ir pro circo também.
2: Eu quero ir pro circo.
3: Eu que seria o... Como é que chama? O apresentador do circo? Qual que é o nome dele?
2: Não sei.
3: Não lembro. Vocês lembram, gente? Se alguém lembrar, me fala. 11-2870-9750.
2: Qual que é o nome da pessoa
3: Aquele
2: que apresenta
3: cara
2: o circo?
3: Que tá lá narrando o negócio todo. E você ia fazer o quê? Você ia ser apresentador também do circo.
2: Ou palhaço, né?
3: Tem uns apresentadores que é tipo uma dupla, eu e você. Na... Ai, ó, aqui na Jovem Pan, se a gente montar o circo da Pan, o Siqueira ia ser um dos bichos, né? Ele é um... Você quer falar, ele é qual? Aqui dá pra fazer, com o cast da rádio tem tudo. Tem, gente, eu quero pôr, eu colocaria fácil o casting todo do Pânico, menos o Emílio naquela bola lá da moto, da morte, ainda jogava uns tigre. Globo da Morte. Entrava todo mundo, menos o Emílio. Ele narrando.
2: Botava o Emílio narrando, muito bom.
3: Quem mais? O que a gente colocaria? Só pegava o povo do 3 em 1 e coloca lá na jaula da Monga. A gente ia fazer o quê? Vamos fazer música.

0: Vambora, vambora, partiu!
1: Partiu, Liginha, quinta-feira. É quinta-feira. Tá perto de sexta já, hein, gente? Não é o começo, não, já é o encerramento. Amanhã tem mais Missão Impossível pra você. Então segue a gente nas redes, @ Missão Impossível Jovem Pan, @ Ligia Mendes e @ andrade.otavio.s. Segue a gente lá, manda o seu caso no WhatsApp, pode mandar ou em mensagem de texto ou em áudio também. Se quiser que a gente ligue, já sabe, manda lá no nosso WhatsApp, 11-2870-9750. É sempre muito bom ter a sua história pra estar contando aqui, né, Ligia?
2: É. Essa missão chegou ao fim.
3: Mas amanhã tem mais histórias, mais tretas e mais relacionamentos impossíveis. 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

Eu sou Luciane Chiodi, tô chegando com muita sonzeira. Só as melhores entrando em cena, trazendo sempre o melhor da música eletrônica mundial. O programa tá incrível, hein? Tem sucessos, novidades e versões exclusivas. 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Só as melhores já está no ar e para começar, vamos curtir o novo hit global. Precisamos falar de Mimosa, track que une funk carioca do DJ Dennis com a música eletrônica do DJ Alok. A faixa foi apresentada pela primeira vez no Tomorrowland Brasil em outubro do ano passado e chamou a atenção do público pelo som que mistura pista, festival e identidade brasileira. A música resgata um clássico do funk dos anos 2000, criado por Dennis, agora com a produção moderna de Alok e samples dos vocais da cantora americana Naeja, ícone do freestyle e do dance pop dos anos 1990. Mimosa, Now and Forever, alcançou a 13ª posição no ranking viral global do Spotify e primeiro lugar no chart geral do site Beatport. Sucesso que você ouve agora aqui no Só.

super remix pra Empire of the Sun aqui na Pan. A gente segue com muita sonzeira aqui na número 1 do Brasil, mas antes, ó, quero mandar um super alô pro Joaquim. O Joca tá sempre na escuta e também tá curtindo esse som top. Obrigada, Joca. Beijo pra você. Também a participação da Kelly, de Balneário Camboriú. Adoro, sou as melhores, tá sempre na sintonia. O DJ Alexander Dias também tá interagindo. Não sei qual música você tá querendo saber o nome, Alex, mas acho que é do Armon. É Bugatti Riding, sensacional, né? Muito bom esse som. Também aqui a participação da Lívia de Itajaí, saindo do trabalho, mandou fotinho do rádio na sintonia da Pan e do Emerson de Balneário Camboriú. Valeu, galera, por aqui a gente segue na Sonzeira. 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

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Agora não são as melhores, Ânima, Beautiful.

0: agitando, esquentando nossa noitinha gelada de quinta-feira. E a gente vai esquentar ainda mais, porque tem outra hora de solzeira já, depois do break. 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Tem muita coisa legal pra você ficar por dentro, mundo da música, cinema, entretenimento, ações que a gente faz aqui na nossa região, promoções, tá tudo lá. É só acessar @JovemPan Itajaí.
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17: 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A número um do Brasil, lá vamos nós pra outra hora recheada com o melhor da música eletrônica, só sonzeira pra gente esquentar nessa noitinha geladinha de quinta-feira. 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
0: 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Agora que não são as melhores da Pan, tá chegando essa versão Afro House pra Lana Del Rey.

Ed Sheeran, Azizan, aqui na Pan, remix D.O.D. E a gente segue detonando muito mais só as melhores aqui na número 1 do Brasil.

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0: milhões de reais. Gabriela Noronha.
1: E para atingir ainda mais pessoas, a partir do dia 26, trabalhadores poderão utilizar parte do FGTS para quitar dívidas do Desenrola.
2: Quer reformar sua casa? Famílias com renda de até 13 mil reais por mês podem financiar obra com juros mais em conta. É o Reforma Casa Brasil.
0: Dignidade, programa Periferia Viva, vai construir banheiros para 30 mil famílias que vivem sem estrutura sanitária básica.
2: Vamos saber mais sobre esses temas com o ministro das Cidades, Vladimir Lima.
0: E ainda, valorização da cultura.
2: No Espírito Santo, o presidente Lula assina medida de reconhecimento, preservação e promoção das culturas tradicionais e populares.
3: O investimento em cultura movimenta uma indústria potente, estimula a economia, transforma vidas e cidades. Por isso, a cultura será sempre prioridade no nosso governo.
0: Na apresentação da Voz do Brasil, Mariana Jungmann e Luciano Seixas.
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0: Mais de 1 milhão de pessoas já saíram do vermelho com a ajuda do Desenrola Famílias.
2: A ação é voltada para quem tem dívidas como cartão de crédito e cheque especial.
0: E faz parte do novo Desenrola, lançado este mês pelo governo do Brasil, que também contempla estudantes, produtores rurais e pequenos empresários.
2: Serão, ao todo, 90 dias de negociações com juros e condições facilitadas.
1: Segundo os dados do Ministério da Fazenda, mais de 1 milhão de pessoas já renegociaram ou quitaram dívidas por meio do Desenrola Famílias, uma das categorias do novo Desenrola, lançado este mês pelo governo do Brasil. O valor negociado pelas famílias já chega a 10 bilhões de reais. Podem participar pessoas com renda mensal de até 5 salários mínimos, cerca de R$ 8.100, que possuem dívidas como o cartão de crédito ou cheque especial. Segundo o ministro da Fazenda, Dario Durigan, quase metade das operações do Desenrola Famílias registradas até agora foram quitadas à vista.
4: Foram mais de 449 mil dívidas quitadas à vista. A pessoa já resolveu a sua pendência de dívida bancária de uma vez por todas, tá? Essas operações tiveram um desconto na média de 85%. As dívidas antigas que estavam atrapalhando a vida das famílias e das pessoas.
1: Podem ser negociados débitos contratados até 31 de janeiro de 2026 e que estejam com atraso entre 91 dias e 2 anos. Os descontos podem chegar a 90%, dependendo da forma de pagamento. O objetivo é ajudar na recuperação financeira das famílias e reduzir os índices de inadimplência no país. E para atingir ainda mais pessoas, a partir do dia 26, trabalhadores poderão utilizar parte do FGTS para quitar dívidas do Desenrola. Os recursos virão do saldo residual liberado pelo saque aniversário do FGTS, como explica o secretário executivo do Ministério da Fazenda, Rogério Seron.
5: No dia 26 acontecerá essa liberação de recursos, então vai sobrar o saldo residual em cada um dos trabalhadores do saldo que ele tem no seu FGTS. Aí, esse saldo residual, ele pode utilizar uma parcela para, se ele for um beneficiário do Desenrola, né, tiver uma dívida inadimplente e for renegociar, ele pode retirar 20% ou R$ 1.000, o que for maior.
1: O novo Desenrola atende 4 categorias: famílias, micro e pequenas empresas, pequenos produtores rurais e estudantes com dívidas do Fundo de Financiamento Estudantil. No caso do FIES, 34 mil contratos já foram refinanciados até agora, com desconto médio de 80%. Lembrando que quem quiser negociar deve procurar a instituição financeira onde possui a dívida ou acessar os canais oficiais de negociação dos bancos, participantes e parceiros. Reportagem Gabriela Noronha.
0: Direito à restituição do imposto de renda, fique atento.
2: Amanhã, a Receita Federal vai abrir consulta ao maior lote de restituição da história.
0: Serão beneficiados cerca de 8 milhões e 700 mil contribuintes, um total de 16 bilhões de reais em créditos.
2: O pagamento será realizado no dia 29 de maio.
0: Os próximos lotes de restituição serão pagos nas seguintes datas: 30 de junho, 31 de julho e 28 de agosto.
2: Para verificar se a restituição foi liberada, acesse www.gov.br/Receita Federal.
0: banheiro dentro de casa pode parecer algo simples, mas ainda não é a realidade para todos os brasileiros.
2: Para mudar esse quadro, o governo do Brasil faz a seleção de mais de 30 mil famílias que moram em periferias para construir ou reformar banheiros e oferecer melhores condições sanitárias para as pessoas.
6: A cearense Maria de Fátima mora com a família numa casa de madeira, sem rede de esgoto sanitário, no assentamento Dorotsteng, uma área periférica do Distrito Federal. Contando apenas com a aposentadoria do marido, a renda familiar é toda comprometida com despesas básicas, como remédios e comida. Aos 63 anos, ela tem um sonho: ter uma casa confortável e um banheiro adequado.
7: E quando a senhora tiver um banheiro assim bem arrumadinho, para tomar um banho bem gostoso?
8: Toma bem gostoso assim, sabe? Ficar ali dentro do banheiro assim e olhar assim para a pasteira do banheiro e dizer assim: como é que eu ganhei um tão lindo desse jeito?
6: A líder comunitária no assentamento, Rita de Cássia Correia, conta que das cerca de 750 famílias que vivem na região, pelo menos 300 estão em situação semelhante, sem dependências sanitárias funcionais. Foi ela quem teve a iniciativa de inscrever a comunidade no programa Periferia Viva Reformas, do Ministério das Cidades, que tem como objetivo melhorar as condições sanitárias.
9: Estou como liderança que acompanha o dia a dia das famílias. Quando você fala de um banheiro, elas veem isso: um vaso, um piso queimado às vezes, ou até mesmo de madeira, e uma torneira ou um chuveiro, é o banheiro. Quando você fala: não, mas você pode colocar um box, uma pia, um chuveiro, um forro, ela fala: não, isso é coisa de rico, isso aí não está dentro da minha realidade. É uma maneira de trazer dignidade e trazer autoestima, principalmente para as mulheres, né?
6: Mais de 1 milhão de pessoas vivem em situação sanitária inadequada em todo o país, segundo o IBGE. E o programa Periferia Viva Reformas é justamente para reduzir esses dados. Nesta primeira seleção, mais de 30 mil famílias de 130 municípios serão atendidas. Cada uma delas poderá receber até R$40 mil. Para custear a construção ou reforma do banheiro, como explica o secretário nacional de periferias do Ministério das Cidades, Vitor Araripe.
10: Esse programa funciona com kits. A gente tem vários módulos de kit, então kit para revestimento de parede, kit de piso, kit do banheiro. Então, do banheiro tem vários tipos de kits também, que são moduláveis a partir da demanda da residência dessa pessoa. Então, a gente tem esse limite dos 40 mil, que é a composição de vários kits.
6: Os contemplados pelo programa pagarão um valor máximo de R$ 400 pelo financiamento, o que corresponde a 1% do teto de R$ 40 mil. Já as famílias que recebem BPC, que é o Benefício de Prestação Continuada, ou Bolsa Família, ou ainda aquelas que morem em locais sob emergência ou estado de calamidade pública, não vão pagar nada. Reportagem Graziele Bezerra.
0: Para saber a lista dos locais contemplados pelo programa, acesse mapadasperiferias.cidades.gov.br e procure a aba Periferia Viva Reformas.
2: E a gente vai explicar mais detalhes sobre os programas do governo do Brasil para melhoria das moradias dos brasileiros com o ministro das Cidades, Vladimir Lima, que está conosco ao vivo aqui no estúdio da Voz do Brasil. Boa noite, ministro.
11: Boa noite, Mariana. Boa noite, Luciano, e a todos que nos ouvem.
2: Ministro, vamos começar explicando, então, como é que vai funcionar o programa Periferia Viva Reformas. Ele é voltado para quem, exatamente, e que tipos de reformas podem ser feitas com ele?
11: Mariana, antes de ir ao ponto e responder diretamente sua pergunta, é importante entender a lógica da política habitacional no país. A gente, com aquelas famílias que não têm habitação, não têm moradia, nós atendemos por meio do programa Minha Casa Minha Vida. A gente dá a casa, né? Seja ela financiada ou subsidiada. Para aquelas famílias que têm a casa e a gente precisa resolver algum tipo de inadequação habitacional, reforma de um banheiro, um quarto, um telhado, um ajuste na instalação elétrica, uma questão relacionada à inadequação, a gente atende com Reforma Casa Brasil. E o Periferia Melhoria, que é uma preocupação do governo do Brasil, que não deixa ninguém para trás, ele tem um foco em atuar naquelas famílias, pasmem, mais de 4 milhões de brasileiros não têm banheiro ou têm um banheiro compartilhado com outras famílias. Então, o foco do Periferia Melhoria é entrar na comunidade, nas favelas brasileiras, né? Em áreas que são regularizáveis, áreas já regularizadas, levando o banheiro. E já que a gente está indo até a casa da família construir um banheiro novo ou reformar o banheiro que está precário, a gente aproveita e também trata de outras inadequações habitacionais nas periferias do Brasil. Reformando um quarto, telhado, ampliando um quarto, muitas vezes uma família grande que precisa de um quarto a mais, com teto até R$40 mil para beneficiar essa família. Essa família a gente leva dignidade e qualidade de vida. Afinal de contas, ela não tem condição de construir um banheiro aí com recursos próprios.
2: E quem
11: próprios.
2: São essas famílias atendidas pelo Periferia Viva Reformas?
11: São famílias que moram...
2: O banheiro, no...
11: Exatamente,
2: a história do banheiro.
11: São famílias que moram em comunidade, né, mais precária, comunidade sem infraestrutura. Muitas vezes ela tem a casa ali, mas ela não tem o banheiro. São famílias com a renda até R$2.850. E a gente pensando numa lógica de levar esse banheiro para essas famílias, a gente, de forma plausível, a gente pensou especial assim, ter um diálogo com a comunidade. Como é que a gente traz um diálogo com a comunidade? Com as representações dos territórios periféricos. Para que essas representações que já dialogam com a comunidade, sabem as necessidades, possam estar fazendo essas propostas e levando aí esses projetos, diagnosticando o que é necessário para poder levar o banheiro para essas comunidades. Né?
0: Então, ministro, como é que vai funcionar essa relação, né, com as famílias atendidas? São esses agentes, essas organizações da sociedade civil que vão contratar as reformas em vez das famílias?
11: Os agentes comunitários, que são as entidades sem fins lucrativos, os movimentos, as associações que representam a comunidade, elas fizeram propostas para a gente, o Ministério das Cidades, e essas propostas para levar o banheiro para cada família aí que está no levantamento lá das famílias que precisam dentro daquela comunidade de um banheiro novo. E claro que nesse diagnóstico que ela vai fazer, ela vai propor uma Mariana. Mariana, ela precisa do banheiro, só que a casa da Mariana está com o telhado furado. Então a gente precisa também recompor o telhado da Mariana. Mariana, a gente resolve com o telhado, mas o Luciano tem uma situação que tem infiltração na parede. Ou seja, além de reformar o banheiro do Luciano, eu aproveito, já que a entidade organizadora já está lá e diagnosticou que tem uma infiltração na sua parede, aproveita também para resolver essa infiltração na sua parede. Com o teto até R$40 mil.
2: Mas são essas entidades, essas organizações, elas é que vão contratar e oferecer a reforma para as pessoas?
11: Exatamente.
2: Ou elas só vão indicar quem é e a família que vai receber o dinheiro para a reforma e cuidar da reforma?
11: Essas entidades, elas fizeram a proposta, a gente vai contratar e transferir o recurso para essas entidades vão fazer os projetos para cada casa, do que a casa necessita, se é o banheiro com infiltração, para resolver a infiltração, se é o banheiro para resolver o telhado, e a entidade que vai executar a obra. Aí a relação da família é com a entidade.
2: E as famílias podem fazer reformas, como você disse, até R$40 mil, né? O que está incluído nessa previsão de orçamento? Qual vai ser a contrapartida também dessas famílias?
11: As famílias vão pagar apenas até 1%, porque R$40 mil é o teto máximo. Então, assim, se uma família fizer uma reforma de R$30 mil, ela vai pagar R$300. É um valor único que vai dar o benefício dela, além de ter um banheiro novo, ela poder também ter alguns outros tipos de reforma na casa dela. A exemplo do que eu dei aqui para o Luciano, a questão de resolver infiltração, de resolver o telhado, de resolver algum problema na janela.
2: E aí está incluído tudo,
11: tá,
2: né?
11: Incluído tudo,
2: mão de obra.
11: Exatamente, mão de obra, material e tudo mais.
0: E como é que as famílias se candidatam ao programa, ministro? Elas devem procurar os agentes promotores? Devem fazer algum tipo de cadastro junto ao governo?
11: Quando a entidade fez essa proposta para o governo federal, para o Ministério das Cidades, ela já tinha mapeado qual o bairro, qual é a comunidade que ela vai atuar. Né? E claro que tem uma organização dessa demanda para levantar agora a necessidade de cada família, ir casa a casa, né? Pegar certinho o nome, verificar todo o imóvel, o que, que ele precisa, além do banheiro, se ó, vamos checar aqui o telhado, precisa ajustar o piso, mas essa comunidade ela está de antemão mapeada para que agora a gente possa contratar essas obras e executar a reforma desses banheiros.
2: Ministro, o senhor começou falando então que a gente tem o Minha Casa Minha Vida para oferecer casa para quem não tem. O Reforma Casa Brasil para oferecer melhorias em casas que precisam de adequações e o Periferia Viva Reformas, então, para oferecer esse tipo de necessidade mais básica, mais premente. Vamos falar do Reforma Casa Brasil agora, porque ele é um pouco diferente. Eu queria que o senhor explicasse a diferença entre ele e esse programa lançado agora, e que tipo de melhorias podem ser feitas pelo Reforma Casa Brasil.
11: Certo, então vamos lá. Como eu estava falando, o programa Minha Casa Minha Vida, ele foca na habitação, para quem não tem. O programa Periferia Melhoria, a gente vai nos bairros periféricos, os bairros mais simples, carentes, né? Pessoas extremamente carentes, que a gente resolve e que não tem condição de pegar um financiamento, não tem condição de fazer um banheiro com recursos próprios. No caso do Reforma Casa Brasil, a gente potencializa resolver questões de inadequações em moradias para aquela família com renda até 13 mil, que pode acessar o crédito, um financiamento, com a taxa de juros de 0,99%, com um empréstimo máximo e um valor para financiar de até 50 mil reais, e que ela pode tá reformando um quarto, ampliando um quarto, reformando o banheiro que ela já tem, reformando um telhado, fazendo instalação elétrica, hidráulica, e dando uma melhor qualidade para a sua casa.
2: Às vezes ampliando também.
11: Às vezes ampliando. A gente tem cerca de disponível para o programa Reforma Casa Brasil cerca de 30 bilhões de reais. Para o programa Periferia Melhoria, que a gente falou agora há pouco, a gente selecionou 9 mil moradias e a gente potencializou, na verdade, esse 9 mil, desculpe, 9 mil era a meta, e a gente triplicou, foi para 30 mil. Mas são assim, são formas de atender a população brasileira, aquelas famílias que mais precisam, cada qual de acordo com sua necessidade. Para quem não tem casa, programa Minha Casa Minha Vida. Para quem tem sua habitação e precisa resolver uma inadequação, o Reforma Casa Brasil. E para quem realmente é uma família extremamente carente, a gente chegar com Periferia Melhoria.
0: O senhor fez referência às faixas e aos valores que podem ser financiados neste programa. Esses valores podem ser financiados, dependem da faixa de renda da pessoa ou do custo da reforma que ela quer
11: como,
0: fazer?
11: Como nessa situação nós estamos falando de um financiamento, então, vai ser feita uma análise de crédito, de capacidade dessa família de pegar um empréstimo. Claro que um empréstimo é com a taxa menor que 1%, então a taxa facilitada, que ela traz mais famílias para o programa. Ela é mais atrativa e ela oportuniza a família aí a poder, de fato, estar melhorando sua unidade habitacional, sua moradia, com as reformas que a gente falou aqui agora há pouco, né?
2: E o programa aceita pessoas que estiverem com o nome sujo, negativado por dívida, como cartão de crédito, por exemplo, cheque especial?
11: Numa situação dessa aqui, uma análise de crédito, Mariana, assim, então é importante que as pessoas vão ter que reunir as documentações, né, os documentos com prova em renda e tudo, para que seja feita uma avaliação aí pelo agente financeiro e ela possa estar acessando um financiamento com a taxa facilitada pelo governo do Brasil, pelo governo do presidente Lula, né?
0: Ok, nós conversamos com o ministro das Cidades, Vladimir Lima. Muito obrigado, ministro, por sua entrevista aqui à Voz do Brasil.
11: Obrigado, pessoal.
2: Iniciativas para fortalecer a cultura popular no país.
0: O governo do Brasil entregou hoje 90 equipamentos culturais itinerantes que podem ser adaptados para bibliotecas, estúdios e oficinas de cinema.
2: A entrega foi feita durante a sexta Teia Nacional dos Pontos de Cultura, que contou com a participação do presidente Lula.
12: Um desfile de estandartes representando os estados brasileiros marcou a abertura da sexta Teia Nacional dos Pontos de Cultura em Aracruz, no Espírito Santo. Depois de um intervalo de 12 anos, o evento foi retomado, reunindo agentes culturais, coletivos, mestres e mestras das culturas populares, povos tradicionais, representantes da sociedade civil e gestores públicos. A iniciativa faz parte do Cultura Viva, programa criado há 22 anos para movimentar o setor. A ministra da Cultura, Margarete Menezes, destacou os avanços do setor nos últimos 3 anos.
13: Tem em torno de 400 milhões sendo aplicados por ano na produção cultural de base comunitária. E nós passamos nessa gestão para 23.121 iniciativas fomentadas até agora.
12: Durante o evento, foram distribuídas placas de identificação aos pontos de cultura. Todos os mais de 16 mil pontos certificados em todo o país vão receber o material. Uma outra entrega feita em Aracruz foi a de 90 unidades dos Movicéus. Os Movicéus são equipamentos culturais itinerantes, adaptados com biblioteca, estúdio audiovisual, recursos tecnológicos, material para oficinas e cinema ao ar livre. Essa estrutura permite que municípios desassistidos possam ter acesso a atividades culturais. O presidente Lula destacou a importância do investimento em cultura.
3: O investimento em cultura movimenta uma indústria potente, estimula a economia, transforma vidas e cidades. Por isso, a cultura será sempre prioridade no nosso governo. Contará sempre com políticas públicas capazes de ajudá-la a exercer todo o seu potencial simbólico e econômico.
12: Para celebrar a cultura nacional, foram assinadas portarias que regulamentam a Rede Nacional de Mestras e Mestres das Culturas Tradicionais e Populares e o Programa Festejos Populares do Brasil. Também foram assinados o Decreto de Renovação do Conselho Nacional de Política Cultural e o Decreto que cria a Política Nacional para as Culturas Tradicionais e Populares. De Aracruz, no Espírito Santo, Luana Cara.
0: Também em Aracruz, o presidente Lula entregou 12 micro-ônibus do programa Agora Tem Especialistas Caminhos da Saúde e 11 vans do Programa Especial de Saúde do Rio Doce.
2: Os micro-ônibus são equipados com ar-condicionado e plataformas de acessibilidade e beneficiam 12 municípios capixabas.
0: Eles vão fazer o transporte sanitário seguro e gratuito de pacientes do SUS que precisam se deslocar para outras cidades para realizar consultas, exames, tratamentos especializados e procedimentos de média e alta complexidade.
2: Já as vans foram entregues para 11 municípios e serão utilizadas no transporte de pacientes para consultas, procedimentos e cirurgias fora do domicílio.
0: Seja como transporte de pessoas ou movimentação de cargas, as hidrovias do Brasil funcionam como principal acesso em diversas regiões.
2: E hoje o governo fez um balanço de ações desenvolvidas pela Secretaria Nacional de Hidrovias e Navegação, criada há 2 anos.
6: Mais hidrovias para transporte de pessoas e produtos pelo país. Essa é uma das metas alcançadas pelo Ministério de Portos e Aeroportos. Esse modal cresceu mais de 12% entre 2024 e 2025. O ministro da pasta, Tomé Franca, ressaltou as vantagens que esse tipo de transporte oferece.
14: Que as hidrovias é um caminho seguro para que a gente possa reduzir o custo logístico, que a gente possa fazer a integração do desenvolvimento regional. Nós vivemos num país que são vários Brasis e as regiões do Nordeste, do Norte, da Amazônia, ela precisa das hidrovias para o seu desenvolvimento. E finalmente um transporte que é sustentável, um transporte que preserva o meio ambiente.
6: O Ministério de Portos e Aeroportos apresentou também um planejamento que prevê leilões para concessão de 6 hidrovias no primeiro semestre de 2027 em diferentes regiões do país. Entre os trechos incluídos no plano estão os rios Paraguai, Madeira, Tocantins e Tapajós. Já no segundo semestre deste ano, está previsto o leilão de concessão de um trecho do São Francisco. O secretário nacional de Hidrovias e Navegação, Otto Bourlier, destaca que as hidrovias devem ajudar a vida de quem vive perto dos rios.
15: Ribeirinhos, pescadores, indígenas, ou seja, a população que muitas vezes não tem acesso de forma em longo prazo de serviços públicos. Então é uma agenda de Estado que a gente está iniciando agora, em que a gente vai trazer ganhos sociais, ganhos logísticos e ganhos ambientais.
6: Desde 2023, R$1,5 bilhão foram investidos para fortalecer a navegação no país. Só neste ano, a previsão é de um investimento total que supera R$500 milhões. Com locução de Raquel Mariano, reportagem Márcia Fernandes.
0: De janeiro a abril deste ano, o Brasil registrou a melhor movimentação da história nos aeroportos, ultrapassando os 44 milhões de passageiros.
2: Um crescimento de 7,6% na comparação com o mesmo período do ano passado.
0: A aviação doméstica com voos pelo país registrou mais de 33 milhões de viajantes.
2: De acordo com o Ministério do Turismo, o fortalecimento de destinos domésticos contribui para o cenário.
0: E essas foram as notícias do Governo do Brasil.
2: Uma realização da Secretaria de Comunicação Social da Presidência da República.
0: Com produção da empresa Brasil de Comunicação.
2: Fique agora com as notícias do Poder Judiciário e do Congresso Nacional. Boa noite.
0: Boa noite para você e até amanhã.

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1: STF valida lei que reduziu área protegida no Pará para viabilizar ferrogrão.
2: STJ identifica tentativas de fraude com comandos ocultos em petições e determina a apuração dos casos.
1: Presidente do TSE defende a atuação contra o uso abusivo da inteligência artificial nas eleições.
2: Boa noite, eu sou Marcela Luiza.
1: E eu sou Walter Lima.
2: O Supremo Tribunal Federal declarou constitucional a lei que autorizou a redução de área protegida no Pará para viabilizar a construção da Ferrogrão, ferrovia projetada para ligar o norte do país ao Mato Grosso.
1: A ação foi apresentada pelo PSOL contra uma lei de 2017. A legenda sustentava que a Constituição exige a edição de lei formal para a redução de áreas protegidas.
2: No julgamento, prevaleceu o entendimento do relator, ministro Alexandre de Moraes. Segundo ele, não houve irregularidade no processo legislativo nem retrocesso ambiental, já que a construção da ferrovia continua condicionada à obtenção de todas as licenças solicitadas pelos órgãos competentes.
1: O plenário também aderiu à proposta de autorizar o Poder Executivo para compensar por decreto a área de retirada do parque.
2: STJ detecta uso de prompt injection em processos e anuncia medidas de segurança e responsabilização dos envolvidos.
1: O mecanismo tenta manipular sistemas de inteligência artificial por meio de comandos invisíveis inseridos em documentos judiciais. Tiago Gomide.
3: O Superior Tribunal de Justiça informou ter identificado petições com técnicas de prompt injection usadas para enganar modelos de inteligência artificial com comandos ocultos. Segundo o presidente da corte, ministro Herman Benjamin, o sistema STJ Logos possui barreiras de segurança capazes de neutralizar as tentativas de fraude. O tribunal determinou que os casos sejam certificados nos autos e anunciou a instauração de inquérito policial e procedimento administrativo para apurar responsabilidades criminais e disciplinares de advogados e escritórios eventualmente envolvidos.
2: Presidente do TSE defende a atuação contra o uso abusivo da inteligência artificial nas eleições.
1: A declaração do ministro Nunes Marques foi feita durante a abertura do seminário Seta Debate. Mariana Fabre.
4: O presidente do TSE, ministro Nunes Marques, afirmou que o uso de inteligência artificial para enganar eleitoras e eleitores ou para atacar o sistema eleitoral não deve ser tolerado. Para ele, o avanço tecnológico que interfere na vontade popular deve ser respondido com inteligência democrática. O ministro lembrou que o uso irregular de IA, que viola as normas eleitorais, pode ser enquadrado como uso indevido dos meios de comunicação e até como abuso de poder político ou econômico.
2: Moradores da Ilha do Marajó recebem serviços básicos de cidadania.
1: Esse foi o quarto dia de itinerância da Justiça do Trabalho. Luma Soares.
5: Movimentação intensa aqui em Breves, escolas lotadas e pátios cheios de moradores em busca de justiça, cidadania e saúde. Mesmo na reta final, as ações da Justiça do Trabalho não param. Hoje, o TRT da 8ª Região deu curso de Libras para profissionais de instituições públicas e inaugurou uma biblioteca temática com doação de livros infantis. O mutirão do Justiça Itinerante é coordenado pelo CNJ com mais de 50 entidades parceiras. Os atendimentos gratuitos em Breves, Portel e Melgaço vão até amanhã, sexta-feira, dia 22.
2: Após a ação do MPF e de órgãos parceiros, IBGE lança censo da população em situação de rua em Belém, no Pará.
1: Os dados vão servir para a criação de políticas públicas para essa população. Tatiana Castro.
6: Segundo dados do CadÚnico contabilizados até 2025, em Belém existem 1.952 pessoas em situação de rua. No entanto, por estarem desvinculados da rede assistencial básica, uma grande parcela desses cidadãos sequer constava nos registros oficiais da Prefeitura. Após a ação do MPF e de órgãos parceiros, o IBGE lançou o portal oficial da pesquisa, que vai reunir os dados coletados.
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2: Uma boa noite.
1: E até amanhã.
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1: Eu sou Paula Groba.
2: E eu sou Ricardo Nakaoka.
1: E estes são os destaques de hoje do Jornal do Senado, que começa agora.
2: Congresso derruba vetos e libera recursos federais para pequenos municípios endividados com a União.
1: Sugestão legislativa prevê isenção de imposto de renda para militares.
2: Chega ao Congresso medida provisória que cria crédito de 30 bilhões para taxistas e motoristas de aplicativo trocarem de carro.
1: Boa noite.
2: Boa noite.
1: O Congresso derrubou os vetos do presidente Lula que impediam municípios com até 65 mil habitantes, mesmo endividados com a União, de receber recursos federais.
2: Com a decisão, essas cidades voltam a ter acesso a verbas de programas do governo e de emendas parlamentares. Os detalhes com o repórter Márcio Maturana.
3: Municípios com até 65 mil habitantes que estejam inadimplentes com a União poderão firmar convênios e receber recursos federais por meio de programas e emendas parlamentares. Isso porque senadores e deputados derrubaram os vetos do presidente Lula a quatro dispositivos da Lei de Diretrizes Orçamentárias, em sessão conduzida pelo presidente do Congresso, Davi Alcolumbre.
4: Vossas Excelências sabem que cerca de 90% dos municípios brasileiros, exatamente 92%, possuem menos de 165 mil habitantes. Também é do conhecimento de Vossas Excelências e de todos que o atual quadro de desafios orçamentários e fiscais que as prefeituras por todo o país têm enfrentado para implementar políticas públicas e, por isso, neste cenário, esta sessão congressual, com esta pauta previamente estabelecida, esta deliberação é de extrema importância para que os pequenos municípios brasileiros possam ter acesso aos convênios.
3: Segundo Davi, a medida pode beneficiar mais de 3 mil municípios brasileiros. Ele disse que a derrubada desses vetos atende a um pedido de prefeitos feito durante a 20ª Marcha à Brasília em defesa dos municípios.
1: E pedidos pela instalação da CPMI do Banco Master marcaram a sessão do Congresso Nacional nesta quinta-feira. Parlamentares da base e da oposição defenderam a investigação de negociações suspeitas envolvendo a instituição financeira.
2: O presidente do Congresso, Davi Alcolumbre, afirmou que a leitura dos requerimentos para a criação de CPMIs é prerrogativa da presidência, conforme o regimento do Senado. Ele destacou que a sessão foi convocada para analisar vetos presidenciais relacionados a repasses a municípios inadimplentes.
4: Em resposta à questão de ordem levantada por vários parlamentares na sessão do Congresso de hoje, que requereram a leitura do requerimento de criação da Comissão Parlamentar Mista de Inquérito, a presidência esclarece que as matérias do expediente serão objeto da leitura a juízo do presidente. Portanto, o momento da leitura é um ato discricionário da presidência da mesa do Congresso Nacional.
1: A Comissão de Educação do Senado debateu os impactos da militarização das escolas públicas brasileiras.
2: Pesquisadores, representantes de entidades educacionais e estudantes criticaram a presença de agentes militares na gestão escolar e defenderam mais investimentos em políticas educacionais. Repórter Henrique Nascimento.
5: Segundo os participantes, ainda não existem evidências conclusivas de que a militarização melhore o desempenho escolar. A presidente da Comissão de Educação, senadora Tereza Leitão, do PT de Pernambuco, afirmou que especialistas defendem avaliações mais rigorosas sobre os impactos pedagógicos e sociais das escolas cívico-militares.
6: Há um conjunto de setores e segmentos da sociedade que tem alertado para a ausência de evidências conclusivas que associem a militarização à melhoria consistente da aprendizagem, defendendo avaliações rigorosas sobre seus efeitos pedagógicos, sociais e financeiros.
5: O professor da USP, Salomão Barros Ximenes, afirmou que entidades ligadas à ONU demonstram preocupação com esse modelo.
7: Todos condenam o Brasil pelo processo de expansão da militarização. Na verdade, nos dá vergonha, né? Essa é a verdade. Nos dá vergonha que o Brasil esteja se inserindo gradativamente num rol bastante pequeno de países que militarizam escolas como política institucional.
5: O tema também está em debate no Senado. Projetos em análise pelos senadores defendem o fortalecimento das escolas cívico-militares país e a criação de uma frente parlamentar sobre o tema.
1: E militares das Forças Armadas podem ganhar isenção do imposto de renda.
2: Uma sugestão legislativa aprovada pela Comissão de Direitos Humanos e Legislação Participativa avançou no Senado com essa proposta. Repórter Rodrigo Rezende.
8: Uma sugestão legislativa que será agora analisada no Senado como projeto de lei isenta os militares do pagamento do imposto de renda. O relator da sugestão na Comissão de Direitos Humanos e Legislação Participativa, senador Hermes Klan, do PL de Santa Catarina, afirmou que os militares merecem o benefício pelas condições diferenciadas do trabalho.
9: O militar não cumpre jornada de trabalho ordinária, não percebe horas extras nas mesmas bases dos seletistas e estatutários civis, não tem direito de greve, está sujeito a regime disciplinar próprio que pode importar privação da liberdade e pode ser convocado a qualquer tempo para o cumprimento da missão.
8: O projeto também beneficiaria os militares das chamadas forças auxiliares, como bombeiros e policiais militares estaduais e distritais. De acordo com a Hermes Klan, os efeitos financeiros da medida deverão ser debatidos nas comissões temáticas do Senado.
1: A Comissão de Assuntos Sociais aprovou a inclusão da vacina nonavalente contra o HPV no Calendário Nacional de Imunização do SUS.
2: Essa vacina amplia a proteção contra o câncer de colo de útero e diversos outros tipos da doença. Repórter Patrícia Oliveira.
10: A proposta amplia a cobertura vacinal contra o HPV, o papilomavírus humano, que está relacionado principalmente a casos de câncer de colo do útero, além de diversos tumores nas regiões genitais. O Programa Nacional de Imunizações já oferece a quadrivalente, que protege contra 4 subtipos do HPV. A inclusão da vacina nonavalente busca aumentar essa proteção. A autora do projeto, a senadora doutora Eudócia, do PSDB de Alagoas, afirmou que a implementação da vacina pelo SUS custará menos ao governo federal do que as despesas com a doença.
11: Enquanto que a quadrivalente protege a mulher 70%, contra o vírus HPV, a nonavalente protege 90%. Nós iremos economizar 3,8 bilhões de reais em um único ano, porque nós não teremos as mulheres com câncer de colo de útero.
10: Se não houver pedido para votação no plenário, a matéria segue para a Câmara dos Deputados.
1: E motoristas de táxi e de aplicativos poderão ter acesso a uma nova linha de crédito para trocar de carro ou comprar o primeiro veículo próprio.
2: O Congresso Nacional vai analisar a medida provisória que destina 30 bilhões de reais ao financiamento de automóveis de até 150 mil reais, com critérios de sustentabilidade ambiental, social e econômica. Repórter Alexandre Campos.
12: Pelo texto da MP editada pelo Executivo, os beneficiários terão carência de 6 meses para o início do pagamento das prestações e de 6 anos para quitar o empréstimo. Os juros serão diferenciados para as mulheres de 11,5% ao ano, enquanto que para os homens de 12,6%. O governo vai destinar 30 bilhões de reais para o programa e exigir das montadoras que a ele aderirem a obrigação de conceder um desconto mínimo de 5% para os motoristas. Ao lembrar que depois da pandemia, muitas pessoas

0: de trabalhadores brasileiros, homens e mulheres que acordam cedo, enfrentam trânsito, insegurança, jornadas exaustivas e que muitas vezes comprometem boa parte da renda no aluguel de um carro para poder trabalhar.
1: De acordo com a medida provisória, quem aderir ao programa poderá incluir no valor das prestações os gastos com seguro e equipamento de segurança do veículo, desde que não ultrapassem 10% do valor do carro. Antes de ser votada pelos plenários da Câmara dos Deputados e do Senado, a MP será discutida por uma comissão mista de deputados federais e senadores.
2: Com edição de Paula Groba e trabalhos técnicos de João Lira, o Jornal do Senado fica por aqui. Acompanhe agora as notícias da Câmara dos Deputados. Boa noite.
3: Boa noite e até amanhã.
4: 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Congresso derruba veto que proibia repasse a municípios inadimplentes.
5: Deputados tornam crime o aumento abusivo de preços dos combustíveis.
4: Hugo Mota destaca a atuação da Câmara no enfrentamento ao feminicídio.
5: Plenário muda regras para a atuação dos órgãos de fiscalização ambiental.
6: Boa noite. Os deputados aprovaram um projeto que altera a legislação ambiental para impedir a suspensão de empreendimentos rurais sem notificação dos órgãos de fiscalização. Saiba mais detalhes sobre a proposta com o repórter Antônio Vital.
7: O plenário da Câmara aprovou o projeto que altera a lei dos crimes ambientais para proibir o embargo de empreendimentos rurais com base exclusivamente em ferramentas de detecção remota, como imagens de satélite que apontem desmatamento. O projeto, apresentado pelos deputados Lúcio Moschini, do PL de Rondônia, e Zé Adriano, do PP do Acre, estabelece novas regras para a atuação dos órgãos de fiscalização ambiental. Na prática, antes da aplicação de medidas mais severas, como embargos ou paralisação de atividades, o autuado deverá ser notificado e ter prazo razoável para apresentar esclarecimentos quanto à infração tiver sido identificada apenas por monitoramento remoto. O texto aprovado também determina que, se for constatado dano ambiental, a fiscalização poderá adotar medidas administrativas cautelares para impedir o agravamento desse dano ou para garantir a recuperação ambiental. Mas essas medidas não poderão ser utilizadas para antecipar punições aos empreendimentos. Relatora da proposta, a deputada Marussa Boldrin, do Republicanos de Goiás, argumentou que a proposta fortalece o direito à ampla defesa e ao contraditório, sem retirar o poder de fiscalização dos órgãos ambientais. Para ela, imagens de satélite não podem substituir o direito de defesa e até fumaça de fogão a lenha pode ser confundida com queimada. O autor da proposta, Lúcio Moschini, disse que o objetivo é apenas garantir o direito de defesa antes do embargo do empreendimento.
8: Nós queremos que o satélite continue fiscalizando, sim. Antes, porém, que dê o direito de defesa ao produtor rural. Detectou? Perfeitamente. Então notifique o produtor. O ônus da prova hoje é todo do produtor. O satélite não sabe se você tem uma licença de desmatamento. O satélite não sabe se houve uma tempestade e caiu uma árvore, mas o que o satélite faz, através de IA, é embargar.
7: A deputada Marina Silva, da Rede de São Paulo, ex-ministra do Meio Ambiente, disse que o projeto dificulta medidas imediatas de proteção em áreas remotas e pode colocar fiscais de órgãos ambientais em risco.
9: O que estão querendo é voltar ao tempo da impunidade. Não é para corrigir injustiça. Injustiça é expor o fiscal do IBAMA, do ICMBio, aí para uma operação corpo a corpo e ser recebido com bala por pessoas que invadem, que fazem grilagem em terra pública, em terra indígena, em área do governo federal. Isso sim é injustiça. A justiça é usar a tecnologia.
7: O projeto que proíbe o embargo de empreendimentos rurais com base apenas em infrações detectadas por imagens de satélite seguiu para análise do Senado. Da Rádio Câmara de Brasília, com informações de Daniela Lessa, Antônio Vital.
5: Nilton Tato, do PT de São Paulo, critica iniciativas apoiadas pela Frente Parlamentar da Agropecuária. Ele afirma que os projetos defendidos podem fragilizar mecanismos de proteção ambiental, favorecer mudanças em áreas de conservação e enfraquecer o combate ao desmatamento ilegal.
6: No entendimento de Nilton Tato, parte da bancada ruralista adota posições contraditórias ao apoiar compensações por perdas climáticas, enquanto, por outro lado, defende medidas que agravam a crise ambiental.
4: Educação.
5: O plenário da Câmara aprovou novas regras para reajuste do piso nacional dos professores do ensino básico.

0: o público. Quem tem mais detalhes sobre o tema é a repórter Daniele Lessa.
1: A Câmara dos Deputados aprovou a medida provisória que altera as regras de atualização do piso salarial nacional dos professores da educação básica pública. A partir da medida, o piso salarial dos professores do magistério passou a ser de R$ 5.130 para professores com formação em nível médio. Antes da medida provisória, o aumento anual do piso era calculado com base no crescimento do valor anual por aluno do Fundeb. Segundo o governo, esse modelo gerava distorções, porque dependia apenas da variação do valor mínimo por aluno definido nacionalmente. Com a medida provisória, o reajuste passará a considerar a inflação do ano anterior, medida pelo INPC, somada a 50% da média de crescimento real das receitas do Fundeb nos últimos 5 anos. Segundo o Ministério da Educação, pela regra antiga, o reajuste de 2026 seria de apenas 0,37%. Já com a nova fórmula, o aumento ficará em 5,4%, com ganho real acima da inflação. Relatora da proposta, a senadora professora Dorinha Seabra, do União Brasil de Tocantins, argumentou que a medida busca garantir valorização dos profissionais da educação sem provocar mudanças bruscas nas contas de estados e municípios. Outra mudança aprovada amplia o alcance da política para incluir professores contratados por tempo determinado, ponto defendido pela deputada Maria do Rosário, do PT do Rio Grande do Sul.
2: Não há professores de primeira ou de segunda categoria na escola. Nós queremos concursos públicos, mas ao mesmo tempo reconhecemos que ao longo dos últimos anos, praticamente 50% do efetivo dos educadores e educadoras das escolas públicas são de professores com contrato emergencial.
1: O deputado Wildo Rocha, do MDB do Maranhão, destacou que a proposta iguala a remuneração de professores do ensino infantil e fundamental.
3: Isso aqui agora, os professores do magistério serão tratados todos iguais, professor do ensino infantil, professor do ensino fundamental, todos serão tratados igualmente. Agora, até mesmo os professores contratados por tempo determinado. Todos terão o mesmo piso salarial.
1: O deputado Kim Kataguiri, do Missão de São Paulo, votou contra a proposta, argumentando que o atual piso salarial do magistério ainda não é pago corretamente em muitos municípios.
4: Que os tribunais de contas apontam que mais de 80% já não paga o piso atual. Aí o Congresso Nacional, sem fazer nenhum sacrifício próprio, porque dinheiro não falta, o que falta é cortar na carne do próprio Congresso, dos privilégios, inclusive dos próprios parlamentares, para de fato ter esse recurso para os municípios e para os estados.
1: A medida provisória que altera as regras do piso salarial nacional dos professores da educação básica seguiu para análise no Senado. Da Rádio Câmara de Brasília, Daniele Lessa.
5: Segurança Pública. Paulo Marinho Júnior, do PL, critica a situação da segurança pública em Caxias, apontada por ele como a cidade mais violenta do Maranhão. O deputado questiona a ausência de representantes do Judiciário, do Ministério Público e da Polícia Federal em audiência pública realizada no município sobre o tema.
0: Paulo Marinho Júnior afirma que agentes de outros estados têm sido mais eficientes no combate ao crime do que as forças de segurança do Maranhão. Ele ainda cobra esclarecimentos sobre denúncias de atuação do crime organizado e a possíveis irregularidades envolvendo agentes públicos de Caxias.
5: Presidência. O presidente Hugo Mota ressaltou a atuação da Câmara com a aprovação de mais de 70 propostas para fortalecer políticas de enfrentamento ao feminicídio e à violência contra as mulheres. A reportagem é de Luiz Gustavo Xavier.
6: O presidente da Câmara, Hugo Mota, destacou que desde a assinatura do Pacto Nacional Brasil contra o Feminicídio, os deputados aprovaram um conjunto de 73 propostas voltadas ao enfrentamento da violência contra a mulher e ao combate ao feminicídio no país. A declaração foi feita durante cerimônia, que marcou 100 dias da iniciativa, ao lado do presidente Luiz Inácio Lula da Silva e de autoridades dos três poderes.
7: O feminicídio é um flagelo que nos envergonha como nação. Mas a união entre os poderes demonstrada neste pacto e a determinação do Parlamento brasileiro em legislar com rigor e sensibilidade, apontam o caminho para que, em um futuro próximo, nenhuma cidadã precise temer por sua vida apenas pelo fato de ser mulher.
6: Hugo Mota reforçou que a Câmara tem priorizado medidas de prevenção, proteção e acolhimento às mulheres vítimas de violência. Entre as iniciativas citadas está o programa Antes que Aconteça. A proposta prevê a implantação de salas lilás, casas-abrigo e a atuação de defensoras populares capacitadas em direito das mulheres.
7: A iniciativa contempla a implantação de salas lilás, casas-abrigo e a atuação de defensoras populares, lideranças comunitárias capacitadas em direitos das mulheres. A educação também será um dos pilares desse esforço, porque é assim que transformamos o país, a partir da base.
6: A coordenadora da bancada feminina, deputada Jaque Rocha, do PT do Espírito Santo, destacou os avanços na legislação brasileira, desde a assinatura do Pacto Nacional Brasil de Enfrentamento ao Feminicídio.
8: Para nós é um motivo de muito orgulho nesses 100 dias, mostrar o tamanho da colaboração do Poder Legislativo, também junto aos outros poderes, Poder Executivo e Judiciário, de que nós temos aqui uma bancada comprometida a colocar as mulheres como protagonistas e prioridade.
6: O presidente da Câmara mencionou ainda projetos aprovados recentemente pela Casa, que já se transformaram em lei, como o uso da tornozeleira eletrônica por agressores e a tipificação da violência vicária e do vicaricídio. A Câmara também aprovou a quebra de sigilo bancário em ações de alimentos, quando houver suspeita de ocultação de patrimônio, entre outras propostas. Da Rádio Câmara de Brasília, Luiz Gustavo Xavier.
0: Política. Leonardo Monteiro, do PT de Minas Gerais, registra a cassação do prefeito de Governador Valadares, Coronel Sandro. O deputado afirma que a decisão ocorreu após denúncias de irregularidades em contratos da área da educação, incluindo transporte escolar e aquisição de kits para estudantes.
5: Leonardo Monteiro parabeniza a atuação da Câmara Municipal e de lideranças políticas de Governador Valadares para dar continuidade ao processo. Para o deputado, a votação que resultou na cassação representa um esforço de enfrentamento à corrupção no município mineiro.
0: Votação. Deputados e senadores derrubaram o veto presidencial à proibição de que municípios inadimplentes recebam recursos federais. A repórter Silvia Munhato acompanhou sessão do Congresso e tem outras informações.
9: O Congresso Nacional derrubou 4 vetos do Executivo à Lei de Diretrizes Orçamentárias de 2026 para permitir repasses de recursos federais para obras de estados e municípios e para convênios com municípios que estão inadimplentes. A sessão também foi marcada por pedidos de parlamentares por uma CPI mista sobre o Banco Master. 2 dispositivos mantidos na LDO prevêem recursos para obras de rodovias estaduais e municipais destinadas à integração de modais de transporte ou escoamento produtivo, e para despesas relativas à malha hidroviária. Mas o Executivo argumentou que os recursos federais não poderiam custear despesas locais. Outro dispositivo permite a doação de bens, valores ou benefícios pela administração pública em período eleitoral, mas o governo federal alegou que a medida é inconstitucional. Também foi mantido o dispositivo que permite convênios com municípios de até 65 mil habitantes que estão inadimplentes. Apesar dos vetos iniciais, vários parlamentares que apoiam o governo declararam que votariam contra apenas o dispositivo sobre doações em período eleitoral. Foi o que disse o deputado Chico Alencar, do PSOL do Rio de Janeiro.
10: Porque ele permite a compra de votos. Na verdade, você poder doar em período eleitoral bens, uma série de equipamentos utilitários, benesses para a população, significa descumprir a lei eleitoral, que tem essa vedação muito sadia.
9: A deputada Bia Kicis, do PL do Distrito Federal, defendeu a derrubada dos vetos porque eles estariam prejudicando a população.
11: Para impedir o escoamento da produção, para impedir que aquelas pessoas que moram nos rincões mais distantes do nosso país, as pessoas mais simples, pobres, vulneráveis, miseráveis, não tenham acesso à produção.
9: No início da sessão, vários deputados e senadores pediram ao presidente do Congresso Nacional, senador Davi Alcolumbre, do União do Amapá, que lesse requerimentos de abertura de CPIs mistas para investigar denúncias relacionadas ao caso do Banco Master. Um dos que pediu a CPI foi o senador Flávio Bolsonaro, do PL do Rio de Janeiro, que aparece em conversas gravadas com o dono do Banco Master, Daniel Vorcaro. Nas conversas, ele busca recursos para o financiamento do filme sobre seu pai, o ex-presidente Jair Bolsonaro.
12: Do outro lado está o filme do presidente Bolsonaro, que recebeu investimento privado de alguém que na época não tinha absolutamente nada que pudesse desabonar sua conduta, inclusive premiado, as suas empresas premiadas, como exemplo de compliance. Esse lado não tem nada de errado. E é por isso, presidente, que a gente precisa urgentemente dessa CPMI.
9: O deputado Lindbergh Farias, do PT do Rio de Janeiro, disse que o senador poderia aproveitar a tribuna para responder os questionamentos sobre sua relação com Vorcaro.
13: O senhor foi visitar ele um dia depois que ele sai da prisão com tornozeleira eletrônica? Quer dizer que não sabia dos envolvimentos dele? Vossa Excelência não sabia da aplicação do Rio Previdência, governado pelo seu partido, no seu estado, pelo PL, Cláudio Castro, 970 milhões?
9: O senador Davi Alcolumbre ouviu as reivindicações, mas indeferiu os pedidos, afirmando que a decisão sobre o aumento da leitura dos requerimentos de CPI é da presidência. Da Rádio Câmara de Brasília, Silvia Minhato.
5: Economia. A Câmara aprovou projeto encaminhado pelo governo que pune com prisão aumento injustificado no preço dos combustíveis. O repórter Antônio Vital acompanhou a votação e tem mais informações.
14: A Câmara dos Deputados aprovou o projeto do governo que prevê pena de 2 a 4 anos de prisão, além de multa, para quem aumentar sem justa causa o preço de combustíveis, considerados bens de utilidade pública. A proposta altera a lei dos crimes contra a ordem tributária, econômica e contra as relações de consumo. O projeto considera sem justa causa o aumento de preços que não tenha relação com a elevação dos custos de produção, distribuição e importação dos combustíveis. As penas poderão ser aumentadas até a metade se o aumento injustificado ocorrer durante calamidade pública ou crise de abastecimento. Para apurar a existência do crime, o Ministério Público deverá firmar acordos de cooperação com o Conselho Administrativo de Defesa Econômica, o CAD. A proposta original do governo previa pena de até 5 anos de prisão, que foi reduzida para 4 pelo relator, deputado Merlong Solano, do PT do Piauí, após negociação com os diversos partidos. De acordo com a justificativa do governo, os combustíveis possuem importância estratégica para o funcionamento da economia e a proposta corrige uma lacuna legal nas relações de consumo. O projeto foi criticado por deputados da oposição. Para o deputado Kim Kataguiri, do Missão de São Paulo, criminalizar o aumento de preços vai provocar desabastecimento de gasolina e óleo diesel. Já o deputado Lafayette de Andrada, do PL de Minas Gerais, diz que já existem instrumentos administrativos para penalizar quem aumentar os preços para ferir a concorrência e o consumidor.
15: Nós entendemos que é um projeto inócuo. Está criando, na prática, mais uma possibilidade de incriminar posto de gasolina, de prender dono de posto. Hoje, nós já temos um sem número de leis que defende a liberdade econômica, que defende o consumidor, que dá um conjunto de ferramentas para o Ministério Público, para a Polícia Federal, que na prática, no mundo real, no dia a dia, vai chover no molhado, porque as ferramentas já estão aí.
14: O relator Merlong Solano defendeu a necessidade de punir empresários que aumentarem preços sem justificativa. Segundo ele, foram registrados aumentos abusivos e injustificados mesmo depois das medidas adotadas pelo governo desde o início da guerra entre os Estados Unidos e o Irã.
16: A gente está tendo aí um subsídio para o setor de R$ 3 por cada litro. Ainda assim, se mantiveram os aumentos. Diante deste quadro, da persistência do setor de combustível em elevar seus preços de maneira injustificada, porque o Brasil só consome de gasolina importada 15% de toda a sua demanda. De óleo diesel, a parte importada só chega a 30% de todo o nosso consumo.
14: O projeto do governo, que prevê pena de 2 a 4 anos de prisão para quem aumentar sem justa causa o preço de combustíveis, seguiu para análise do Senado. Da Rádio Câmara de Brasília, Antônio Vital.
17: Esportes.
0: Ricardo Aires, do Republicanos do Tocantins, denuncia a precariedade e a curta durabilidade de pontes estratégicas na região norte. Ele cita como exemplo a ponte sobre o rio Araguaia, que liga seu estado ao Pará, interditada com menos de 15 anos de uso e prejuízo de R$ 76 milhões de reais.
5: Outro caso citado pelo deputado ocorre em Pedro Afonso, onde uma ponte de 100 milhões de reais, entregue em 2014, está parcialmente interditada. Ricardo Aires exige a atuação imediata do TCU para investigar os métodos construtivos e o processo de execução dessas obras.
0: Bebeto, do PP do Rio de Janeiro, pede agilidade na remoção de uma torre de energia que, segundo ele, está impedindo o avanço de obras de duplicação na rodovia Presidente Dutra e a construção de um acesso viário na Baixada Fluminense.
5: Bebeto também cobra providências de órgãos reguladores diante do atraso nas intervenções viárias. Além disso, ele defende a continuidade de obras de mobilidade urbana, incluindo a construção de viadutos considerados estratégicos para reduzir congestionamentos.
0: Termina aqui o Jornal Câmara dos Deputados, com trabalhos técnicos de Everson Urani e apresentação de José Carlos Andrade e Luciana Vieira. Uma boa noite para você.
5: Uma ótima noite. A Voz do Brasil está de volta amanhã.
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